0: vocês, Luciano, Luciana.
1: Obrigada, Graziele, pelas informações ao vivo aqui na Voz do Brasil.
2: E para o agronegócio, o governo do Brasil anunciou um plano safra também com valor recorde.
1: São mais de 525 bilhões de reais com taxas de juros reduzidas.
2: O plano traz incentivos também para os produtores comprometidos com a agricultura sustentável.
3: O plano safra 2026-2027 é o maior da história destinado à agricultura empresarial. Ao todo, o governo do Brasil anunciou nesta terça-feira 525 bilhões e 100 milhões de reais em linhas de crédito para médios e grandes produtores rurais. São quase 9 bilhões de reais a mais que na safra anterior. O objetivo é fortalecer a produção agropecuária, ampliar a oferta de alimentos e manter o Brasil entre os maiores produtores e exportadores do mundo. Do total anunciado, 384 bilhões e 900 milhões de reais serão destinados ao custeio da produção e à comercialização da safra. Outros 140 bilhões e 200 milhões de reais vão financiar investimentos em irrigação, armazenagem, inovação tecnológica, compra de máquinas e equipamentos, recuperação de áreas produtivas e geração de energia renovável. O presidente em exercício, Geraldo Alckmin, disse que os números representam um compromisso do governo com a produção de alimentos e investimentos no campo.
4: Ano passado, batemos recorde de produção e a expectativa esse ano é de 353 milhões de toneladas.
3: Outra novidade é a redução das taxas de juros em linhas estratégicas de financiamento. No Pronamp, programa voltado aos médios produtores rurais, a taxa caiu para 9% ao ano. Também houve redução em programas voltados à irrigação, agricultura sustentável, armazenagem e inovação. A expectativa é ampliar o acesso ao crédito e estimular novos investimentos no campo que já exporta e produz números recordes, disse André de Paula, ministro da Agricultura e Pecuária.
5: O agronegócio brasileiro representa hoje cerca de 1/4 de toda a riqueza produzida no país. O PIB da agropecuária cresceu 11,7% o ano passado. Um entre cada 4 empregos de brasileiros está ligado ao agro.
3: O Plano Safra também amplia os incentivos para práticas sustentáveis. É mais oportunidade para quem produz, destacou o ministro da Fazenda, Dário Durigan.
6: Tivemos também os bônus que incentivam sustentabilidade no agronegócio, que podem dar um prêmio de 0,5 pontos percentuais, seja para quem tem o CAR normalizado, seja para quem adota boas práticas agropecuárias no sentido da sustentabilidade.
3: Desde 2023, o governo do Brasil tem ampliado os recursos à agricultura empresarial. Nos últimos 4 anos, foram 4 recordes, saindo de 364 bilhões para mais de 525 bilhões de reais. Reportagem Pablo Mundim.
1: Brasil, Argentina, Uruguai e Paraguai. Esses países formam o Mercosul, que reúne 73% do território sul-americano.
2: Responsável por 65% do PIB da região, o bloco se reuniu hoje em Assunção, no Paraguai, para definir estratégias que fortalecem os países.
7: O encontro reúne líderes dos países membros e associados do Mercosul em Assunção, no Paraguai. Nesta cúpula do bloco, o objetivo é discutir medidas para aprofundar a integração regional, fortalecer o comércio, a agenda social e o desenvolvimento. Durante o discurso, o presidente Lula defendeu o fortalecimento da integração entre os países sul-americanos.
8: O Mercosul permanece como o principal espaço institucional em uma região cada vez mais polarizada. O projeto de integração sul-americano deve estar acima de qualquer divergência ideológica.
7: Lula anunciou também que fará uma proposta de aumento da contribuição brasileira ao FOSEM, fundo que financia obras de infraestrutura e projetos sociais para reduzir desigualdades entre os países do bloco.
8: O Mercosul precisa fazer diferença na vida das pessoas. Desde a sua criação, o FOSEM já financiou mais de 1.000 quilômetros de rodovias, 680 quilômetros de ferrovias, 750 quilômetros de linha de transmissão elétrica, 100 quilômetros de rede de saneamento básico. Estamos prontos para lançar o FOSEM 2 e aumentar a contribuição brasileira com aporte de 100 milhões de dólares anuais ao longo de uma década.
7: Na área de segurança, Lula defendeu a cooperação internacional para o combate ao crime organizado e ao tráfico de drogas.
8: Em parceria com a Interpol, estamos implementando nova iniciativa para o enfrentamento do crime organizado na América do Sul, cuja sede será o escritório regional da Interpol em Buenos Aires. O Brasil vai custear a presença de delegado dos 12 países da região na capital argentina por um ano, para ampliar a coordenação no combate ao tráfico internacional de drogas e crime organizado.
7: Durante o encontro, foi aprovado o reconhecimento de meios de autenticação e identificação digital entre os países membros. Com essa medida, pessoas que moram na Argentina, Uruguai e Paraguai poderão acessar a plataforma gov.br para autenticação de documentos nos países estrangeiros, por exemplo. Para entrar em vigor, os legislativos de cada país terão de aprovar a iniciativa. Reportagem Luciana Colares de Holanda.
1: E durante a cúpula do Mercosul em Assunção, no Paraguai, o presidente Lula prestou solidariedade ao povo da Venezuela, afetado por um forte terremoto na semana passada.
2: Ele pediu um minuto de silêncio e disse que momentos como esse, com tantas vidas perdidas, demonstram a importância da solidariedade e da cooperação regional.
1: Para ampliar a cooperação humanitária do Brasil com a Venezuela, o ministro da Defesa, José Múcio Monteiro, chegou hoje à capital Caracas, onde se reuniu com a presidente encarregada do país, Delcy Rodrigues.
2: Múcio visitou também o hospital de campanha montado pela Marinha do Brasil, que é especializado em assistência cirúrgica de emergência.
1: A unidade de saúde tem capacidade para realizar cirurgias e intervenções ortopédicas sob anestesia, além de oferecer suporte avançado de vida e cuidados intensivos em até 30 leitos.
2: O ministro José Múcio Monteiro disse que o Brasil vai atuar em duas frentes. Inicialmente, com apoio humanitário para o momento de emergência e, posteriormente, ajudando na reconstrução do país.
9: Hoje está chegando aqui o nosso quinto KC-390, trazendo mantimentos, trazendo ajuda. E nós estamos querendo ver onde é que nós podemos ajudar mais, fazer uma coisa ordenada. Por isso que o presidente nos mandou os três, para que nós conversássemos, para ver quais as prioridades nesse momento.
1: Fim do conflito Estados Unidos e Irã e a situação do petróleo se normalizando internacionalmente, o governo do Brasil começou a retirada gradual de incentivos que tinham sido concedidos a produtores.
2: A partir de amanhã, deixa de vigorar um deles, a subvenção de 35 centavos por litro de diesel.
10: Depois de quase dois meses de medidas para conter o impacto da crise no Oriente Médio sobre os combustíveis, o governo começa a desmontar o pacote criado durante o conflito entre Estados Unidos e Irã. Nesta terça-feira, foi anunciada a retirada de uma das medidas de apoio que estava em vigor, a subvenção de 35 centavos por litro concedida ao diesel. O desconto havia sido criado para impedir que a alta no preço internacional do petróleo afetasse os preços aqui no Brasil. De acordo com o ministro da Fazenda, Dário Durigan, com o fim do conflito, não há mais sentido manter o benefício.
11: A gente foi atento e pronto para colocar as medidas de pé para não ser sócio da guerra e mitigar preço, também seremos atentos e teremos prontidão na retirada e na reversão das medidas. Nós estamos hoje com o Brent, que não está exatamente no mesmo patamar do período pré-guerra, mas também já diminuiu bastante em relação ao período mais dramático ali da guerra, que mais nos impactou.
10: O governo avalia agora a retirada de outra subvenção, de R$ 1,12 por litro de diesel e do desconto de 44 centavos no preço da gasolina, também adotados para diminuir os impactos da crise. O ministro do Planejamento e Orçamento, Bruno Moretti, disse que a retirada desses benefícios será gradual.
12: A gente vai se adaptando, retirando gradualmente as subvenções para que a gente tenha todas as condições para manter a nossa meta de resultado primário para o exercício sendo naturalmente perseguida. Nós vamos cumpri-la de maneira então que a gente preenche todas as condições que a gente falou desde o começo aqui. Proteger a população é o primeiro ponto, acomodar e amortecer choques de preço com a responsabilidade fiscal, com neutralidade fiscal.
10: O ataque dos Estados Unidos ao Irã levou o país persa a fechar o Estreito de Hormuz, rota por onde passa a quantidade expressiva de petróleo. A tensão elevou o preço do barril e gerou preocupação com o abastecimento mundial. No Brasil, o diesel é essencial para o transporte de cargas. Há duas semanas, Estados Unidos e Irã assinaram um acordo de paz, finalizando o conflito. Reportagem Luana Karen.
1: O Brasil está em alerta com a volta do fenômeno climático El Niño ao país.
2: As ondas de calor são apontadas como um risco a quase todo o território nacional.
1: As projeções para os próximos dois anos indicam secas severas no norte e nordeste e chuvas intensas com risco de inundações no sul.
2: O El Niño é um fenômeno climático que ocorre quando as águas do Oceano Pacífico se aquecem de forma anormal.
1: As mudanças trazem impactos diretos na saúde pública, como prematuridade de bebês e surgimento de comorbidades maternas.
2: Um estudo da Fiocruz estima que nos últimos 20 anos, 120 mil mortes estavam diretamente relacionadas ao aumento da temperatura média do planeta.
1: E para conter os impactos, o Ministério da Saúde anunciou hoje um pacote de ações para reforçar medidas de prevenção a desastres.
13: Para ampliar a capacidade de resposta do SUS aos efeitos do El Niño e de outros eventos climáticos extremos, foi anunciado um pacote de medidas nesta terça-feira. Entre elas, o Brasil passará a contar com mais 8 bases da Força Nacional do SUS, distribuídas por todas as regiões do país. Com o reforço, as equipes terão capacidade de chegar a qualquer emergência em menos de um dia. O anúncio foi feito pelo ministro da Saúde, Alexandre Padilha.
14: Com a base regional, nós vamos poder botar 47 pessoas e equipamentos em 12 horas. Então, nós estamos aumentando 20 vezes mais a nossa capacidade de pronta resposta.
13: As iniciativas incluem ainda a implantação de centros de informação em saúde e clima nas 5 regiões do país, para ajudar no monitoramento de riscos em tempo real, e o lançamento do painel nacional de calor extremo, que vai disponibilizar previsões diárias para todos os municípios brasileiros. O ministro Alexandre Padilha destacou a importância da integração entre essas informações e os dados de saúde da população.
14: Permite cada vez mais o planejamento antecipado, saber que você vai ter nos próximos 5 dias uma onda de calor e ter certeza que tem na unidade de saúde os produtos, medicamentos, a preparação para os pacientes para reduzir o risco de óbitos, de danos à saúde.
13: As medidas integram o AdaptaSUS, que prepara o Sistema Único para Emergências e propõe a para proteger a população. Estão previstas quase 100 metas para serem executadas até 2035, com investimentos de cerca de 10 bilhões de reais. Reportagem Márcia Fernandes.
2: A lei que restringe o uso de celulares nas escolas entrou em vigor no ano passado. De lá para cá, algumas mudanças já são perceptíveis no ambiente escolar.
1: É o que aponta um levantamento do Ministério da Educação, divulgado hoje, e que mostra aumento na participação dos estudantes e na concentração durante as aulas.
15: Os dados revelam que 92% das escolas públicas e privadas da educação básica já aderiram à lei que restringe o uso de celulares nas instituições escolares. De acordo com a diretora de apoio à gestão educacional da Secretaria de Educação Básica do MEC, Anita Stephanie, a restrição segue um movimento mundial e busca o uso saudável dos celulares no ambiente escolar.
16: É um movimento mundial a questão do uso mais cuidadoso. A gente vem apoiando os municípios, os estados para conseguirem a implementação dessa lei.
15: A pesquisa também mostra os principais desafios de aplicar a restrição. 39% das escolas relatam dificuldade para conquistar a adesão dos estudantes às novas regras. 31% das instituições também dizem ter dificuldade para realizar a fiscalização contínua durante aulas e intervalos. 97% concordam que a medida contribuiu para aumentar a participação dos estudantes nas atividades pedagógicas. Segundo Kátia Schweikart, secretária de Educação Básica do Ministério da Educação, a medida é uma forma de posicionar o lugar da tecnologia no fazer educacional.
17: A lei que trata da restrição do uso de celulares, ela tenta Europa ser uma forma da gente posicionar o lugar da tecnologia no fazer educacional, especialmente de crianças, adolescentes, mas não só, dos jovens e adultos também. E essa relação dos adultos com as crianças é que ainda é o nosso maior desafio.
15: Os resultados também indicam que 71% discordam que a restrição do celular limita o desenvolvimento de habilidades digitais. Para o professor Rodrigo Alves Basílio, a medida restritiva contribui para melhorar a concentração e a socialização e também reduz conflitos e a ansiedade dos estudantes.
18: Eles tinham excesso de informação. No decorrer do tempo, eles foram aprendendo a conviver. A melhora é evidente a nível de aprendizado, a nível de concentração, a nível cognitivo.
15: Os pais também concordam que um ano depois da implementação da lei, as mudanças já são perceptíveis.
19: Tirando o celular de cena, né? Isso com certeza vai agregar em amizade, boas conversas.
20: Elas têm que ter contato com outras crianças ao vivo, então elas só têm um ambiente escolar para se interagir.
15: Nesta etapa foram divulgados os resultados referentes à percepção dos gestores escolares. Os dados relativos aos professores serão apresentados no segundo semestre desse ano. Reportagem Thaís Antônio.
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2: O Brasil abre mais de 70 mil vagas de emprego com carteira assinada em maio.
1: O destaque ficou com o setor de serviços, responsável por mais da metade dos novos postos de trabalho.
2: Resultado do novo CAGED, divulgado hoje pelo Ministério do Trabalho e Emprego.
1: Nos últimos 12 meses, o saldo é a criação de mais de 1 milhão de vínculos formais.
22: Em maio deste ano, foram criados 72.960 postos de trabalho com carteira assinada no país, de acordo com dados do novo CAGED, Cadastro Geral de Empregados e Desempregados. Os cinco grandes grupamentos de atividades econômicas registraram saldos positivos no mês, sendo que o maior crescimento foi no setor de serviços. Apesar disso, o desempenho para o mês foi inferior ao dos anos anteriores. O ministro do Trabalho e Emprego, Luiz Marinho, falou dos impactos da política internacional na economia brasileira e destacou que o Brasil tem conseguido ainda assim permanecer com resultados positivos.
23: Mas não podemos esquecer também das tarifas e do efeito guerra que criou um transtorno danado no mercado global. Felizmente, nós estamos conseguindo manter a economia positiva. Não fosse os mais em ordem de 500 novos mercados abertos, seguramente as consequências teriam sido muito, muito maior do que foi para a economia brasileira. Isso levou com que a gente consiga estar gerando empregos e estarmos no menor índice de desemprego da história do Brasil.
22: No acumulado do ano, o mercado gerou pouco mais de 767 mil novas vagas, um crescimento de 1,6%, alcançando um estoque de 47.877.000 vínculos formais de trabalho na economia. Nos últimos 12 meses, no recorte entre junho de 2025 e maio de 2026, o saldo é de 1.132.000 novos empregos com carteira assinada gerados no país. Reportagem Natália Koslik.
2: E destaque para a criação de empregos formais de brasileiros que fazem parte do CAD Único.
1: Do total de vagas ocupadas de janeiro a abril, mais de 87% são de pessoas em situação de vulnerabilidade, que integram programas sociais do governo do Brasil.
2: Entre os beneficiários do Bolsa Família, o saldo de emprego chegou a mais de 438 mil postos, o que representa 62,6% do total.
1: As informações são do Ministério do Desenvolvimento e Assistência Social, Família e Combate à Fome.
2: O ministro da Secretaria-Geral da Presidência da República, Guilherme Boulos, defendeu mais uma vez o fim da escala 6x1 hoje, durante o programa Bom Dia Ministro, produzido pela empresa Brasil de Comunicação.
1: Em entrevista a emissoras de rádio, Boulos disse que a pauta precisa avançar no Congresso.
24: Nós estamos falando de dar tempo de descanso para as pessoas. Nós estamos falando de tirar milhões de brasileiros da exaustão, de garantir que possam ter mais tempo com a sua família. Não foi por acaso que essa pauta ganhou força. Não foi por acaso que essa pauta tomou as redes sociais, tomou as ruas. É porque é uma pauta que ela significa um grito de liberdade para o trabalhador brasileiro.
2: Boulos disse ainda que o governo do Brasil está comprometido com os direitos de motoristas e entregadores que trabalham por aplicativos.
1: Os financiamentos de motos pelo Move Brasil poderão ser contratados a partir do dia 13 de julho.
2: Inscrições para o ENAMED, o Exame Nacional de Avaliação da Formação Médica, foram prorrogadas até quarta-feira, dia 1º de julho.
1: O novo prazo também vale para os pedidos de atendimento especializado e de uso do nome social.
2: As provas estão marcadas.

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1: Você vai ouvir agora notícias do Poder Judiciário.
2: Em cumprimento à decisão do STF, grupo criado para aperfeiçoar o sistema remuneratório da magistratura realiza primeira reunião.
3: STJ define que pensão por morte e auxílio reclusão a menores de 16 anos não retroagem se pedido é posterior ao prazo legal.
2: Trabalhadores portuários avulsos vão poder ter as horas de descanso entre uma jornada de trabalho e outra flexibilizada.
3: Boa noite, eu sou Marcela Luiza.
2: E eu sou Walter Lima.
3: O presidente do Supremo Tribunal Federal e do Conselho Nacional de Justiça, o ministro Edson Fachin, abriu hoje os trabalhos do grupo criado para aperfeiçoar o sistema remuneratório da magistratura em cumprimento à decisão do Supremo Tribunal Federal.
2: A primeira reunião foi no Conselho Nacional de Justiça. Marta Ferreira.
4: O grupo tem a atribuição de analisar questões relacionadas à remuneração da magistratura, com foco na uniformização, padronização, transparência e previsibilidade das parcelas remuneratórias, além de propor soluções normativas voltadas à superação de obstáculos identificados na aplicação do sistema constitucional de remuneração. O grupo terá prazo de 180 dias para concluir as atividades.
3: O ministro Flávio Dino, presidente da primeira turma do STF, apresentou na sessão desta terça-feira um balanço das atividades do colegiado no primeiro semestre de 2026.
2: A turma realizou 37 sessões, sendo 10 presenciais e 27 virtuais, e julgou 3.973 processos.
3: Já o ministro Gilmar Mendes, presidente da segunda turma do Supremo Tribunal Federal, apresentou um balanço dos trabalhos do colegiado durante a gestão dele, iniciada em agosto do ano passado. A sessão marcou o encerramento da presidência do decano da Suprema Corte, que será sucedido pelo ministro Luiz Fux.
2: Em 15 sessões presenciais e 42 sessões virtuais ordinárias e 4 extraordinárias, o colegiado julgou 8.740 processos. O ministro Gilmar Mendes reforçou ainda o compromisso da turma com a proteção dos direitos e das garantias individuais na análise de processos de natureza penal.
3: Pensão por morte e auxílio reclusão para menores de 16 anos de idade não retroagem se o pedido para os benefícios for feito após o prazo legal.
2: Esse entendimento foi firmado pelo STJ em recurso repetitivo e, com isso, deve orientar juízes e tribunais de todo o país. Fátima Uchoa.
5: De acordo com a relatora na primeira sessão do STJ, ministra Maria Tereza de Assis Moura, a alteração feita pela Lei 13.846 de 2019 passou a prever o pagamento retroativo dos valores se o pedido for feito em até 180 dias após o óbito, no caso de pensão por morte, e após a prisão, no caso de auxílio reclusão. Fora do prazo, o pagamento vai retroagir apenas à data do pedido no INSS. A ministra ainda destacou que, se o fato aconteceu antes de 18 de janeiro de 2019, a norma nova não se aplica, ainda que o benefício tenha sido requerido na vigência da mudança legislativa.
3: Trabalhadores portuários avulsos vão poder ter as horas de descanso entre uma jornada de trabalho e outra flexibilizadas.
2: Diferente da contratação regular, esses profissionais se oferecem para trabalhar de acordo com a demanda nos portos. Rocine Gomes.
6: A decisão por flexibilizar a interjornada da categoria foi definida hoje no Tribunal Superior do Trabalho. Para que ocorra essa alteração, sindicatos, administradoras e o Ministério Público alinharam 8 fatores. Dentre eles, eventos climáticos, insuficiência de trabalhadores e atraso do navio. A próxima etapa é definir numa nova audiência o valor da hora extra que será pago se o portuário tiver um descanso inferior às 11 horas entre uma jornada e outra.
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0: sou Marluce Ribeiro.
1: E eu sou Humberto Pinheiro.
0: E estes são os destaques de hoje do Jornal do Senado, que começa agora.
1: Senado começa a discutir PEC dos agentes de saúde e de edemias.
0: Comissão aprova restrição a ultraprocessados em cantinas escolares.
1: Avança a inclusão de educação financeira nos currículos dos ensinos fundamental e médio.
0: Boa noite.
1: Boa noite.
0: Refrigerantes, salgadinhos e outros alimentos ultraprocessados podem perder de vez o espaço nas escolas.
1: Avançou no Senado uma proposta que proíbe a venda e a publicidade desses produtos nas instituições de ensino e determina que as cantinas ofereçam ao menos uma opção de lanche saudável. O repórter Rodrigo Rezende explica.
2: A publicidade e a venda de alimentos ultraprocessados ou com alto teor de calorias, gordura saturada, gordura trans, açúcar livre e sal podem ser proibidas em estabelecimentos de ensino. Esse é o objetivo de proposta do senador Jacques Wagner, do PT da Bahia, aprovada pela Comissão de Educação. O projeto, relatado pela senadora doutora Eudócia, do PSDB de Alagoas, ainda aponta que as cantinas deverão oferecer para consumo, diariamente, pelo menos uma opção de lanche que contribua para a saúde dos escolares e que valorize a cultura alimentar local. Para a doutora Eudócia, essa é uma questão que envolve saúde, aprendizagem e qualidade de vida dos estudantes.
3: Porque não adianta o PNAE estabelecer com nutricionistas, com colegas que têm responsabilidades de promover a alimentação saudável nas nossas crianças e adolescentes e, de uma forma contrária, nós temos dentro dessa escola cantinas que vendem alimentos que não são saudáveis.
2: As cantinas ainda deverão disponibilizar, pelo menos, uma opção de alimento ou preparação e uma opção de bebida aos estudantes que tenham necessidades alimentares especiais, tais como diabetes, doença celíaca, intolerância à lactose e outras alergias. Fica ainda proibida nas escolas de educação infantil que atendem crianças menores de 2 anos a oferta de preparações ou produtos que contenham açúcar. A proibição da publicidade nas escolas inclui a promoção dos produtos por meio do patrocínio de atividades escolares, inclusive extracurriculares, divulgação de apresentações especiais e distribuição de brindes ou prêmios. A proposta segue para análise da Comissão de Assuntos Sociais.
0: E seguiu para o plenário a proposta que determina o ensino de educação financeira nas escolas.
1: Segundo o texto aprovado hoje na Comissão de Educação do Senado, o assunto deverá ser tratado de forma articulada em outras matérias do currículo escolar. Repórter Márcio Maturana.
4: Alunos do ensino fundamental e do ensino médio podem passar a receber educação financeira, segundo um projeto aprovado pela Comissão de Educação e Cultura, que segue para a votação no plenário do Senado. O relatório foi lido pelo senador Humberto Costa, do PT de Pernambuco.
5: Em um país marcado por elevados índices de endividamento das famílias e por uma cultura em que o diálogo sobre finanças permanece com frequência um tabu nos diversos ambientes, inclusive o doméstico, a escola assume papel relevante na disseminação de competências financeiras básicas.
4: Pelo projeto, a educação financeira fica incorporada à Lei de Diretrizes e Bases da Educação Nacional como um tema transversal. Isso significa que não vai ser criada uma disciplina específica, mas o assunto vai ser tratado de forma articulada em outras matérias do currículo.
0: O senador Humberto Costa, do PT de Pernambuco, criticou o excesso de publicidade das bets durante as transmissões da Copa do Mundo. Segundo ele, a divulgação intensa das apostas esportivas incentiva os jogos de azar com impactos negativos, especialmente para crianças e adolescentes. O parlamentar também citou a investigação aberta pela Secretaria Nacional do Consumidor sobre a publicidade das empresas durante o torneio.
1: Humberto Costa defendeu regras mais rígidas para o setor e lembrou que apresentou um projeto de lei que prevê o aumento da idade mínima dos apostadores para 21 anos, limites à publicidade e medidas para evitar o superendividamento. A proposta está em análise na Comissão de Transparência e Defesa do Consumidor.
6: A paixão pelo esporte, pelo nosso futebol, não pode ser associada e confundida com esse câncer social que são as apostas promovidas pelas bets.
0: Na mesma linha, campanha, o senador Eduardo Girão, do Novo, do Ceará, defendeu regras mais rígidas para as plataformas de apostas esportivas e afirmou que apoiaria uma proposta para proibir as bets no país.
1: Segundo ele, os prejuízos envolvem endividamento, problemas de saúde mental e impacto sobre as famílias.
7: É um assunto que transcende muito eventuais divergências do campo da direita, da esquerda, contra governo e a favor do governo. É humanidade. Se o governo Lula fizer a proibição, encaminhar um projeto para proibir, eu sou o primeiro a votar e parabenizar o presidente por esta medida.
0: Os soldados da borracha, trabalhadores recrutados para extrair látex na Amazônia durante a Segunda Guerra Mundial, podem passar a receber um abono natalino.
1: O benefício foi aprovado pela Comissão de Assuntos Econômicos em decisão terminativa. Se não houver recurso para análise no plenário, a proposta seguirá para a Câmara dos Deputados. A repórter Marcela Cunha traz mais informações.
8: A proposta beneficia os seringueiros recrutados pelo governo brasileiro para trabalhar na Amazônia durante a Segunda Guerra Mundial, na extração de látex. Eles já têm direito a uma pensão de 2 salários mínimos por mês e passariam a receber em dezembro uma espécie de 13º no mesmo valor. Para o relator senador Alan Rick, do Republicanos do Acre, a medida corrige uma desigualdade, já que o bônus de fim de ano só era pago aos pracinhas, os militares que lutaram em campos de batalha na Itália.
9: O seringueiro tinha que sair com seu terçado, de madrugada com a sua poronga na cabeça, que era a lanterna do seringueiro, com a sua espingarda para se proteger das onças e dos outros bichos. Eles se esforçaram, lutaram para produzir a borracha para o esforço de guerra do Brasil na Segunda Guerra Mundial.
8: Entre 1943 e 1945, cerca de 60 mil brasileiros, principalmente jovens do Nordeste, foram levados para a Amazônia para produzir borracha para os aliados. O autor da proposta, senador Confúcio Moura, do MDB de Rondônia, disse que o impacto financeiro da medida é inferior a R$1.500.000 por ano.
0: E o Senado Federal iniciou hoje as discussões sobre a proposta de emenda à Constituição que estabelece o direito à aposentadoria diferenciada aos agentes comunitários de saúde e aos agentes de combate às endemias.
1: A PEC ainda regulamenta o vínculo funcional da categoria. Repórter Douglas Castilho.
10: Na prática, a proposta estabelece a idade mínima de 57 anos para mulheres e 60 anos para homens, condicionada à comprovação de 25 anos de tempo de contribuição e de efetivo exercício profissional, com regras de transição para os agentes que já ingressaram no serviço público ou estejam em atividade. O texto também assegura a estabilidade, vedando a contratação temporária ou terceirizada desses profissionais, salvo na hipótese de emergências em saúde pública. O relator da proposta, senador Irajá, do PSD do Tocantins, ressaltou a importância da PEC, relembrando a atuação dos agentes na pandemia de Covid-19.
11: Se não fosse a atuação dos nossos agentes de saúde, nós teríamos ultrapassado a casa de milhões de brasileiros que teriam morrido naquela tragédia. Sem contar o trabalho dioturno que os agentes fazem, a saúde preventiva nas famílias.
10: O texto determina ainda que a União prestará assistência financeira aos estados e municípios para compensar o aumento das despesas com essas aposentadorias. O senador Irajá chegou a propor um rito especial para a votação, em que a decisão final seria tomada hoje, mas o presidente do Senado, a quem cabe a última palavra, ponderou que o rito tradicional seria o mais indicado, mantendo a discussão em 5 sessões de primeiro turno e mais 3 em segundo turno e 2 votações.
0: E seguiu para a sanção presidencial o projeto que autoriza a venda e o uso de sprays de pimenta para a defesa pessoal de mulheres. A proposta também cria um programa nacional de capacitação sobre o uso do item e os limites da legítima defesa.
1: Mulheres maiores de 18 anos poderão adquirir o spray e adolescentes de 16 a 18 anos com a autorização dos responsáveis. O texto seguiu para a sanção presidencial. Mais detalhes sobre esse projeto você acompanha ao longo da programação da Rádio Senado.
0: Edição de Paula Groba e trabalhos técnicos de João Lira, o Jornal do Senado fica por aqui. Acompanhe agora as notícias da Câmara dos Deputados. Boa noite.
1: Boa noite e até amanhã.

0: Série de atividades para informar população sobre fibromialgia.
1: Relator de propostas sobre faturamento dos microempreendedores individuais quer incluir reajuste automático anual no texto.
0: E aumento do faturamento dos MEIs deve ser debatido pelo plenário.
1: Boa noite. Aprovada a proposta que estabelece atividades para conscientizar a população sobre fibromialgia. A repórter Paula Bittar acompanhou a votação e explica mais sobre essa doença e o texto aprovado.
2: A Comissão de Constituição e Justiça da Câmara aprovou uma proposta que cria ações de conscientização sobre a fibromialgia. A fibromialgia é uma síndrome que se caracteriza por dores generalizadas, principalmente na musculatura. Também pode causar fadiga, distúrbios no sono, alterações de memória e atenção. Ansiedade, depressão e alterações intestinais podem ainda acometer os pacientes. Segundo a Sociedade Brasileira de Reumatologia, a doença é relativamente comum e afeta cerca de 2 a 3% da população brasileira. A incidência é maior em mulheres entre 30 e 50 anos. A proposta insere as ações na lei que criou o Dia Nacional de Conscientização e Enfrentamento da Fibromialgia, comemorado anualmente em 12 de maio. O texto aprovado estabelece que durante o mês de maio será realizada a campanha Maio Roxo de conscientização sobre a fibromialgia. A campanha incluirá, entre outros pontos, a publicação de informações em redes sociais e sites em linguagem simples e acessível sobre dor crônica, fibromialgia, direito a tratamento adequado, acesso à assistência farmacêutica e benefícios de práticas integrativas e complementares e o incentivo à educação continuada para profissionais de saúde, com foco no atendimento humanizado, no diagnóstico precoce e no tratamento adequado. Durante a discussão do texto na comissão, o deputado Pompeu de Matos, do PDT do Rio Grande do Sul, ressaltou o caráter silencioso da fibromialgia e a necessidade da tomada de ações.
3: Essas pessoas não estão sozinhas. A doença é silenciosa, mas nós estamos vendo, ouvindo, acolhendo, sentindo a manifestação dessas pessoas. Elas não são isoladas no mundo. E quanto mais nós avançarmos no sentido de reconhecer, de apoiar, de fazer o enfrentamento, melhor será o tratamento, o amparo e a proteção a essas pessoas.
2: A proposta que cria ações de conscientização sobre a fibromialgia já pode seguir para análise do Senado, a menos que haja recurso para votação pelo plenário da Câmara. Da Rádio Câmara, de Brasília, Paula Bittar.
4: Segurança Pública.
0: Delegado Palumbo, do Podemos de São Paulo, solicita a aprovação de seu projeto para extinguir a progressão de regime a presos. Critica a lentidão na votação de outras propostas que buscam acabar com o auxílio reclusão e as saídas temporárias e cobra o endurecimento de leis penais.
1: Na opinião de delegado Palumbo, a segurança pública eficaz exige a união dos três poderes, o fim das audiências de custódia e o apoio às guardas municipais. Para ele, a falta de punições rigorosas penaliza diretamente o trabalhador que fica exposto à violência urbana diariamente.
0: Ranieri Paulino, do PL, lamenta a morte do engenheiro civil Rubens Fernando da Costa Filho, morto a tiros em Guarabira, na Paraíba. O deputado presta solidariedade aos familiares e amigos da vítima e defende a rápida apuração do caso pelas autoridades competentes.
1: No entendimento de Ranieri Paulino, o episódio reforça a necessidade de promover a cultura da paz e o enfrentamento de todas as formas de violência. Segundo o parlamentar, o caso mobiliza a população paraibana em torno do pedido por justiça.
4: Relações Exteriores.
0: Helder Salomão, do PT do Espírito Santo, critica declarações e iniciativas atribuídas a integrantes da família Bolsonaro nas relações com os Estados Unidos. Ele alega que medidas como a defesa de tarifas sobre produtos brasileiros e ataques ao PIX contrariam a soberania do país.
1: Helder Salomão sustenta que representantes públicos devem priorizar a defesa dos interesses do Brasil nas relações internacionais. Segundo o parlamentar, a atuação política deve estar voltada à proteção da economia nacional e ao fortalecimento das instituições brasileiras.
0: Chico Alencar, do PSOL do Rio de Janeiro, presta solidariedade à população da Venezuela afetada por um terremoto. O deputado defende a mobilização da comunidade internacional para apoiar os milhares de atingidos.
1: Chico Alencar também exalta a assistência do Brasil ao país vizinho e acrescenta que a cooperação internacional tem função importante na reconstrução das áreas afetadas. Segundo ele, a solidariedade deve orientar a resposta a qualquer crise humanitária.
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4: Transportes.
0: Nas palavras de Jorge Araújo, do PP da Bahia, as obras de mobilidade urbana e serviços públicos do governo estadual não têm atendido às expectativas da população. O deputado cita a implantação do VLT de Salvador e reclama da demora na conclusão do projeto.
1: Jorge Araújo também aponta problemas nas áreas da saúde e da infraestrutura rodoviária da Bahia. Segundo o parlamentar, é necessário ampliar os investimentos para melhorar o atendimento na rede pública de saúde e as condições das estradas que cortam o estado.
0: Ricardo Maia, do MDB, celebra a liberação de R$66 milhões para a construção do primeiro viaduto do sertão da Bahia, viabilizada pelo DENIT, e que vai ligar Heliópolis a Cícero Dantas. Segundo ele, a obra reforça o compromisso do Executivo Federal em melhorar a vida das pessoas.
1: Ricardo Maia também anuncia a entrega de um hospital de câncer em Alagoinhas e de vans de saúde para as cidades de Fátima, Ribeira do Pombal, Tucano e Jeremoabo. Os repasses têm origem nas emendas destinadas pelo parlamentar para socorrer pequenos municípios baianos.
0: Durante viagem ao norte e noroeste de Mato Grosso, Rodrigo Dazaeli, do PL, relata que cidadãos apontaram dificuldades em vários setores. Entre elas, ele cita que a condição ruim das rodovias atrapalha a logística e impede o desenvolvimento regional.
1: Rodrigo Dazaeli também cobra maior agilidade na liberação de licenças ambientais para obras de infraestrutura. Segundo o parlamentar, a burocracia atrapalha atividades produtivas e prejudica a população.
4: Economia.
0: Benedita da Silva, do PT do Rio de Janeiro, destaca o lançamento do programa Desenrola Adimplentes, do governo federal. A deputada informa que a iniciativa permite que trabalhadores com dívidas de até R$15 mil e histórico de pagamentos em dia tenham acesso à renegociação de crédito com juros reduzidos.
1: Benedita da Silva também ressalta o FIES empreendedor, voltado a estudantes que quitaram regularmente o financiamento estudantil. Ela entende que a medida amplia o acesso ao crédito para a abertura de pequenos negócios e incentiva o empreendedorismo.
0: Messias Donato, do União do Espírito Santo, condena o anúncio de mais de R$520 milhões em publicidade e propaganda, afirmando que o investimento visa mascarar a falta de resultados do governo positivos nas áreas de segurança pública e saúde.
1: Em sua leitura, o Brasil passa por uma instabilidade tributária e sofre um desgaste crescente no cenário internacional. De acordo com Messias Donato, o setor produtivo, especialmente o agronegócio, também está desamparado, resultando em impactos negativos para a economia nacional.
0: Pastor Henrique Vieira, do PSOL do Rio de Janeiro, questiona o patrimônio do líder religioso Edir Macedo e a expansão de seu grupo empresarial. Para o deputado, é necessário acompanhar a apuração sobre possíveis irregularidades e garantir transparência na gestão desses recursos.
1: Segundo o pastor Henrique Vieira, o crescimento de conglomerados econômicos ligados a instituições religiosas exige fiscalização. Ele afirma que a defesa das investigações não representa um ataque à fé, mas uma forma de preservar a credibilidade das instituições religiosas.
0: Bom Gás, do PT do Rio Grande do Sul, defende a proibição das bets no Brasil, sob o argumento de que as apostas online podem levar ao vício e ao endividamento das famílias. O deputado lembra que a chamada ludopatia é reconhecida pela Organização Mundial da Saúde como um transtorno.
1: Bom Gás aponta que proposta apresentada pela bancada do PT proíbe a oferta, a promoção e a exploração de apostas de cota fixa no país. Ele explica que o texto também prevê prevê o bloqueio de acessos, a remoção de aplicativos e a interrupção de fluxos financeiros ligados às bets.
0: Jorge Guetem, do Republicanos de Santa Catarina, defende a atualização dos limites de faturamento do MEI, das microempresas e das empresas de pequeno porte. Para ele, a defasagem da legislação tem levado empreendedores a perderem benefícios mesmo sem aumento real de renda.
6: O limite de faturamento do MEI permanece congelado em R$ 81 mil reais desde 2018. Nesse intervalo, a inflação corroeu significativamente o poder de compra do empreendedor brasileiro. Em termos reais, muitos faturam praticamente o mesmo que faturavam anos atrás, mas são tratados pela legislação como se tivessem enriquecido. Atualizar esse teto não significa criar privilégios, significa apenas restabelecer o valor real originalmente previsto para essa categoria.
1: Jorge Guetem acredita que a proposta facilita a transição entre regimes tributários, amplia a possibilidade de contratação e reduz a informalidade. Ele também argumenta que a medida fortalece o empreendedorismo, estimula a geração de empregos e diminui a burocracia.
0: E o deputado Jorge Guetem também participou de um encontro no Ceará em que representantes do setor produtivo defenderam o reajuste automático anual do MEI. O repórter Murilo Souza acompanhou o evento que fez parte do programa Câmara pelo Brasil.
7: Representantes do setor produtivo cearense defenderam a criação de um mecanismo de reajuste automático para o teto de faturamento do microempreendedor individual, o MEI. A proposta foi apresentada durante seminário promovido em Fortaleza pela Comissão Especial da Câmara dos Deputados, que analisa o aumento do limite anual de faturamento da categoria. Hoje, o teto é de R$ 81 mil reais por ano e está congelado desde 2018. Para empresários e entidades, a falta de atualização pela inflação prejudica milhares de pequenos empregos e pode estimular a informalidade. O relator da proposta, deputado Jorge Guetem, do Republicanos de Santa Catarina, afirmou que vai incluir no parecer um mecanismo de correção anual do teto do MEI. Segundo ele, já existe entendimento com o governo para elevar o limite de faturamento de R$ 81 mil para R$ 130 mil por ano e permitir a contratação de mais um funcionário. Jorge Guetem também anunciou que o relatório vai prever uma medida para reduzir os impactos da eventual mudança nas regras da jornada de trabalho sobre micro e pequenas empresas. Pela proposta, empresas que precisarem contratar novos funcionários durante a transição terão isenção da contribuição previdenciária desses trabalhadores por 2 anos.
6: Nós queremos incluir no nosso relatório uma forma de mitigar o impacto que vai causar principalmente nos pequenos negócios, essa alteração da jornada e da escala. Então, nós queremos, no mínimo por 2 anos, que quando a empresa tiver que contratar mais funcionários por causa da mudança da escala da jornada, que ela tenha isenção da contribuição previdenciária.
7: As sugestões apresentadas no seminário de Fortaleza serão incorporadas ao relatório final do projeto, que ainda será votado pela comissão especial antes de seguir para análise do plenário da Câmara. A reunião faz parte do programa Câmara pelo Brasil, que faz reuniões estaduais para discutir assuntos que estão na pauta do Parlamento. Da Rádio Câmara de Brasília, Murilo Souza.
1: O aumento no faturamento dos MEIs deve ser debatido pelo plenário da Câmara. Uma proposta do Executivo sobre o tema foi entregue pelo presidente Luiz Inácio Lula da Silva ao presidente da Câmara, Hugo Mota, ontem.
0: A entrega da proposta ocorreu durante encontro no Palácio do Planalto. Segundo Mota, o texto do governo amplia o limite do MEI para R$ 110 mil reais já no próximo ano e R$ 140 mil reais em 2028. O aumento pode ser debatido em comissão geral no plenário amanhã. A repórter Silvia Munhato tem as informações.
8: O presidente da Câmara, deputado Hugo Mota, do Republicanos da Paraíba, anunciou a pauta do plenário para esta semana, ainda sem alguns projetos que ele considera importantes, mas que dependem de acordo entre os líderes partidários.
9: Porque nós queremos votar o projeto que aumenta o valor de faturamento dos MEIs, dos microempreendedores individuais, nós queremos votar o projeto que regulamenta a inteligência artificial, nós queremos votar o projeto da misoginia e tantos outros temas que são muito importantes e de interesse interesse das bancadas aqui da casa.
8: A correção dos limites de faturamento de pequenas empresas vem sendo negociada com o governo, mas deve entrar no debate de plenário em sessão solene, em homenagem ao Dia das Micro e Pequenas Empresas, marcada para quarta-feira. Já o projeto que punha misoginia ou ódio contra mulheres não tem consenso entre os líderes, como explicou o líder da oposição, deputado Cabo Gilberto Silva, do PL da Paraíba.
10: Primeiro que o texto aprovado no Senado Federal está péssimo em vários pontos e posteriormente não foi atendida as solicitações da bancada feminina da oposição e nesse tema, obviamente eu como líder da oposição tenho que obedecer estritamente a elas e daí não teve acordo.
8: A deputada Talíria Petrone, do PSOL do Rio de Janeiro, vice-líder do PSOL, diz que a oposição quer penas mais específicas para o crime de misoginia, com garantias para a liberdade religiosa.
11: A Constituição já prevê liberdade religiosa, então, mas há um desejo da bancada da extrema-direita em especial de garantir, no meu entendimento, a liberdade para agredir mulheres, porque nem no âmbito das igrejas, nem no espaço de culto, é possível agredir mulheres. Isso não é um tema de esquerda ou direita, é um tema que tem a ver com dignidade das mulheres brasileiras.
8: A pauta do plenário para essa terça-feira conta com um requerimento de urgência para o projeto que reduz a área de proteção ambiental da Baleia Franca, em Santa Catarina. Entre os projetos estão o que institui o Programa Nacional de Assistência Integral às Pessoas com Epilepsia e o que autoriza a instalação em todo o território nacional de câmeras de reconhecimento facial nas estações ferroviárias e rodoviárias. Outro projeto amplia o controle sanitário e as punições para fraudes e publicidade enganosa em torno dos suplementos alimentares. Também pode ser votado o projeto que trata do tempo máximo de espera para atendimento de crianças e adolescentes no sistema de saúde. O plenário ainda pode votar uma proposta de emenda à Constituição que permite que a entidade de representação de municípios de âmbito nacional possa propor ação direta de inconstitucionalidade e ação declaratória de constitucionalidade. Da Rádio Câmara de Brasília, Silvia Minhato.
1: As informações sobre o resultado das votações de hoje estarão na edição de amanhã.
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0: Otone de Paula, do PSD do Rio de Janeiro, presta solidariedade à ex-primeira-dama Michele Bolsonaro e à senadora Damaris Alves diante de críticas e ataques públicos. O deputado condena as declarações dirigidas às duas lideranças políticas e pede mais respeito no debate público.
1: Otone de Paula avalia que divergências envolvendo integrantes do campo conservador podem enfraquecer a atuação da oposição ao longo do ano. De acordo com o parlamentar, é necessário preservar a unidade política e evitar conflitos que prejudiquem o debate democrático.
0: Charles Fernandes, do PSD da Bahia, registra a comemoração dos 40 anos do Rotary Club de Guanambi e a posse da nova diretoria da entidade. Ele destaca a trajetória da instituição e a sua atuação contínua em ações voltadas ao desenvolvimento da comunidade.
1: Charles Fernandes relata que, ao longo de 4 décadas, o Rotary promoveu iniciativas nas áreas de saúde, educação e assistência social. O deputado também menciona o passeio ciclístico que a organização promove para arrecadar recursos destinados a projetos beneficentes.
0: Aloísio Mendes, do Republicanos, parabenizou São Pedro dos Crentes pela realização da 15ª Cavalgada, ocorrida entre os dias 27 e 28 de junho. Na avaliação do parlamentar, o evento contou com o maior público já registrado e se consolidou como a maior festa do sul do Maranhão.
1: Aloísio Mendes agradeceu a recepção que recebeu na cidade, elogiou a gestão municipal pela organização da festa, cumprimentou as lideranças regionais presentes e reforçou que vai vai continuar apoiando o município para manter o alto padrão das festividades e o desenvolvimento local.
0: Termina agora o jornal Câmara dos Deputados, produzido pela Rádio Câmara, com trabalhos técnicos de Everson Urani e apresentação de José Carlos Andrade e Paula Bittar. Boa noite.
1: Uma ótima noite para você. A Voz do Brasil volta amanhã.
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6:02. Bom dia para você que tá aqui na sintonia da Nova Brasil nesta quarta-feira. Hoje é dia 1º de julho de 2026. E aí, tudo certinho contigo? Por aqui, Cláudia Nakazato. Vamos juntos aqui pela Nova Brasil FM, uma empresa do Grupo Tati de Comunicação. Lembrando sempre que você nos ouve pelo rádio, pelo aplicativo ou pelo site novabrasil.com. Nessa próxima hora vai ter a participação dos colunistas do dia, também a previsão do tempo, e a gente começa muito bem com o Djavan Correnteza. Bom dia para você.

0: Nova Brasil, e essa foi Cássia Eller com All Star.
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2: Você já ouviu a expressão pico de pressão? Afinal, o que é isso? A primeira coisa que a gente precisa entender é que hipertensão arterial é uma doença crônica e, na maioria das vezes, silenciosa. Ou seja, a pessoa pode ter pressão alta por muitos anos sem sentir nada. É por isso que medir a forma correta e regularmente é tão importante. A pressão pode aumentar em situações como dor, ansiedade, estresse ou durante uma doença aguda. E aqui está um ponto importante. Nem sempre a pressão alta é a causa dos sintomas. Em alguns casos, ela pode estar alterada pelo que está acontecendo no organismo. Uma pessoa que apresente dificuldade para falar, boca torta, perda da força de um dos lados do corpo, alteração da visão, confusão mental, esses sintomas não devem ser atribuídos apenas à pressão. Eles podem ser sinais de acidente vascular cerebral, o AVC, e precisa do atendimento imediato. Inclusive, a pressão arterial pode estar alterada nessa situação e não necessariamente é a causa dos sintomas. Fica a mensagem: se a pressão estiver alta, procure orientação médica, não se automedique. E se ela vier acompanhada de sintomas neurológicos, não espere a pressão baixar em casa. Vá ao pronto-socorro para avaliação médica. O tempo é cérebro. No acidente vascular cerebral, quanto mais rápido o tratamento, maiores são as chances de recuperação.
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0: Nova Brasil, e esse foi o Ed Mota com Fora da Lei, 6h16 agora.
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0: Quem está chegando com as informações do tempo para esta quarta-feira é Maria Clara Sasaki.
2: Olá a todos que nos acompanham. O mês de julho começa com temperaturas elevadas em boa parte do Brasil devido à presença de uma massa de ar seco. Para hoje, a máxima deve ficar acima dos 34 graus no oeste da Bahia, sul do Maranhão, sul do Piauí, Tocantins, e nestas áreas é alto risco para queimadas. Já no litoral do Nordeste, a chuva é recorrente e pode provocar alguns transtornos entre o Recôncavo Baiano e o Rio Grande do Norte. A temperatura hoje fica na casa de 27 graus em Salvador e Maceió, 28 no Recife e 30 graus em Fortaleza. No Centro-Oeste, tempo firme em boa parte da região. Em Brasília, nada de chuva, máxima de 26 graus à tarde. No Sudeste, também teremos temperaturas elevadas no período da tarde, baixa umidade relativa do ar na cidade de São Paulo, com máxima na casa dos 27 graus. No Rio de Janeiro, dia de sol, faz até 33, em Vitória pode chover de forma bem isolada e a máxima é de 27 graus. Maria Clara Sasaki, da Tempo OK Meteorologia, para Nova Brasil.

0: Nova Brasil e a Marisa Monte e Arnaldo Antunes, Amor, I Love You.
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2: Que emoção contra o Japão. Aos 40 do segundo tempo, jogo empatado, Martinelli leva uma cotovelada no rosto e cai segurando o olho. Sai de campo com o esquerdo inchado e mesmo assim volta e nos acréscimos faz o gol da virada que colocou o Brasil nas oitavas contra a Noruega. Herói, mas como oftalmologista eu preciso te dizer, nem todo trauma no olho termina com festa no estádio. Eu sou Marco Negreiros, oftalmologista e CEO da iCare, e tem um detalhe lindo nessa história. O Brasil se classificou em Houston. Foi em Houston, em 1969, que outro craque salvou a visão para poder ser campeão do mundo. O nome dele? Tostão. Em 1969, Tostão levou uma bolada no rosto e sofreu um descolamento de retina. A retina, que é o filme que capta a imagem no fundo do olho, ela se soltou. Sem cirurgia, ele perderia a visão daquele olho e, consequentemente, a Copa de 70. Ele foi operado num hospital, no Metodista, em Houston, numa cirurgia de mais de 3 horas, por um médico brasileiro, Dr. Roberto Abdala Moura, também mineiro. Ele recuperou-se a tempo, jogou a Copa de 70 e foi peça-chave do tricampeonato brasileiro. Anos depois, um novo descolamento encerraria a carreira dele aos 26 anos e Tostão, mais tarde, virou médico. E é aqui que a história vira alerta para todo mundo, tá, pessoal? Uma pancada no olho, de bola, de cotovelada, pode ir de um simples hematoma, como o do Martinelli, felizmente foi leve, até coisas mais graves, uma hemorragia dentro do olho, fratura do osso ao redor do olho e até o descolamento de retina. E o descolamento é uma emergência com sinais claros, flashes de luz, um monte de moscas ou pontos que aparecem de repente, uma sombra ou cortina que desce na visão ou perda da visão súbita. Isso vale para o atleta e vale também para você. E não é raro no futebol. O atacante Bruno Henrique, do Flamengo, quase parou a carreira depois de 5 lesões no olho por uma bolada. A portuguesa Jéssica Silva teve hemorragia ocular e precisou se afastar também. A boa notícia é que a cirurgia de retina hoje é muito mais eficaz do que em 1970, mas o resultado depende de uma coisa: agir rápido. No trauma do olho, quem decide o jogo é o tempo. Se você levar uma pancada no olho e a visão mudar, não vai esperar passar. Procure um oftalmologista. Domingo tem oitavas de final contra a Noruega. A gente vai com tudo e de olho no Hexa. Eu sou Marco Negreiros. Até semana que vem, na Visão de Futuro, aqui na Rádio Nova Brasil.
0: Daí a participação do nosso colunista Marco Negreiros com a coluna Visão de Futuro. Agora são 6 horas e 27 minutos. Já já tem Jornal Nova Brasil.
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0: Os pedágios do interior de São Paulo e da região de Campinas ficam mais caros a partir de hoje, com reajuste de 4,72% na maioria das concessionárias. No sistema Anchieta Imigrantes, o aumento é maior. A tarifa sobe de R$ 38,70 para R$ 40,60. Algumas praças, no entanto, vão ter valores reduzidos em municípios como Jaguariúna, Águas da Prata e Casa Branca. E a linha 15 prata do monotrilho opera hoje com velocidade reduzida e maior tempo de parada por causa de uma interferência na via na região da estação Vila União. Equipes técnicas trabalham para normalizar o sistema e o problema já havia ocorrido na noite de ontem no mesmo trecho. São 6 horas e 28 minutos, uma ótima manhã de quarta-feira para você.
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6: Olá, bom dia, excelente manhã de quarta para você ligado aqui na Nova Brasil. Vamos falar da chegada a São Paulo pela rodovia Regis Bittencourt. Tem lentidão a partir do quilômetro 285. Tem obras acontecendo no Rodonel, mais ou menos na altura do quilômetro 27. E essas obras prejudicam a vida de quem faz o trajeto agora pela rodovia Regis Bittencourt na direção da da capital paulista. Fique atento com a redução de velocidade repentina. 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

0: mais de 500 bilhões de reais em crédito subsidiado para o agro.
1: Senado adia a votação da aposentadoria especial para agentes de saúde. Pauta bomba, com impacto de 30 bilhões de reais em 10 anos.
0: Michele Bolsonaro deixa a presidência do PL Mulher e coloca em dúvida a candidatura dela ao Senado.
1: Na Copa do Mundo, teremos de enfrentar os Vikings. A Noruega de Haaland derrota a Costa do Marfim e vai enfrentar o Brasil no domingo, nas oitavas de final.
0: O anfitrião México vence o Equador por 2-0. E com dois gols de Mbappé, a França domina a Suécia, faz 3-0 e também se classifica.
1: E hoje tem a coluna do Gabriel Chalita. Hoje é quarta-feira, dia 1 de julho de 2026. Feliz semestre novo e que seja um excelente dia para todos nós.
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0: Um excelente dia, um excelente semestre para todo mundo que está na rede Nova Brasil. Em São Paulo, Campinas, Ribeirão Preto, Araçatuba, São José dos Campos, Mococa, Brasília, Recife, Salvador, João Pessoa. No sul de Minas, na região da Mantiqueira, no Rio de Janeiro, pela Rádio Nova Paradiso. Obrigado a você que nos acompanha no radinho, na frequência do seu rádio. Também a você que está no aplicativo da Nova Brasil, aplicativo que você pode baixar no seu celular, no seu dispositivo eletrônico. E leva a Nova Brasil com você para tudo que é canto, onde tiver internet, você está na sintonia da Nova Brasil. Estamos ainda, para você se atualizar sempre, no site novabrasil.com e ao vivo, neste momento, com imagens, no nosso canal no YouTube, Jornalismo Nova Brasil. Entra lá, passa por lá, se inscreve no nosso canal, deixa o seu comentário, deixa o seu like, o seu joinha, o seu coração, participa com a gente. YouTube, Jornalismo Nova Brasil, é o nosso canal. 6:33, tem bastante notícia hoje, pessoal, e a gente abre os trabalhos com o Heródoto Barbeiro.
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4: Me lembro no passado que aqueles bancos estaduais, Banespa em São Paulo, Banesio no Rio de Janeiro e outros, eram uma confusão danada. Os bancos não iam bem, corrupção, apadrinhamento político, e os bancos fecharam. Não em todos. Um deles continua aberto. Ele não é bem um banco estadual, mas é como se fosse um estado. É o Banco de Brasília, o famoso BRB. Esse que está envolvido aí nas questões do Vorcaro. Pois é, aí eu pergunto o seguinte: o que é que um governo local, estadual ou distrital, como é o caso de Brasília, tem a ver com isso? Para que ter um banco? Dá para explicar? Há outros tantos bancos, tem o Banco do Brasil, os outros bancões por aí. Mas será que há outros interesses, como essas jogadas que agora a gente ficou sabendo através aí do Vorcaro? Para que isso? Será que é só para meter a mão no nosso bolso?
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1: Ah, gente, deixa o esporte pra já já, hein, minha show, gente? Show já já o Weber Lima pinta por aqui. É isso, foi tudo de uma vez, DJ ficou maluco. Mas tudo bem, estamos aqui, ó, te contando o que é essencial. Já já, eu sei que tá todo mundo querendo falar de Haaland, que a gente vai ter aí pela frente, mas calma aí. Já já o Weber Lima pinta aqui pra gente falar sobre esse papo esportivo, tá? Agora vamos de essencial, te contar o que importa na manhã da sua quarta-feira. O Ministério da Fazenda anunciou ontem o fim de um dos subsídios ao preço do diesel, a subvenção de 35 centavos por litro. Essa retirada vale a partir de hoje, dia 1 de julho. O anúncio foi feito pelo ministro Dario Durigan, que também indicou que o governo em breve vai encerrar também o subsídio que foi dado à gasolina. Vamos ouvi-lo.
5: Mas já estamos tirando a subvenção de 0,35 centavos por litro do diesel a partir de amanhã, tá? Estamos já anunciando isso a partir de agora. Uma portaria do Ministério da Fazenda que eu assinei será publicada amanhã, já gerando efeitos de imediato para não ser sócio da guerra e mitigar preço. Também seremos atentos e teremos prontidão na retirada e na reversão das medidas, seja nas que já foram revertidas, como a desordenação do Piscofins do diesel, como a subvenção

0: o acordo com os estados no ICMS seja agora com os 35 centavos por litro do diesel. A gente não vai parar por aqui. Nós estamos em avaliação da outra subvenção do diesel e também, em especial, da subvenção de 0,44 centavos por litro da gasolina. Nesse momento, fazendo avaliação. E nos próximos dias, muito em breve, a gente também vai fazer um anúncio de uma retirada, ao menos em princípio, ou no mínimo gradual, parcial, também da subvenção da gasolina, assim que a gente, acompanhando com a ANP, tiver os preços mais estabilizados, como a gente tem percebido.
1: Bom, ouvimos o ministro da Fazenda, Dario Durigan, sobre essa retirada aí, né, dos incentivos ao preço dos combustíveis aqui no Brasil. Agora, apesar do fim desse subsídio de 35 centavos, a mudança não deve ser sentida no bolso do consumidor, pelo menos nesse primeiro momento. Isso porque a Petrobras anunciou uma redução exatamente de 35 centavos por litro no preço do diesel vendido às distribuidoras. Com isso, segundo a Petrobras, o preço da venda do diesel às distribuidoras fica inalterado.
2: E o Ministério da Agricultura lançou ontem o Plano Safra 2026-2027, com mais de 525 bilhões de reais em crédito subsidiado para o agronegócio. O valor é um incremento nominal de quase 9 bilhões de reais em relação ao Plano Safra anterior, Plano Safra do ano passado. As taxas de juros oferecidas pelas várias linhas de crédito deste Plano Safra vão de 8 a 12,5% ao ano. Isso é abaixo da Selic, que é a taxa básica de juros determinada pelo Banco Central.
1: Por exemplo, no Programa Nacional de Apoio ao Médio Produtor Rural, ou PRONAMP, o volume previsto em crédito é de 72 bilhões de reais, com taxa máxima de juros de 9% ao ano. Os beneficiários do Plano Safra podem usar o crédito para investir na capacidade de armazenagem, irrigação, inovação tecnológica, renovação de máquinas e equipamentos e o aumento da eficiência nas propriedades rurais, entre outras opções.
2: 6 horas e 38 minutos. Quer saber de penduricalho? Quer passar um pouco de raiva? Vamos lá. O Supremo Tribunal Federal concluiu ontem à noite o julgamento no plenário virtual sobre os pagamentos acima do teto constitucional, aqueles que são conhecidos como penduricalhos. O Supremo decidiu liberar parte dos penduricalhos meses depois de impor um novo teto de 35% ao salário dos magistrados e integrantes dos ministérios públicos. Ou seja, o teto constitucional é de R$ 46 mil reais por mês, mas juízes e procuradores, promotores, podem receber até 35% acima do teto. O pagamento dos retroativos poderá ser restabelecido, mas observando o limite fixado nessa decisão. Entre os benefícios extra-teto liberados pelo Supremo estão os períodos de férias não tiradas, licenças-prêmio e os plantões judiciários realizados antes de fevereiro, quando ocorreu o julgamento.
1: Ou seja, tem o teto, tem o que é liberado acima do teto e tem o extra-extra-teto.
2: Isso.
1: Muito bom. 6 horas e 39. Você entendeu direitinho,
2: e
1: né?
2: E tem o poço, tem o fundo do poço e tem o alçapão também no fundo do poço. Você abre e tem um poço ainda mais fundo, que é o que é para onde a gente vai
1: E
2: caindo.
1: aí, quando a gente chega no fim desse terceiro poço, a gente pega uma colherzinha de chá,
2: E
1: vai
2: vai
1: cavando e é lá que tá o
2: cavando.
1: cidadão brasileiro médio.
2: Isso. É isso aí. Por aí.
1: É isso, minha gente. 6 horas e 40 minutos. Vamos falar de outro assunto importante. Esse também deve soar aí um alarme no seu peito, tá? As mudanças climáticas. As temperaturas globais da superfície dos oceanos bateram recorde para essa época do ano. Os dados são do programa Copérnicos da União Europeia e foram liberados para divulgação ontem, no finzinho da tarde. No dia 21 de junho, domingo retrasado, a temperatura nos oceanos chegou a 21 graus Celsius, ou 0,1 grau mais quente que os recordes anteriores, que foram registrados em 2023 e 2024.
2: É isso,
1: segundo
2: o texto do Copérnicos para a imprensa, resta saber se essa ultrapassagem é temporária ou se é indicativa das condições para os próximos meses. Isso porque coincide, né, essas condições coincidem com a chegada do El Niño. O texto acrescenta: temperaturas mais elevadas dos oceanos mantêm a atmosfera aquecida por mais tempo, fornecem energia adicional às tempestades e aumentam a evaporação, intensificando assim o potencial para chuvas extremas e inundações.
1: 6h41, vamos escalar o nosso timaço de repórteres aqui espalhado por todo o país. É hora de girar com a nossa reportagem.
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2: A gente começa pelo Rio de Janeiro com a greve dos rodoviários, greve de ônibus no Rio de Janeiro, que entrou no terceiro dia. O dia de ontem foi marcado por confusão numa assembleia, teve depredação de ônibus e hoje de manhã também temos problemas no Rio de Janeiro, filas enormes na espera para embarcar, os passageiros sofrendo, população do Rio de Janeiro muito afetada com essa greve. O Sérgio Leão tem as informações para a gente.
4: E na manhã desta quarta-feira, a realidade não está muito diferente dos últimos dois dias. Diversos passageiros enfrentam dificuldades para ir para o trabalho. Quem depende do transporte público enfrenta novamente longas filas e muita espera. No terminal Gentileza, na região portuária aqui do Rio, passageiros afirmam que o intervalo entre os ônibus chega a quase uma hora. Em dias sem a paralisação, a espera costuma ser de no máximo 15 minutos. A direção do Sindicato dos Rodoviários foi surpreendida na tarde de ontem com um ofício encaminhado pelo Tribunal Regional do Trabalho, convidando para uma nova audiência de conciliação na manhã de hoje, às 11 horas, na sede do órgão. De acordo com Sebastião José, presidente do sindicato, essa iniciativa prova que o TRT, que considerou a paralisação da categoria legítima, recebeu com atenção as propostas da categoria. Do Rio de Janeiro, pela Nova Paradiso, Sérgio Leão.
1: Bom, e agora a gente sai do Rio de Janeiro e embarca rumo ao Nordeste. Vamos ao Recife. Por lá, o governo de Pernambuco decretou situação de emergência em 75 municípios afetados pela estiagem, que pode levar à seca nos reservatórios da rede de abastecimento. Mário Neto, muito bom dia para você. Foi outro dia que estávamos aqui falando da situação das chuvas extremas, inundações por aí. Agora estamos falando de estiagem e tem gente que não leva a sério essa história de mudanças climáticas, né? Muito bom dia mais uma vez.
5: Bom dia, Mauro. Bom dia a todos que estão nos acompanhando. Pois é, Stephanie, a gente fala, muita gente não acredita, mas isso é fato. E, inclusive, vai chegar o El Niño mais intenso daqui nesse semestre ainda. E essa situação de emergência foi decretada por conta da situação dos principais reservatórios que abastecem os 75 municípios que estão envolvidos. E só para se ter ideia, entre os reservatórios monitorados, 6 estão em situação de alerta, 6 em pré-colapso e 2 em colapso. A barragem de Jucazinho, que fica localizada no município de Surubim, no Agreste de Pernambuco, por exemplo, opera em situação crítica. Apenas 4,03% da capacidade de água nesta barragem. Diante dessa situação e da expectativa de que virá ainda nesse segundo semestre com o fenômeno El Niño mais intenso já a partir desse mês de julho, com a intensificação da estiagem a partir de novembro e até fevereiro de 2027, se faz necessário, então, adotar essas medidas imediatas para evitar uma situação ainda pior lá na frente, né? A ideia inicial é adotar ações e respostas necessárias a esse enfrentamento dos efeitos da seca em cooperação com órgãos da União e dos próprios municípios, mas ainda não foram anunciadas que ações serão essas de forma efetiva. A gente fica esperando para que as autoridades efetivamente façam essas ações, comecem essas ações para evitar o pior lá na frente. Stephanie.
1: Tomara, né, Mário Neto? Evitar lá na frente, infelizmente, não é o que a gente vê quando a gente olha para o trabalho dos nossos governantes, mas obrigada e boa sorte por aí.
5: Ok, obrigado também.
2: Obrigado, Mário. A gente segue girando a reportagem da Nova Brasil. A Secretaria de Estado de Saúde de Minas Gerais confirmou 3 casos de febre maculosa na Escola de Sargentos das Armas em Três Corações, no sul de Minas. O repórter Felipe Avelino, direto de Andradas, tem as informações.
6: De acordo com a Secretaria de Estado de Saúde de Minas Gerais, todos os pacientes receberam atendimento médico e apresentaram boa evolução clínica e já estão recuperados. Não há registro de mortes relacionadas à doença no município. Em nota, a Escola de Sargentos informou que os casos envolveram militares do corpo permanente da instituição, sem qualquer ocorrência entre os alunos. A unidade também afirmou que interditou as áreas com suspeita de exposição do carrapato estrela e adotou todas as medidas preventivas recomendadas pelos órgãos de saúde. A Secretaria de Saúde reforça que a febre maculosa é transmitida pela picada do carrapato infectado e costuma ter maior incidência durante o período de seca. Entre as orientações estão evitar áreas com capivaras, cavalos e vegetação alta, utilizar roupas compridas e claras, repelente e verificar o corpo após passar dias por locais de risco. O diagnóstico é precoce e é considerado fundamental para aumentar as chances de cura da doença. De Andradas, Felipe Avelino.
1: 6h46, e o novo jato executivo da Embraer, o Pretor 500E, recebeu certificação aqui no Brasil, nos Estados Unidos e também na Europa. A Dani Rivas, de São José dos Campos, tem informações, que é exatamente a terra da Embraer.
7: A Embraer anunciou que o novo jato Praetor 500E recebeu certificação simultânea da Agência Nacional de Aviação Civil, a ANAC, da Agência de Aviação dos Estados Unidos e da Agência Europeia de Segurança Aérea. Com a chamada certificação tripla, a aeronave está autorizada a operar nos principais mercados da aviação mundial. Segundo a fabricante, o modelo é o jato de médio porte, mais veloz e de maior alcance da categoria, podendo fazer voos sem escalas, como entre Miami e Seattle e Los Angeles e Nova York. A Embraer informou ainda que as entregas do Praetor 500E e do modelo Praetor 600E para novos pedidos estão previstas para começar em 2029. De São José dos Campos, Dani Rivas.
1: E depois desse giro aqui pelo país, vamos ampliar os nossos horizontes, ampliar as nossas fronteiras, vamos girar o mundo.
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1: Camilo Mota está aqui com a gente todos os dias nessa função de nos atualizar sobre o noticiário internacional e a gente começa o nosso giro lá pelos Estados Unidos, que deu um passo, né, Camilo, para mudar todo o paradigma do que a gente sabe que significa ser cidadão de algum país, o que é a cidadania, né? Ter nascido, principalmente ter nascido lá, né? Depois a gente vê aqueles casos de tirar a cidadania quando a família vem de um determinado país, quando tem a origem lá, mas nascidos nos Estados Unidos não necessariamente serão cidadãos americanos, é o que pretende Donald Trump.
9: É o que pretendia, viu, Stephanie? Ótimo dia para você, Mauro. Mas houve aí também uma disputa entre a Suprema Corte e o próprio presidente. E a Suprema Corte dos Estados Unidos derrubou esse decreto do presidente Trump que retirava o direito à cidadania por nascimento para filhos de imigrantes em situação irregular. Por um placar de 6-3, o tribunal considerou a medida inconstitucional e reafirmou que a 14ª emenda da Constituição americana garante a nacionalidade aí automática a quase todas as pessoas nascidas no território do país. O voto decisivo foi da chefe, aliás, do chefe da corte, John Roberts, que teve o apoio de integrantes, inclusive das alas liberal e conservadora, para barrar essa aí promessa de Donald Trump sobre a agenda migratória. O próprio juiz Samuel Alito, integrante da minoria conservadora na corte, de 3 votos, ficou ao lado de Trump, escreveu que esta foi uma das mais importantes decisões na história da Suprema Corte americana, ou seja, o próprio juiz aí que tem alinhamento ao Donald Trump também reconheceu que essa foi uma decisão importante. E a decisão representou aí uma forte derrota política para o governo Trump, que defendia que o direito só deveria ser concedido se pelo menos um dos pais possuísse cidadania ou residência legal permanente. Numa rede social, o presidente Donald Trump criticou essa decisão e afirmou que a medida prejudica o país.
10: Pois é, e ainda é um assunto que é mais ou menos correlato, né? Porque tem a ver um pouco com imigração também, né, Camilo? Na Espanha, O primeiro-ministro está dizendo que o PIB da Espanha cairia 19%, se não fosse a atividade dos imigrantes, a atividade econômica dos imigrantes. Quer dizer, dando moral aí, né? Dando a importância da presença de imigrantes na economia espanhola.
9: Claro, ele deu esse dado aí ao defender publicamente o plano de regularização de imigrantes promovido pelo seu governo. Inclusive, é um dos governos aí que está um pouco à margem, né, da maioria dos países da União Europeia, que tem endurecido regras contra imigrantes. E segundo o Pedro Sánchez, o país aí teria uma queda de 19% no Produto Interno Bruto até a década de 50. Diante da forte oposição de partidos de direita e extrema direita, Sánchez argumentou que a mão de obra estrangeira é fundamental para conter o envelhecimento populacional e também garantir a sustentabilidade do estado de bem-estar social. Até o encerramento do prazo, mais de 1 milhão de pessoas em situação irregular apresentaram a documentação necessária para tentar obter a autorização de residência e trabalho, parte desse programa do governo Sánchez, aí para regularizar muitas pessoas que estão irregulares no país. Esse programa exige que os candidatos comprovem a ausência de antecedentes criminais e residência em solo espanhol por pelo menos 5 meses anteriores ao dia 1º de janeiro de 2026. E as autoridades do país vão ter um prazo de 3 meses para avaliar individualmente cada um dos pedidos submetidos, mas é uma queda gigantesca. E lembrando que principalmente os serviços, né, a mão de obra aí mais barata e também os serviços mais pesados são realizados justamente por essas pessoas que vêm de outros países fugindo de conflitos. Mauro e Stephanie.
1: É, são números para ninguém contestar, né, Camilo? Agora, números também que têm nos deixado cada vez mais preocupados, mais consternados, são os números que vêm lá da Venezuela depois dos fortes terremotos, né, que atingiram o país. Já são 60 mil prédios na contagem oficial danificados de alguma maneira por esses tremores.
9: Esse número foi confirmado aí pela NASA através de análises de imagens de satélite feita pela Agência Espacial Norte-Americana e que apontam que os terremotos ocorridos na Venezuela destruíram ou danificaram quase 60 mil prédios no país. E esse levantamento mostra uma grande divergência, inclusive, em relação ao balanço divulgado pelo governo venezuelano, que contabilizava apenas 855 prédios atingidos. Esse desastre, né, registrado no último dia 24 de junho, matou mais de 1.700 pessoas, deixou cerca de 50 mil desaparecidos e prejuízos que a ONU estima em US$ 7 bilhões. As operações de socorro continuam concentradas no estado de La Guaira, a região mais afetada e que acumula mais de 1 milhão de toneladas de destroços. Equipes de resgate de 30 países trabalham no local e ontem o ministro da Defesa do Brasil, José Múcio, viajou para a Venezuela para coordenar o trabalho de apoio na reconstrução do país. O quinto voo partiu do Rio de Janeiro com 5 toneladas de insumos médicos e mais 45 militares da Marinha. E essa missão também vai ajudar a ampliar um hospital de campanha brasileiro que foi erguido lá para ajudar também os outros países na reconstrução e atendimento dos venezuelanos.
10: É isso aí, essa é uma enorme tragédia que a gente está vendo na Venezuela e provavelmente veremos números ainda piores nos próximos dias. Obrigado, Camilo.
9: É isso, Mauro e Stephanie.
10: Bom dia para você. São 6:54. Você segue aqui com a gente para ficar bem informado, bem informada no seu comecinho de manhã aqui na Sintonia da Nova Brasil.
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12: A Caixa Econômica Federal divulgou o calendário de pagamentos do Bolsa Família para julho. Os depósitos começam no dia 20 e vão até o dia 31. O valor base é de R$600 por família, com adicionais de R$150 por criança de até 6 anos e R$50 por gestantes e crianças de 7 a 17 anos. Para saber a data exata do recebimento, o beneficiário deve verificar o último dígito do NIS impresso no cartão do programa. E a artista Ananda Nahu inaugura hoje a exposição Encantaria de Iara na Galeria White Box do Hotel Rosewood, São Paulo, com 6 telas em acrílica dispostas numa instalação do chão ao teto dedicada à figura de Iara, sereia da mitologia brasileira de água doce. São 6h56, bom dia para você.
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14: Olá, bom dia, excelente manhã de quarta para você ligado aqui na Nova Brasil. Vamos falar da chegada a São Paulo pela rodovia Regis Bittencourt. Tem lentidão a partir do quilômetro 285. Tem obras acontecendo no Rodoanel, mais ou menos na altura do quilômetro 27. E essas obras prejudicam a vida de quem faz o trajeto agora pela rodovia Regis Bittencourt. Tem curva na direção da capital paulista. Fique atento com a redução de velocidade repentina. 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
16: Olá, no Minuto Saúde de hoje vamos falar sobre quedas no idoso. Eu sou Juliane Pesequilo, médica geriatra e membro da Brasil Health. Quedas em idosos não são algo normal da idade como muitos pensam. Na maioria das vezes acontecem por fatores que podem ser identificados e prevenidos. As causas mais comuns são fraqueza muscular, alterações de equilíbrio, uso incorreto de medicamentos, visão reduzida e também alguns riscos da própria casa, como tapete solto, iluminação e pisos escorregadios. A queda pode ter consequências graves no idoso, como fraturas, perda de independência, medo de andar novamente e até piora do estado de saúde geral. A boa notícia é que muitas dessas quedas podem ser evitadas, mantendo uma casa bem iluminada, retirando tapetes soltos, instalando barras de apoio, usando calçados firmes e praticando atividades que fortaleçam os músculos e o equilíbrio. Essas medidas simples fazem uma grande diferença. Prevenir quedas é proteger a autonomia, a segurança e a qualidade de vida da pessoa idosa.
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1: Meio de semana, não vá perder a hora na sua quarta, são 6h58, nós aqui ao vivo para toda a nossa rede Nova Brasil, em São Paulo, Campinas, Ribeirão Preto, Araçatuba, São José dos Campos, Mococa, Brasília, Recife, Salvador, João Pessoa, na região da Mantiqueira, no sul de Minas e também no Rio de Janeiro, pela Nova Paradiso. 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E no YouTube tem o nosso canal, o Jornalismo Nova Brasil, onde você ouve, você assiste e você também participa, e participa muito. E eu quero a sua participação a partir de agora para saber, e aí, como você ficou com o adversário definido para o Brasil? Vamos falar disso? Vamos falar de Copa do Mundo.
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1: O Weber Lima tá vindo para cá. E aí, Weber, o que, que você achou do nosso adversário?
10: Lá vem os Vikings.
18: Tranquilo, bom dia.
10: Socorro.
18: Bom dia, Stephanie.
10: Lá vem Haaland, bom lá dia. Vem os Vikings.
1: E eles vêm remando, né?
10: Eles vêm remando.
1: É o Ru.
18: O barquinho deles vai vir cheio de furo, vai afundar no domingo, vai derreter no domingo. Os remos vão quebrar, vocês vão ver. Olha, eu assisti ontem Costa do Marfim e Noruega. O Brasil não pode perder para nenhum dos dois, mas de jeito nenhum. A Noruega tem 3 bons jogadores, né? O Haaland realmente é um excelente atleta, mas o conjunto é fraco. A defesa é fraca. O Vini Júnior vai deitar em cima daquele lateral direito da Noruega. Esse lateral direito da Noruega, eu vou buscar o nome dele aqui para não ficar incompleta a informação. Esse cara já tá sonhando, tá tendo pesadelos com o Vini Júnior já. Porque a Costa do Marfim ontem conseguiu levar muito problema pro time da Noruega, que tem uma defesa fraca, com jogadores de uma qualidade inferior aos atletas brasileiros. E tem outro ponto aí interessante, eu não acredito que a Noruega vai ser tão organizada como foi o Japão. O Japão jogou atrás, com medo do Brasil, jogou fechadinho ali, organizado, muito bonitinho, a linha de 5, às vezes de 3, 4, né, todo atrás. A Noruega, eu não acredito que vá fazer isso. E se não fizer esse tipo de coisa, pode tomar um atropelo do Brasil. Eu não vejo mesmo possibilidades do Brasil ficar pelo caminho nas oitavas de final. O adversário aí tem o Haaland, que é um excelente jogador. Inclusive ontem, eu não sei, ele fez o gol, lógico, tá valendo, né? Aquela história, não precisa ser bonito, mas o que vale é o gol nesse momento. Mas ele quase erra o chute, já praticamente sem goleiro, sem nada. Quem acompanhou viu que ele chutou a bola meio errada e ele tem uma reação de fiz coisa errada, não vai entrar a bola, e ele ameaça ir na bola novamente. Ele vai tentar, acho que, bater de primeira, pega muito ali no tornozelo, com um pouco do pé virado, assim, meio na sola, e ela acaba devagarzinho entrando. A Noruega avançou, o Brasil tem a Noruega domingo lá em Nova Jersey, às 5 horas da tarde. O Brasil, que teve o problema do Lucas Paquetá, né, tá confirmado, lesão no músculo posterior da coxa, na minha visão tá fora, né, da Copa do Mundo, porque se é o mesmo tempo de recuperação do Rafinha, que falaram aí em 15 dias, hoje é dia 1º, né, 15 dias praticamente a Copa acabou, e não acredito mesmo que se o Brasil chegar a uma final da Copa do Mundo no dia 19, né, dia 15 tem a semifinal em Atlanta, né, no caminho do Brasil, não acredito que o Brasil, chegando à final, ganhando força com os atletas que estarão na titularidade, que o Ancelotti vai mudar no último jogo para colocar o Paquetá. Então vejo que o Paquetá está fora da Copa do Mundo. Mal.
10: Quem que você acha que entra no lugar dele?
18: Então, essa foi a nossa enquete de ontem no programa, viu, Mauro? Porque realmente existe uma dúvida aí. Ele colocou o Endrick no lugar do
10: Paquetá.
18: Do Paquetá, mas o que que acontece? É uma situação de jogo, isso, né? O Brasil estava perdendo por 1-0. Ele precisava virar, o time teve uma reação e teve com o Endrick. O Endrick não foi tão bem, mas o time teve uma reação e mudou o comportamento realmente. Mas eu vejo que o Martinelli deve ser o substituto. Eu não faria isso, eu colocaria o Danilo. Né? O Danilo, que inclusive, uma informação, né, que a gente já trouxe, o Danilo deve estar muito próximo de retornar ao Palmeiras. Né? Um acerto aí muito perto do Danilo voltar a vestir a camisa do Verdão. E o Danilo deve, pelo menos eu acredito que deveria ser o substituto. Falaram também do Neymar, né, que aí mudaria a cara do time, mas pelo que aconteceu na última partida, Mauro, o Neymar não foi utilizado nem na hora do desespero, não vejo muitas possibilidades do Neymar entrar neste time brasileiro. A ideia era o Neymar jogar de falso 9, né, o Matheus Cunha viria para essa posição mais de meio campo, faz isso no time dele, na Inglaterra, então essa seria uma outra ideia. Ou um Fabinho, que aí seria uma grande surpresa, né, um outro volante ali no meio. O fato é, Mauro, que o italiano, sem querer, querendo, está mudando a equipe, porque ele não mudaria, Mauro. Ele não tiraria o Rafinha do time, não tiraria o Paquetá e não tira o Casemiro. Mas, por conta das lesões, ele está sendo forçado a trocar esses atletas e o Brasil está melhorando, Mauro.
10: É isso aí, vamos aguardar, vamos ver, tem treino, tem coletiva do Ancelotti, a gente vai acompanhando. Agora, Deus me livre de enfrentar a França, meu Deus do céu. Ai, aí não tem como, hein, Everton? Os caras estão jogando demais, cara. É uma máquina. É, aquilo ali é um. Os caras passam por cima. O que o Mbappé fez, meu Deus do céu? É cada golaço. Pô, não dá, vai ser campeão.
18: Olha, dá medo mesmo.
10: Dá medo.
18: Dá medo, Mauro, porque ontem o primeiro tempo, Mauro, era para estar uns 5-6-0 contra a Suécia. Duas bolas na trave, gol anulado de Mbappé, gol perdido na cara, né? Oportunidade de jogadas.
10: Foi 3-0 para a França e o goleiro da Suécia, se bobear, foi o melhor em campo.
18: É verdade. A França atropelou a Suécia, 3-0. Eu tô preocupado. Eu acho, Mauro, que o Paraguai tá com tanto medo, porque o Paraguai vai ter que se fechar muito, como fez em 98, para não tomar um atropelo. Porque o time do Paraguai é inferior ao da Suécia, mano. É a chance de a gente ter uma goleada nessas quartas de final entre França e Paraguai é um negócio de louco. Só que é o seguinte, pessoal, ontem a gente na redação, conversando sobre isso, pessoal, nossa, vai pegar o Brasil, vai atropelar. Eu falo, aí é diferente, né? Porque o Ancelotti, Mauro, ele vai jogar muito no contra-ataque, ele vai fechar a equipe brasileira, ele já faz isso um pouco nos jogos. Se você olhar as partidas, o adversário, não contra o Japão, né? Mas em outras partidas, o adversário fica muito com a posse de bola, ele deixa a bola com o adversário e joga no contra-ataque. Se o Brasil chegar à final e ter pela frente uma França, eu acredito que isso vai se repetir. A França vai atacar e o Brasil apenas se defender no contra-ataque. Então, Paraguai e França. E ontem tivemos também, né, Mauro, a classificação do México, né? O México com tranquilidade, sem muita força, bateu o Equador por 2-0 no Azteca. Vai jogar novamente, né, no seu estádio, na sua casa. O México enfrentará o vencedor de Congo, República Democrática do Congo, ou a Inglaterra no domingo, novamente no Azteca. E o México, Mauro, coincidentemente, pode repetir aí as suas melhores campanhas, não é? Que foram em casa, né? Em 70 e 86, quando chegou às quartas de final da Copa do Mundo. É lógico que a parada não é fácil, né? A Inglaterra deve ser o adversário do México, mas se chegar às quartas de final, vai repetir as suas melhores campanhas, que foram em casa e o último jogo no Azteca, Mauro. Aí o México se despede dessa edição da Copa do Mundo no domingo, nessa partida dos mexicanos, que estão 100%, Mauro, não tomaram gol ainda.
10: Que coisa! Hoje, 1 da tarde, tem Inglaterra e Congo, às 5 da tarde, Bélgica e Senegal. Às 9 da noite, Estados Unidos e Bósnia, tudo pelo horário de Brasília. Valeu, Weber. Bom trabalho aí pra você.
18: Valeu, Mauro e Stephanie. Até às 5h30 no Nova Brasil em Campo. Até lá.
10: Até.
1: E agora, minha gente, vamos falar do que mais tá aqui no nosso horizonte. Esse é um pouquinho mais pra frente, mas já tem disputa em campo. Vamos falar de eleições.
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1: Bom, e vamos começar com a nossa reportagem lá no Rio de Janeiro, porque a Polícia Federal iniciou ontem, terça-feira, a segunda fase da Operação Anáfora, para combater a lavagem de dinheiro oriunda do desvio de recursos públicos da saúde. Na primeira etapa, há 4 anos, Washington Reis, que é do MDB, ex-prefeito de Duque de Caxias e então candidato a vice-governador do Rio de Janeiro na chapa de Cláudio Castro, do PL, foi um dos alvos. As informações vêm lá da capital fluminense com Sérgio Leão.
20: Agentes saíram para cumprir no total 14 mandados de busca e apreensão, sendo 10 expedidos pela 6ª Vara Federal Criminal e outros 4 expedidos pelo Tribunal Regional Federal da 2ª Região. Alguns dos envolvidos têm foro privilegiado. Os mandados foram cumpridos em endereços do Rio de Janeiro, Niterói e Duque de Caxias, na Baixada Fluminense. Em uma empresa ligada ao principal alvo da investigação em Xerém, Distrito de Caxias, agentes encontraram dinheiro escondido embaixo de um sofá durante as buscas. Depois de contabilizado, a PF informou que o dinheiro apreendido totaliza R$450 mil. O ex-prefeito de Caxias, Washington Reis, e sua irmã Jane Reis, pré-candidata a vice-governadora do Rio na chapa de Eduardo Paes, estão entre os investigados na segunda fase da Operação Anáfora. Nesta nova etapa da investigação, embora não seja alvo de busca e apreensão, Jane Reis é investigada pela Polícia Federal como suspeita de atuar como laranja no esquema de lavagem de dinheiro envolvendo empresas do irmão. Em nota, Washington Reis afirmou que não foi alvo da segunda etapa da operação e que colabora e sempre colaborou com as investigações e que nada foi encontrado que desabone sua conduta. O nosso jornalismo não conseguiu contato com a defesa de Jane Reis. Do Rio de Janeiro, pela Nova Paradiso, Sérgio Leão.
1: Bom, e aí do Rio de Janeiro a gente vai a São Paulo. O pré-candidato do PSD à presidência, Ronaldo Caiado, vai anunciar daqui a pouco o vice em sua chapa. O próprio presidente nacional do partido, Gilberto Kassab, vai ser esse nome anunciado. O anúncio está marcado para as 11 horas da manhã na sede do PSD aqui em Brasília. A chapa Puro Sangue de Caiado e Kassab foi definida após integrantes de outros partidos não terem aceito convites do PSD. Olho nesse assunto logo mais às 11 da manhã.
10: São 7 horas e 11 minutos. A ex-primeira-dama Michele Bolsonaro deixou a presidência do PL Mulher. A decisão foi comunicada ao presidente nacional do partido, Valdemar Costa Neto, durante uma reunião em Brasília ontem. Em nota, Michele Bolsonaro disse que decidiu sair do cargo para se dedicar integralmente aos cuidados com Jair Bolsonaro e com a filha. No texto, Michele também voltou a defender a presença feminina na política. Ela escreveu: "Peço a Deus que esteja sempre com vocês, inspirando e conduzindo esse trabalho e que as mulheres ocupem cada vez mais os lugares que lhes pertencem nas esferas de decisão e de poder."
1: Esse trecho aí reforça a declaração de que a ex-primeira-dama já havia feito, né, aquela declaração que ela já tinha dado em um vídeo publicado nas redes sociais, em que criticou a falta de espaço para mulheres e relatou ter sido maltratada, humilhada em meio a disputas internas aí no PL. A saída vem em meio à crise com o senador Flávio Bolsonaro, também enteado dela, pré-candidato do partido à presidência da República, e deixa em dúvida a possibilidade dela disputar uma vaga no Senado Federal pelo Distrito Federal. Em nota, o presidente nacional do PL, Valdemar Costa Neto, afirmou que Michele passa por um momento difícil e que a decisão precisa ser respeitada.
10: Também ontem, a ex-primeira-dama repostou nas redes sociais um vídeo em que o ex-governador do Rio de Janeiro, Antony Garotinho, diz ter visto imagens de festas do banqueiro Daniel Vorcaro com a presença de mulheres nuas. O ex-governador do Rio afirma que nessas imagens aparecem deputados, senadores, governadores, muitos secretários, homens que defendem a família, nas palavras de Garotinho. Michele Bolsonaro repostou esse vídeo e acrescentou a frase: "A verdade de Jesus vai prevalecer." 7h13, a gente continua falando desse assunto agora com o Diego Amorim.
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10: Bom dia, Diego. O que que essa saída da Michele Bolsonaro do PL Mulher pode representar?
21: Abençoa, Senhor, as famílias. Amém. Padre Zezinho hoje, viu? Bom dia, Mauro. Bom dia, Stephanie. O clima é muito ruim no entorno do Flávio Bolsonaro. Há um ambiente de incertezas diante dessas ações recentes da ex-primeira-dama Michele Bolsonaro. Desde até onde a Michele sabe das coisas, não se tem essa clareza. O que que a Michele sabe, por que que ela está se movimentando dessa forma? É claro que existe uma disputa de poder e uma disputa de espaço evidente dentro do PL, dentro do clã Bolsonaro, e essa disputa de poder e de espaço não respeita a família, não respeita nada. É uma disputa de poder crônica, né, digamos assim, no clã Bolsonaro. Agora, as incertezas passam por isso, desde até onde a Michele sabe das coisas, até mais simples e mais evidente, se ela vai ser candidata ou não ao Senado pelo Distrito Federal. O que eu escutei ontem à noite de aliados do Flávio Bolsonaro é de que a Michele está sendo encarada como uma bomba ambulante, uma coisa completamente imprevisível que pode explodir a qualquer momento e ninguém sabe para que lado isso vai. Há quem fale naquela coisa, nessa noia da política que se criou nos últimos anos, uma coisa conspiratória, de que o jogo poderia ser combinado, de que tudo isso é parte de um teatro, de um xadrez, não sei o que das quantas. Eu, particularmente, não acredito nisso, Mauro, mas mesmo que seja, não está dando certo, porque o desgaste é muito grande. É mais um ruído, um ruído barulhento na campanha do Flávio Bolsonaro, que esbarra em dois pedaços de eleitorado que são fundamentais para ele, que são as mulheres e os evangélicos. Não imagine a campanha do Bolsonaro, do Flávio Bolsonaro, que isso vai ficar, que isso não vai ter um preço, isso vai ter um preço em algum momento, porque a Michelle Bolsonaro tem um poder e uma influência enorme nesse campo das mulheres, com o tempo que ela ficou à frente do PL Mulher, e dos evangélicos por tudo que ela representa. O Flávio Bolsonaro não é um evangélico, minha gente, pelo amor de Deus, estou aqui para julgar a religiosidade de ninguém, mas está na cara que o Flávio Bolsonaro fez um movimento aos evangélicos em razão de todo o contexto. Veja, tudo isso, para concluir, Mauro e Stephanie, está mobilizando o PL, está gastando energia, enquanto o Lula lidera as pesquisas. O Lula está jogando parado e provavelmente rindo à toa. Enquanto isso, Caiado, Zema e Renan aguardam essa confusão toda, porque há quem diga que a Michelle pode implodir a candidatura do Flávio Bolsonaro. E essa é uma pergunta que se faz em Brasília. A candidatura do Flávio aguenta mais essa crise, mais esse tranco, a conferir nos próximos dias, próximas semanas, quiçá nos próximos meses, mas faltam pouco meses já, menos de 100 dias para o primeiro turno das eleições. Mauro e Stephanie.
10: É isso, obrigado, vamos seguir acompanhando, Diego, porque são casos de família que viram casos da política brasileira. Obrigado, Diego, boa quarta para você.
21: Para nós, coragem, até amanhã.
10: E às 7h17 a gente gira a nossa reportagem.
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1: Uma passada aqui pela capital federal para te contar que o Senado aprovou o projeto que libera a venda de spray de pimenta para mulheres acima de 16 anos. A gente está falando aí da participação de mulheres, de algumas violências cometidas contra as mulheres. Agora a gente fala dessa que é cometida diariamente, né? A violência física. Essa proposta que foi aprovada lá no Senado segue agora para a sanção do presidente Lula e aqui da capital federal. A minha xará, Stephanie Ferreira, tem mais informações. Muito bom dia.
5: Bom dia, Stephanie, Mauro, ouvinte da Nova Brasil. O Senado aprovou ontem esse projeto, né, que já tinha uma força. Ele libera a venda e a posse de sprays de defesa pessoal, como de pimenta, para defesa pessoal de mulheres. O texto, como você disse, segue agora para a sanção do presidente Lula. Pela proposta, mulheres maiores de 18 anos poderão comprar o produto. Adolescentes de 16 a 18 também poderão ter acesso, mas com autorização de um responsável legal. E para ter esse produto, para fazer essa compra, será exigido documento com foto, comprovante de residência e a certidão de antecedentes criminais para comprovar que a pessoa não tem condenação por crime doloso com violência ou grave ameaça. O texto também prevê regras para fiscalização da venda e, em casos de uso fora das situações previstas em lei, que estabelece aí punições que vão desde advertência formal até multa de 1 a 10 salários mínimos. Em caso de reincidência, a multa será aplicada em dobro e a mulher também pode ter o spray apreendido e ser proibida de usar o dispositivo por até 5 anos. Agora, a Agência Nacional de Vigilância Sanitária vai definir ainda as especificações técnicas do produto, como a concentração permitida e os padrões de segurança. Stephanie.
1: É, medida polêmica, mas que tem passado. Obrigada pelas informações. Stephanie Ferreira, contigo aí, Mauro.
10: Vamos lá, vamos girando aqui, contando para você tudo que é essencial no noticiário desta quarta-feira.
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10: A Justiça da Itália analisa hoje um novo pedido de extradição da ex-deputada Carla Zambelli, apresentado pelo governo brasileiro. O processo, dessa vez, trata da condenação dela no Supremo Tribunal Federal por porte ilegal de arma de fogo e constrangimento ilegal. Esse caso aconteceu em 2022, na véspera do segundo turno das eleições presidenciais, quando Zambelli, armada, perseguiu um jornalista em uma rua de São Paulo. Por esse episódio, ela foi condenada a 5 anos e 3 meses de prisão. Essa é a segunda tentativa do Brasil de conseguir a extradição da ex-deputada. Em maio, a justiça italiana rejeitou o outro pedido, que era relacionado à condenação de Zambelli pela invasão ao sistema do Conselho Nacional de Justiça. O ministro Gilmar Mendes, relator do caso no Supremo, também encaminhou garantias exigidas pelos italianos, como acesso à defesa, acompanhamento consular e informações sobre o estado de saúde de Carla Zambelli.
1: E agora a gente fala de uma daquelas medidas incluídas no pacote de pautas-bomba lá no Senado Federal. A votação da PEC, que muda as regras de aposentadoria para agentes comunitários de saúde e agentes de combate às endemias, ficou para ser votada lá no dia 15 de julho, daqui a duas semanas. Havia uma expectativa de avanço da proposta ontem, mas o presidente do Senado, Davi Alcolumbre, decidiu manter o rito normal de tramitação dessa proposta após reunião com a nova líder do governo no Senado, Tereza Leitão. Com isso, ainda faltam quatro sessões antes da votação do calendário especial, que pode encurtar a reta final de análise. O texto reduz em 5 anos a idade mínima para aposentadoria das categorias. Pelo projeto, mulheres poderão se aposentar aos 57 anos, homens aos 60 anos, desde que comprovem 25 anos de contribuição e atuação na atividade. O governo alerta para um risco fiscal aí dessa medida. A Previdência estima que o impacto é de quase 30 bilhões de reais em 10 anos. Durante a sessão de ontem, Davi Alcolumbre reagiu às críticas de ser responsável por pautas bombas lá no Senado. Ele disse que não considera adequada a forma como algumas autoridades têm tratado assuntos em análise lá na Casa Legislativa e que não aceita agressões, ofensas ou ataques.
10: O presidente do Senado, Davi Alcolumbre, se reuniu hoje com governistas e centrais sindicais para discutir a PEC que pretende acabar com a escala de trabalho 6x1. O texto já foi aprovado pela Câmara no fim de maio, mas ainda não começou a tramitar oficialmente no Senado. Alcolumbre já disse que a casa não deve apenas carimbar a decisão dos deputados e defende mais tempo para análise. A reunião é uma tentativa de destravar a PEC no Senado e ouvir as centrais sindicais antes dos próximos passos da tramitação. Mais tarde, ainda hoje, o assunto também será debatido numa sessão temática no plenário. O governo deve ser representado pelos ministros Guilherme Boulos, da Secretaria-Geral da Presidência, e Luiz Marinho, do Trabalho.
1: 7h22 na nossa quarta-feira. Tanta coisa já foi, tem tanta coisa pela frente, mas quarta-feira a gente abre uma brecha aqui no nosso noticiário e te convida para uma reflexão.
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1: E hoje a gente vai falar sobre a ausência de delicadeza nos cotidianos. Chalita, muito bom dia para você. Estamos embrutecendo?
2: Estamos embrutecendo, Stephanie, Mauro, bom dia. Eu queria começar com uma cena que eu vi na semana passada em São Paulo. Estava atravessando a rua e tinha uma senhora, bem senhorinha assim, acho que mais de 90 anos, e ela com uma bengala, assim, toda bem vestida, cabelinho arrumado, atravessando a rua numa faixa de pedestre. O sinal estava verde para ela, ela esperou, e veio, né, um jovem numa bicicleta elétrica do outro lado e deu um berro com a senhora, né, chamando de velha, volta para casa, enfim. A mulher tremia tanto, Stefano. Eu peguei, assim, dei um abraço nela, eu vi o desespero que ela estava, e ela falou assim: eu estou muito distraída, minha filha tem razão, eu não posso sair. Nossa, aquilo cortou meu coração. Assim, eu falei: a senhora não está distraída, a senhora atravessou no sinal, ele que estava errado. E sabe o que é estranho, Mauro? Esse jovem, né, fez isso do outro lado, deu o berro e saiu dando risada. Então, assim, ele estava desrespeitando, além de, né, estar no lugar errado, estar na contramão, estar agredindo alguém. E aí eu terminei, atravessei com ela, abracei, falei que essas coisas acontecem, esperei ela acalmar, perguntei se ela precisava, né? Não, não, eu moro aqui perto. Ela tinha ido à padaria comprar uma coisa, né? E eu fico vendo, assim, esta é uma cena, mas as cenas de indelicadezas, elas se repetem nos cotidianos, né? Pessoas que não respeitam fila, pessoas que não respeitam outras pessoas, pessoas que falam alto demais, pessoas que estão... Esses dias, numa academia, uma pessoa pediu para revezar com a outra, ela falou assim: não, porque ela ficava no celular e não saía do aparelho. Eu disse, meu Deus, as pessoas que estão dirigindo, aí estão com o celular ali, aí abre o sinal, todo mundo perde aquele sinal. Esse fenômeno da não prestar atenção nas outras pessoas, das indelicadezas, eles deixam o nosso cotidiano mais sujo. E são pequenos, né, gestos ou pequenas reflexões que nos ajudam a tentar entender o que, que o ser humano está fazendo com o ser humano. É sempre uma pergunta básica, né? De onde é que vem processos educativos tão incorretos? Não é uma culpa da escola. A gente é educado pela escola, a gente é educado pela família, a gente é educado pela vida, né? Hoje pelas redes sociais também, mas há algum erro muito grande nesse processo da educação das pessoas que faz com que elas não se preocupem com outras pessoas. E nós somos animais da convivência. A delicadeza nos faz bem. Quando você trata bem alguém, faz bem para você mesmo. Quando você vai num lugar, comprar uma coisa e fala bom dia, boa tarde, muito obrigado. Quando você é gentil com as pessoas, esse movimento da gentileza volta para você. Então por que esse embrutecimento todo, né?
10: Eu acho interessante até essa sua abordagem, Chalita, de colocar a delicadeza como uma cola social. Sem essa delicadeza, a sociedade se desmancha. A gente vai virar um todos contra todos.
2: Exatamente. E cultivando uma raiva. Outra cena, aeroporto, né? Uma pessoa entrou lá, ali na fila de prioridades. Aí uma outra falou, não, você não é prioridade. Eu falei, sou porque eu tenho 64 anos. E começou uma coisa... Aí eu vi que uma me conheceu e falei assim, gente, é lugar marcado lá dentro. O lugar está marcado de vocês, está lá dentro. Aí uma riu, a outra, eu falei, daqui a pouco uma está dando um tapa na outra, né? Uma pessoa na outra pessoa, sem o menor sentido. É de uma desinteligência isso. Se você esperar um pouquinho, você vai entrar depois. Enfim, é o que você falou. O tecido social, ele é formado por esse código, né, que a gente chama de ética. Então, a ética te leva a alguns compromissos. Alguns são legais, outros não precisam estar na lei, são da civilidade. Ajudar alguém a atravessar a rua, dar lugar para alguém no metrô, que você vê que é mais velho, que está ali... ou uma pessoa, né, tá com uma criança no colo, compreender alguém que tá numa situação mais difícil. Então, isso faz parte desse arranjo social que é tão bonito, né? Se a gente vai precisar colocar câmera em todos os lugares, colocar lei para tudo e punir todo mundo. É. Não! A construção da civilidade vem da educação, né, dessa base humana.
1: E o veneno, né, Chalita, que circula em todos nós quando a gente se deixa contaminar por esse clima, né? Que é impressionante como a roda gira para um lado com uma velocidade muito linda quando a gente consegue aplicar essa delicadeza, né? Quando a gente consegue ter essa sensibilidade de olhar para o outro com um olhar empático, mas o oposto também acontece, né? Quando a gente se deixa levar pela pressa, pelo estresse, é veneno correndo nas veias de todos nós.
2: Pô, Stefan, tem uma coisa bonita na filosofia aristotélica, ó, daquele tempo, 300 a.C., ele dizia assim, olha, ninguém é feliz fazendo o outro infeliz, ninguém. Você pode ser eufórico. Então, naquele momento, assim, você xingou alguém, você tem uma euforia. Ele ficou meio eufórico, isso não é felicidade. Ninguém é feliz fazendo o outro infeliz. Se você pega pedra para jogar em alguém, você se machuca. Então, quanto mais eu estiver agredindo outra pessoa, isso vem para mim, porque eu vou ficando uma pessoa atormentada, uma pessoa cheia de reclamações comigo mesmo, impaciente com a vida, né? Uma vez, me lembro de um aluno falou assim, ai, professor, eu estou ficando tão chato que eu não aguento ouvir minha voz. Eu falei, isso já é um bom começo. Você então, eu falo assim, peraí, então deixa eu deixar de ser chato para que eu goste de ouvir a minha voz. Então, quando a gente assume que a gente não está legal assim com o outro, oba, peraí, deixa eu me reorganizar internamente, porque quando eu estou bem internamente, é mais fácil estar bem na relação com o outro. Né?
10: É isso aí. Muito Chalita, bom. Obrigado por essa reflexão. Podemos retomar quando você quiser, porque eu acho que a gente precisa disso. E obrigado por...
2: Tem que lembrar disso, né, Mauro? Tem que lembrar dessas coisas. Lembra de pensar... de agradecer, lembra de dizer bom dia, boa tarde, vamos lembrar isso, né?
10: Ótima quarta para você, Xalita, obrigado.
2: Obrigado, até semana que vem.
10: Para você também, Stephanie.
1: Valeu, Mauro, até amanhã.
10: Até amanhã. A Stephanie fica com você, que nos acompanha no Distrito Federal. Eu fico aqui com o pessoal da Grande São Paulo. Você de toda a rede acompanha agora o noticiário da sua região. Obrigado pela companhia, pessoal. Boa quarta. Até amanhã.
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23: Rodízio já está valendo para carros com placas finais 5 e 6. Esses veículos não podem circular do centro expandido da capital até as 10 da manhã. Depois o rodízio volta a vigorar entre 5 da tarde e 8 da noite. Motoristas de caminhões e ônibus fretados, fiquem atentos, pois as restrições para esses veículos já estão valendo desde as 5 da manhã. 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
2: A seleção de Cabo Verde igualou o feito que não acontecia desde 1998. Se classificou ao mata-mata sem vencer nenhum jogo na primeira edição com 48 times. Foram 3 empates na fase de grupos, 0-0 com Espanha e Arábia Saudita e 2-2 com Uruguai. Há 28 anos, no primeiro Mundial com 32 equipes, o Chile também se classificou com 3 empates, 1-1 contra a Áustria, 1-1 com Camarões e 2-2 contra a Itália. Com 3 pontos, a seleção ficou acima de Uruguai e Arábia Saudita e atrás da Espanha. É a primeira participação do país com menor população da história da competição, com pouco mais de 500 mil habitantes. Os cabo-verdianos enfrentarão a Argentina, atual campeã, na segunda fase em Miami, na próxima sexta-feira, às 19h, horário de Brasília. Weber Lima para Nova Brasil FM.
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0: Esta quarta-feira, dia 1 de julho de 2026, começa o segundo semestre. Começa também o Jornal Nova Brasil, edição São Paulo. Vamos com as notícias da maior região metropolitana do país, uma das maiores do mundo. E você nos acompanha ao vivo na nossa frequência 89.7 em toda a região metropolitana. Você também pode nos acompanhar no aplicativo da Nova Brasil, que você baixa no seu celular, leva a Nova Brasil com você para tudo que é canto, em qualquer país, em qualquer lugar do universo que tiver internet, você pega a Nova Brasil pelo nosso aplicativo. E estamos também no YouTube, se você quiser, outra opção de você nos acompanhar pela internet. O nosso canal é o Jornalismo Nova Brasil, lá no YouTube, transmitindo com imagens ao vivo. Temos o nosso WhatsApp para você participar, mandar sua pauta, sua sugestão, a sua ideia. Inclusive, hoje tem uma matéria aqui que a gente vai apresentar para vocês, que é fruto de pauta que ouvinte mandou para a gente pelo nosso WhatsApp. Então participe, aproveite esse canal. É o 11 943 805 100, 11 943 805 100 é o WhatsApp que está à sua disposição, o WhatsApp da Nova Brasil.
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0: E bora para os destaques da região metropolitana e de todo o estado de São Paulo. Sistema Cantareira entra em alerta e a Sabesp terá que reduzir a captação de água. Governador Tarcísio de Freitas recua e diz que novas linhas de metrô devem continuar públicas. Daqui a pouquinho, Nova Brasil São Paulo entrevista o relator da CPI do Jardim Pantanal. A gente apresenta para você as conclusões dessa comissão parlamentar de inquérito. Moraes suspende exigência de seguro ampliado para motos por aplicativo. E ouvintes da Nova Brasil denunciam que Prefeitura da Capital vai demolir escola de referência, mas ainda não comunicou às famílias sobre o futuro das crianças. Vamos para as informações do trânsito às 7 horas e 36 minutos. O Cadu Rodrigues está chegando.
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0: Bom dia, Cadu.
3: Bom dia, Mauro. Para você e para todo mundo ouvindo aqui o Jornal da Nova Brasil. Ô, Mauro, vamos falar aqui da Marginal Pinheiros, caminho

0: Está bastante ruim ali na direção da Zona Sul, né? Não é nenhuma novidade para o motorista, mas claro, a gente precisa alertar ele, né? Está mais fácil fazer o trajeto para você que está saindo ali da Marginal Tietê, vindo da Castelo Branco, pelo corredor da Gastão Vidigal, Fonseca Rodrigues e Pedroso de Moraes. Está funcionando bem melhor. A partir da ponte Cidade Universitária, o motorista encontra apenas tráfego intenso até a ponte Engenheiro de Torres. Se você faz o trajeto na direção da Castelo Branco, encontra ali aquele ponto viciado de lentidão também, da ponte Transamérica até pelo menos a estação Granja Julieta, e a partir dali, sem grandes problemas, o motorista faz até que um bom trajeto em direção a Castelo Branco agora pela manhã, pela Marginal Pinheiros. 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Voltamos já já, viu, Mauro? Eu prometo, para a gente falar um pouquinho mais do trânsito na manhã dessa quarta-feira, 1º de julho.
1: Estamos te aguardando. Até já, Cadu. A gente te informa também ainda sobre questões de mobilidade aqui na região metropolitana, que teve um alerta hoje de manhã sobre um problema no monotrilho da linha 15 Prata. Mas esse alerta foi indevido. Comunicação do metrô de que esse alerta foi indevido. A operação no monotrilho, linha 15 Prata, segue normalmente nessa manhã de quarta-feira. Já para você que vai trafegar pelas estradas, atenção, porque os pedágios das rodovias concedidas à iniciativa privada estão mais caros a partir de hoje. O aumento é de quase 5%, segundo a Agência de Transporte do Governo do Estado. Os preços variam de acordo com o número de eixos e também de acordo com a concessionária. O sistema mais caro é o Anchieta Imigrantes, que teve reajuste de quase 5%. 7:38 aqui no Jornal Nova Brasil. A gente fala agora sobre o caso das enchentes no Jardim Pantanal, na zona leste de São Paulo. O nome do bairro já diz muito. Entra ano, sai ano, na época das chuvas, a gente noticia enchentes no Jardim Pantanal. Isso virou alvo de uma comissão parlamentar de inquérito na Câmara Municipal de São Paulo, e o relatório dessa CPI foi aprovado por unanimidade depois de 9 meses de investigação. Esse relatório foi apresentado, tem 354 páginas e lista uma série de causas e recomendações para solucionar o problema que afeta os mais de 40 mil moradores do Jardim Pantanal e afeta desde a década de 80, gente. A gente está falando de problemas aí de 50 anos ou quase, né? Essa é a data que aquele território passou a ser ocupado. Primeiro foi uma ocupação irregular. E quem vai conversar com a gente sobre esse tema e sobre as conclusões do inquérito do Jardim Pantanal é o vereador Silvão Leite, do União, e que é o relator da CPI. Vereador, obrigado por estar aqui com a gente. Bem-vindo à Nova Brasil.
2: Bom dia, Mauro. Agradecer a oportunidade de participar dessa conversa com os ouvintes da Nova Brasil. É importante a gente esclarecer aí as conclusões do relatório com relação a esse problema tão antigo que afeta milhares de famílias lá na região do Jardim Pantanal.
1: Eu queria começar, vereador, sabendo se o relatório aponta responsáveis por essa situação.
2: Bom, a ideia da CPI não foi buscar culpados, mesmo porque esse problema é um problema que se arrasta há décadas. Então não seria justo a gente culpar um governo. Então, quer dizer, é uma situação que ela foi fruto de um problema acumulado durante décadas, que não houve uma ação coordenada entre os entes, entre a prefeitura, entre o governo, entre a União. Quer dizer, então a gente não pode culpar um só governo ou ou buscar um culpado. A ideia é que a partir de agora a gente consiga entender o porquê de tudo isso e propor realmente soluções que objetivem a solução daqui para frente do problema, que também não é uma solução fácil, é uma solução que passa por uma ação integrada entre os entes públicos e que precisa realmente de uma coordenação entre todos aí.
1: Quem está aqui com a gente também para participar da entrevista é o nosso companheiro aqui, Camilo Mota. Camilo.
3: Tudo bem, Mauro? Ótimo dia, vereador. Obrigado aqui por participar dessa entrevista. Entre esses caminhos possíveis aí, né? Primeiro a gente vê uma comissão que também tem vereadores de diversos partidos, né? Primeiro, como que se chega a um trabalho, a uma conclusão, um relatório votado aí por diferentes legendas? E quais que são esses apontamentos que o senhor também faz, né? Quais os caminhos aí? Dá para exemplificar?
2: Assim, o intuito dessa comissão não foi buscar culpados, mas sim a gente entender qual o problema, por que chegou nesse ponto que chegou e quais os caminhos que a gente poderia buscar para solucionar o problema. Acho que a mais importante das conclusões é justamente essa, que faltou uma coordenação integrada entre os governos municipais, o governo estadual e até a União. Então, a gente entendeu que toda época de chuva existiam algumas ações isoladas de cada governo, tentando amenizar a situação, mas sem uma coordenação. Quer dizer, então não adiantava o governo fazer a ação dele na questão de desassoreamento do Tietê, ou a prefeitura fazer uma ação emergencial que visasse resolver aquele problema naquele momento. Isso passava a época da chuva, na outra chuva acontecia novamente. Então, acho que a maior conclusão é isso, que a partir de agora, as ações que forem acontecer lá no Jardim Pantanal têm um planejamento, uma coordenação integrada entre o governo municipal, o governo estadual e a União também, no sentido de recursos para as grandes obras estruturantes que vão precisar. Então, eu acredito que a partir de agora, os governos estão se conversando mais. Acho que o prefeito Ricardo Nunes, junto com o governador Tarcísio, já tem aí algumas ações em conjunto acontecendo lá no território, e tenho certeza que com os apontamentos do relatório que a CPI produziu, as coisas tendem a ser um pouco mais planejadas. E as ações acontecerem de uma forma integrada, né?
1: Para a gente concluir, e já agradecendo o vereador Silvão Leite, do União, relator da CPI do Jardim Pantanal, pelo que o senhor está falando, que é necessária uma ação integrada, eu fico pensando aqui, e até para a gente dar esperança para os moradores do Jardim Pantanal, eu fico pensando aqui, cachorro que tem dois donos morre de fome. Quem que devia tomar a iniciativa de realmente conduzir os trabalhos para solucionar os problemas no Jardim Pantanal?
2: Olha, eu vou dar um exemplo para vocês. Aqui na Zona Sul de São Paulo existe um programa chamado Programa de Recuperação dos Mananciais. Esse programa ele tem uma ação conjunta, um trabalho compartilhado entre o governo do estado e a prefeitura, através da Secretaria Executiva dos Mananciais. Eu acredito que, a princípio, nós temos que montar essa coordenação. E, a partir daí, montar um planejamento onde as ações do governo do estado, as ações da prefeitura, no que diz sentido macro-drenagem, micro-drenagem, a questão do saneamento básico, que daí já parte para o governo do estado, sejam ações que elas ocorram de uma forma planejada e com um orçamento previsto. Uhum. Então a gente tem que ter aí uma previsão orçamentária permanente para que essas obras integradas elas funcionem. Então não adianta, na época da chuva, cada um começar com as suas com ações emergenciais sem um planejamento. Então eu acredito que os dois governos conversando, a proposta nossa é que se crie essa coordenação executiva integrada, e que a partir daí sim as ações que já estão acontecendo, a gente não pode também negar que já tem ações tanto do governo do estado no sentido da dragagem do leito do rio, como da prefeitura, como a criação de um muro que está servindo de barreira física para que o avanço das moradias não chegue no rio como estava, porque as moradias estavam na beira do rio. Quer dizer, então já está tendo uma retirada de moradias. Se eu não me engano, serão, ao final de tudo, quase 2 mil moradias a serem retiradas. Já tiraram 650 moradias. Vai ser criada essa barreira física e uma pista de serviço. Mas só isso não é o suficiente. Já foi implementado lá uma base da GCM Ambiental, que aumentou a fiscalização. Então, eu acredito que a criação dessa coordenação integrada é o início de uma solução, acho que permanente e definitiva para esse problema.
1: A gente agradece muito o vereador Silvão Leite, do União, que foi o relator da CPI do Jardim Pantanal, trazendo aqui para a gente informações aí de como esse drama já de décadas das enchentes no Jardim Pantanal pode ser conduzido daqui para frente em busca de soluções. Vereador, muito obrigado. Volte sempre aqui à Nova Brasil. Uma ótima quarta. Até uma próxima.
2: Obrigado, um abraço a todos e sempre que me convidar estaria à disposição. Obrigado.
1: 7:47, vamos saber do tempo, como é que fica a previsão para essa quarta-feira? A Maria Clara Sasaki está chegando com a gente.
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5: Olá, Mauro, muito bom dia também a todos que nos acompanham. Mauro, o tempo segue firme pelo estado de São Paulo nesta quarta-feira. O sol predomina entre poucas nuvens e a temperatura sobe à tarde. A máxima fica em torno de 27 graus com umidade baixa, em torno de 35%. Agora, vale destacar, Mauro, que para quem gosta deste calorzinho, dessas temperaturas um pouco mais elevadas, é bom aproveitar hoje e amanhã, porque entre sexta e o fim de semana, o tempo deve mudar de novo. Não tem uma chuva forte, mas a temperatura vai cair durante o final de semana. Maria Clara Sasaki, da Tempo OK Meteorologia, para a Nova Brasil.
1: Normal, né, Maria Clara? Chega final de semana, a frente fria, a chuva, chega tudo junto. É sempre no final de semana aqui em São Paulo. Vamos lá, são 7:48. A gente segue com o resumão das principais notícias de hoje. O ministro Alexandre de Moraes, do Supremo Tribunal Federal, suspendeu a exigência da Prefeitura de São Paulo que obrigava motociclistas de aplicativos a contratar um seguro ampliado para continuarem trabalhando. A decisão atendeu a um pedido das plataformas e vale até o julgamento definitivo da ação. A Prefeitura ainda pode recorrer da decisão. Olha pro bolso, cuidado com seu bolso, porque lá vem aumento. A Agência Nacional de Energia Elétrica aprovou um reajuste médio de 10% nas tarifas da Enel São Paulo. E esse aumento é válido a partir de 4 de julho, próximo sábado. Para as pessoas físicas, o aumento vai ser de 9%, enquanto clientes de alta tensão, como indústrias, vão ter reajuste de 15%. Segundo a agência, a alta é necessária para recompor custos com compra, transporte de energia e encargos do setor. A Enel atende cerca de 8 milhões de residências na capital e na Grande São Paulo. O sistema Cantareira, principal manancial que abastece 7 milhões de pessoas na Grande São Paulo, entrou em estado de alerta pela primeira vez desde as mudanças nas regras de operação. Com isso, a Sabesp vai ser obrigada a reduzir a retirada de água dos reservatórios para preservar os estoques durante o período de seca. A medida foi determinada pela Agência Nacional de Águas e Saneamento e pelo Departamento de Águas e Energia Elétrica, que monitoram diariamente o sistema. Segundo a Sabesp, não há previsão de racionamento nem de impacto imediato no abastecimento, mas a população precisa reforçar o uso consciente da água. Às vésperas da campanha eleitoral, o governador e pré-candidato Tarcísio de Freitas trocou a estratégia e afirmou que mudou de posição sobre privatizar possíveis novas linhas do metrô. Segundo ele, a experiência recente de privatizações mostrou que o Estado pode executar e operar novos projetos diretamente. Lembrando que os trens têm apresentado falhas recorrentes na capital nas linhas privatizadas. Segundo Tarcísio, depois de uma série de privatizações em seu governo, as concessões devem ficar concentradas em linhas já existentes ou na expansão da malha ferroviária. E o também pré-candidato ao governo de São Paulo, Fernando Haddad, afirmou que ele espera que o governador Tarcísio de Freitas reconheça outros equívocos da sua gestão após anunciar que desistiu de privatizar as linhas do metrô. Haddad disse que a mudança demonstra que as críticas feitas pela oposição tinham fundamento e defendeu que áreas estratégicas, como transporte sobre trilhos, permaneçam sob gestão pública para garantir qualidade e expansão do serviço. Na área de segurança pública, um levantamento do Fórum Brasileiro de Segurança Pública com dados do governo do estado mostra que São Paulo registrou em todo o ano passado o maior número de mortes em intervenções policiais desde 2019. O estudo aponta que a letalidade cresceu mesmo com a queda nos índices de roubos, furtos e latrocínios. Especialistas avaliam que a redução da criminalidade não foi acompanhada por queda no uso da força pelas polícias e defendem investimentos em inteligência, treinamento e mecanismos de controle para reduzir as mortes durante operações policiais. 7h52, a gente conecta agora o repórter Décio Caramigo. Pais, professores e a direção de uma escola municipal de Perus, na zona noroeste da cidade, afirmam que descobriram um projeto que prevê a demolição da unidade escolar, de uma unidade escolar lá em Perus, somente depois que equipes técnicas já haviam chegado ao local sem um aviso formal da prefeitura. Décio, explica pra gente, essa informação inclusive chegou pra gente por meio do nosso WhatsApp, né? Bom dia pra você.
6: Bom dia, Mauro, pra você, pra quem nos acompanha, isso mesmo, ouvintes da Nova Brasil nos procuraram porque cerca de 250 famílias de Perus vivem dias de incerteza sobre onde os filhos vão estudar nos próximos meses, viu, Mauro? O motivo é que a prefeitura vai construir o Céu Tarpon aqui no terreno onde funciona há quase 30 anos a EMEI Dona Alice Feitosa. Essa escola, Mauro, ela é referência em educação infantil não apenas aqui na região, viu? Ela é referência em toda a rede municipal. O que preocupa pais e funcionários não é somente a obra, não é somente a construção do céu. Eles afirmam que não receberam nenhuma comunicação oficial sobre a mudança da escola, né? Para onde que as crianças irão durante a construção ou quando isso deve acontecer. Ontem, uma escavadeira chegou aqui para iniciar a sondagem do terreno e essa movimentação, claro, aumentou o receio da comunidade de que a demolição aconteça já durante o recesso escolar, que começa agora na próxima semana. E aí eu vim ontem aqui para saber mais sobre os relatos denunciados à Nova Brasil por mães de alunos, e a gente vai ouvir nesse momento.
7: Meu filho tem 4 anos, ele é autista. Essa escola, ele gosta muito. Meu filho, ele não fala, ele é não verbal. Mas ele não precisa nem falar para dizer o tanto que ele gosta dessa escola.
8: Eles não vieram, não conversou com a comunidade, não perguntou se eles gostariam desse espaço aqui.
9: Teve um ofício da prefeitura para vocês? Você sabe disso?
8: Não, não teve nenhum ofício da prefeitura, até porque a nossa diretora foi até a prefeitura perguntar, né? E eles falaram que não sabiam de nada.
7: Então, assim, pela prefeitura, não fiquei sabendo, nenhum momento. Eu acho que a gente precisa de um posto de saúde, porque aqui não tem, eu mesmo não tenho condição de estar indo de carro, que eu não tenho. Tem vezes que eu tenho que ir para o posto de saúde no centro da cidade, de a pé, com o meu filho, entendeu? Sendo que podia ter no meu bairro, e não tem.
9: Está tendo visita na casa de quem mora aqui perto para saber da estrutura do imóvel. Uhum. Você pode relatar isso para gente?
10: Isso, eles chegam na porta, perguntam se é morador, se pode entrar dentro
9: eles
10: da casa.
9: Quem?
10: Falam que é engenheiro civil, né? Perguntando se pode entrar na casa ou até mesmo no quintal para ver se tem algum dano nessa estrutura da casa e para relatar, porque se acontecer alguma coisa de implosão aqui, já tinha isso, então nós como moradores nós vamos ficar prejudicados se aumentar ou não, porque de qualquer jeito já tinha aquela rachadura na casa, né?
9: É isso que eles falaram.
10: Isso.
7: Então assim, hoje foi uma surpresa que quando eu deixei meu filho aí eu indo embora, a retroescavadeira tava aqui, e eu sou contra a demolição da escola, né? Eu até saí emocionada, porque não é isso que a gente quer, né?
6: É isso, Mauro. Procurada pela Nova Brasil, a Secretaria Municipal de Educação afirma que mantém diálogo permanente com a comunidade escolar. Diz que todas as etapas ainda serão comunicadas às famílias, informa que a EMEI será incorporada ao novo Céu Tarpon e que durante as obras a escola vai funcionar, só que em outro endereço que ainda não está definido, né? Esse endereço vai ser definido, então não sabe se é perto, se é longe, onde vai ser. Segundo a prefeitura, a escavadeira que está aqui, inclusive essas imagens, para quem acompanha pelo YouTube, são de ontem. Mas ali atrás, está meio estourado aí por conta do sol, a escavadeira já está em operação. esse terreno está sendo preparado para sondagem e não para demolição neste momento. Outro ponto levantado pela comunidade diz respeito ao atual Céu Peroso, viu, Mauro? Que fica a menos de 2 quilômetros daqui, sendo que a UBS, que é o que eles pedem, fica a 5 quilômetros, a unidade de referência, a UBS de referência da comunidade aqui, fica a 5 quilômetros, mas tem um céu a menos de 2. E aí os pais e moradores questionam a construção de uma unidade, segundo eles, o equipamento que existe tem infraestrutura não adequada para uso. E aí eu me encontrei com uma funcionária do Céu Peroso que relatou essa falta de estrutura. Ela não vai ser identificada, a gente também modificou a voz dela, mas ela conta para a gente como que está o Céu Peroso em funcionamento hoje.
9: Quais são os problemas que o Céu Peroso enfrenta hoje?
11: Olha, alguns problemas são de ordem predial mesmo, né? Então a gente enfrenta muita falta de água. Quase que semanalmente a gente não tem água nas torneiras, na descarga. E aí a gestão consegue água pra gente, né? Ela faz o fornecimento de água comprada pra gente poder lavar a mão, beber água e fazer o básico. Mas isso é um problema recorrente. Quebra o contrato com as terceirizadas, por exemplo, da piscina, que as crianças têm uma programação de piscina. E aí, às vezes, a gente não acessa porque não tem guarda-vida. Então, a piscina tá lá, ela é limpa, ela é tratada, mas acontece constantemente da gente não acessar.
6: Em nota, a prefeitura rebate essas críticas, viu, Mauro? E para quem nos acompanha aqui na Nova Brasil, afirma que o Céu Peroso recebe manutenção permanente e que os problemas de falta de água foram solucionados. Mas fica, portanto, essa pergunta, serão 2 céus funcionando com problemas ou é melhor ter um funcionando plenamente por aqui? Para a gente fechar, Mauro, hoje às 10 da manhã deve acontecer uma reunião entre representantes da Diretoria Regional de Educação Pirituba Jaraguá, da Secretaria Municipal de Infraestrutura Urbana e Obras, responsável pela construção do céu, e também da Coordenadoria de Contratos de Obras e Manutenção Predial. A expectativa é que, após esse encontro, né, esse encontro traga respostas sobre o cronograma da obra e o futuro dos alunos, que ainda é incerto. E já para o próximo sábado, dia 4 de julho às 9, pais e moradores organizam uma caminhada no entorno da escola para demonstrar que essa comunidade prefere manter a escola do jeitinho que ela é. Quem acompanhou pelo YouTube viu aí as imagens, okay, do espaço, um espaço muito grande para crianças, com terra, com árvore, né, brinquedos. E o céu a gente sabe que vai ser tudo cimentado, né, Mauro? Então essa é a queixa dos moradores aqui de Peru, na zona oeste da capital paulista.
1: Décio Caramigo com as informações diretamente de Perus, a reportagem completa sobre esse caso da escola que pode ser demolida e de todos os problemas envolvendo aí o céu também lá de Perus. E isso chegou pra gente pelo nosso WhatsApp, que é o 11 943 805 100. Essas informações chegaram pra gente, a nossa produção apurou, o Décio foi lá constatar também e tá feita a reportagem. Se você tiver outras informações de outros problemas, denúncias, quiser compartilhar com a gente, usa o nosso WhatsApp 11 943 805 100. São 8 em ponto, tempo pra gente saber do trânsito. Cadu Rodrigues está de volta.
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1: Fala, Cadu.
13: Mauro, vamos falar aqui do Corredor Norte-Sul. Quem está saindo lá da Zona Norte, da Praça Campo de Bagatelle até a chegada da ligação, vai enfrentar um pouquinho de lentidão por ali. Vai ter que ter paciência, viu? O corredor da Cruzeiro do Sul e a Avenida do Estado funciona só até ali a passagem pela Marginal Tietê. A partir dali o caminho também trava por esse corredor paralelo. Se você faz o trajeto na direção da Zona Norte, você que sai lá da Zona Sul até a Indianópolis vai encontrar caminho livre. A partir dali tem tráfego intenso e na passagem pelo Parque Ibirapuera o motorista perde um pouco mais de tempo, tem um pouco mais de dificuldade. 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Vamos ali tomar um café e a gente volta daqui a pouquinho para falar um pouco mais do trânsito na manhã dessa quarta, especialmente para o ouvinte da Nova Brasil, Mauro.
1: Valeu, Cadu. Boa quarta para você. Obrigado a você que nos acompanhou até aqui. Uma ótima quarta-feira. A Cláudia Nakazato já está por aqui com o Sob Medida, o melhor da música brasileira, tradição da Nova Brasil. Nosso jornalismo segue ao longo da programação com os nossos boletins e o Jornal Nova Brasil está de volta amanhã a partir das 6:30 da manhã. Boa quarta e até amanhã.
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5: Tema da semana. Inverno chegou e agora? Doutora Ticiane Fove, o intestino fortalece a imunidade?
18: O nosso corpo, no inverno, ele tenta nos poupar energia para nos manter aquecidos. Caminhamos menos, ficamos mais tempos parados e o metabolismo dá uma desacelerada. Assim, o nosso intestino também fica mais parado. E o grande problema é o quê? É que a gente tem uma tendência a ficar mais constipado. É verdade que no inverno nós queremos ter alimentos mais quentinhos, então optamos pelas massas, pelo chocolate quente e esquecemos dos principais, que são as fibras. As fibras, elas são importantes para que ele tenha um bom funcionamento. Não esquecendo de tomar água. E o mais importante, continuar a atividade física. Para que o nosso intestino tenha movimentos intestinais, a atividade física também é muito importante, mesmo no inverno.
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5: São 8:05. Muito bom dia para você que tá aqui na sintonia da Nova Brasil. Hoje é quarta-feira, 1º de julho de 2026. Por aqui, Cláudia Nakazato. Vamos juntos até às 11. E tá começando, Sob Medida, uma hora com o melhor da música brasileira, sem intervalos. A gente vai ouvir Djavan, vai ter Maria Rita. E a gente começa com Vanessa da Mata, Nossa Canção.

Nova Brasil e a versão de Maria Rita, Agora Só Falta Você. A gente ouviu também Fagner com Espumas ao Vento. 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
1: Nova Brasil, e esse foi o Fala Mansa, mais um dia de sol. A gente ouviu também Cássia Eller, Palavras ao Vento. São 8h44, a gente segue aqui o Sob Medida, agora com 14 Bis, Linda Juventude. Música.

0: Nova Brasil e é com Lenine que a gente fecha esta edição do Sob Medida. Simples assim, a gente ouviu uma hora com o melhor da música brasileira.
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0: Eu tô chegando com destaques do noticiário. A Polícia Civil do Rio faz uma operação nesta manhã para desarticular a atuação do Comando Vermelho na região dos Lagos. O principal alvo é o traficante Wilton Carlos Rabelo Quintanilha, conhecido como Abelha. Até o início da manhã, 8 pessoas já tinham sido presas e, segundo a investigação, os alvos seriam responsáveis por tráfico de drogas, ataques armados e controle de comunidades na região. E o Senado aprovou o projeto que libera a venda e a posse de spray de pimenta para mulheres acima de 16 anos. A proposta segue agora para a sanção do presidente Lula. As regras técnicas, como a concentração permitida, ainda vão ser definidas pela Agência Nacional de Vigilância Sanitária. 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Faltando 1 para as 9, bom dia para você.
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5: 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Olha quem sai lá da Zona Leste pela Radial, segue em direção à região central da Praça Divinolândia, até pelo menos a aproximação ali com o viaduto Dona Matilde, vai encontrar uma certa dificuldade, tem tráfego intenso, tem pontos de parada e também o tráfego um pouco mais carregado. Na direção da Zona Leste, boas condições pela Radial agora pela manhã. 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

0: Nova Brasil, a gente ouviu Zizi Posse, Perigo. Agora 9:18.
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0: De volta com Chico Buarque e MPB4 Roda Viva.

0: Fio, Nando Reis, Sei, Mais Que Moderna, Brasileira, agora 9h37. 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
2: Caros e caras ouvintes da Nova Brasil, hoje eu vou falar de Vozinha. Sim, o goleiro de Cabo Verde que virou uma verdadeira sensação nessa Copa do Mundo. Após 7 defesas importantes e ser eleito o melhor jogador em campo no empate heróico na estreia da Copa contra a Espanha, Vozinha viu o seu Instagram

0: saltar de 46 mil seguidores, que ele tinha antes do jogo, para 5 milhões de seguidores. Hoje ele já passa de 15 milhões de seguidores no Instagram. E quem que é a Vozinha? Vozinha é um goleiro de 40 anos de idade que ganhava 50 mil reais por mês num clube da segunda divisão portuguesa e, segundo o site Transfer Market, ele valia 50 mil euros no mercado. Será que após essa disparada de seguidores, esse sucesso na Copa do Mundo, o Vozinha estará mais valorizado no mercado? A gente aposta que sim, mas vamos ver depois que a Copa acabar.
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7: De volta com Gal Costa outra vez.

0: Brasil e o Kid Abelha, Lágrimas e Chuva.
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0: Bora relembrar mais um sucesso da nossa música. Lançada em 1985, Mistérios da Meia-Noite se tornou um fenômeno nacional na voz de Zé Ramalho, servindo como trilha sonora do personagem Lobisomem na histórica novela Rock Santeiro. A composição combina elementos de folk rock, psicodelia e o cancioneiro popular nordestino. A letra e o arranjo marcante criam um clima perfeito para retratar o realismo fantástico e o mistério da teledramaturgia brasileira. Bora ouvir então no Arquivo Nova Brasil, Zé Ramalho, Mistérios da Meia-Noite.

0: começou.
1: Nova Brasil e o Zé Ramalho, Mistérios da Meia-Noite.
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1: A Justiça da Itália analisa hoje uma nova tentativa do Brasil de extraditar a ex-deputada Carla Zambelli. O processo trata da condenação dela no Supremo por porte ilegal de arma de fogo e constrangimento ilegal. O caso ocorreu em 2022, quando Zambelli, armada, perseguiu um jornalista em São Paulo. Ela foi condenada a 5 anos e 3 meses de prisão. E a partir de hoje, o valor do diesel não tem mais o subsídio de 35 centavos por litro pago pelo governo federal. Mas a mudança não deve ser sentida pelo consumidor neste primeiro momento. Isso porque a Petrobras reduziu em 35 centavos o preço do diesel vendido às distribuidoras. Com isso, segundo a Petrobras, o preço para as distribuidoras fica inalterado. 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Agora 10 em ponto.
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0: Nova Brasil, e esse foi o Skank Acima do Sol, mais que moderna brasileira, agora 10h20. 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
7: De volta com Pedro Mariano, Casa no Campo.

0: Nova Brasil, e esse foi o Gilberto Gil com o palco Mais Que Moderna Brasileira, agora 10h39. Bom dia pra você.
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0: De volta com Milton Nascimento nos Bailes da Vida.

0: Essa foi Ana Carolina, Nada Pra Mim. A gente ouviu também os Paralamas do sucesso Lanterna dos Afogados.
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0: A gente vai relembrar agora mais um clássico da nossa música. Essa foi lançada em 77 no álbum O Dia em que a Terra Parou. Maluco Beleza é a assinatura mais famosa da carreira de Raul Seixas e foi composta em parceria com Cláudio Roberto. Bora ouvir então no Arquivo Nova Brasil, Raul Seixas, Maluco Beleza.

0: Brasil e o som do Raul Seixas, destaque aqui do arquivo Nova Brasil com Maluco Beleza.
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0: Estou de volta com atualizações do noticiário nesta manhã de quarta-feira. O surto de ebola no Congo deu um passo preocupante. Dois pacientes que estavam em isolamento fugiram para uma província que ainda não havia sido afetada pela doença e um deles testou positivo. Além disso, o corpo de uma mulher que morreu de ebola foi transportado 300 quilômetros para outra região, expondo pessoas ao longo do caminho. O surto, declarado em maio, já soma 1.307 infectados e 377 mortes. E 40% das empresas brasileiras já usam inteligência artificial nos negócios, o maior índice da América Latina e próximo ao de mercados europeus, segundo pesquisa da AWS. Entre as que adotaram a tecnologia, 95% registraram crescimento de receita com alta média de 31%. Nova Brasil FM, mais que moderna brasileira, faltando um minuto para as 11, eu, Cláudia Nakazato, tô indo embora, volto amanhã a partir das 6 horas da manhã, a Ana Pellicer já tá por aqui para te fazer companhia. Um beijo para você e até amanhã, tchau. 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

3 minutos, bom dia! Começando mais uma quarta-feira, meio da semana, começando mais um mês, 1º de julho de 2026. Que bom, que alegria saber que você escolheu a Nova Brasil para te fazer companhia. Você que tá aí curtindo a programação no carro, na sua casa, através do aplicativo, então pelo nosso site novabrasil.com. É uma alegria enorme, bem-vindo, bem-vinda sempre. Eu sou a Ana Pellicer, vamos juntos, hein? Aqui na Nova Brasil, uma empresa do Grupo Tati de Comunicação, até às 4 da tarde. Abrindo com encontros e despedidas na voz da Maria Rita.

0: todas as canções. Teve também o Gilberto Gil, Não Chore Mais, aqui na Mais Moderna Brasileira, 11:20. 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
7: Nesta quinta-feira, dois jogos movimentam a segunda fase da Copa do Mundo. Às 16h, horário de Brasília, em Los Angeles, tem Espanha e Áustria. E também no Toronto Field, às 20h, Portugal e Croácia. Logo no início da sexta-feira, à 00h, horário de Brasília, no Vancouver Place, a Suíça pega a Argélia. Durante a tarde do Brasil, em Dallas, às 15h, tem Austrália e Egito. Às 19h, em Miami, Argentina e Cabo Verde. E fechando a segunda fase do Mundial, em Kansas City, Colômbia e Gana, às 22h30. Weber Lima para Nova Brasil FM.
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0: Lançada no ano de 1981, Seduzir é a faixa título do quarto álbum de estúdio do Djavan, um trabalho fundamental que marcou o início de sua total autonomia sobre os próprios arranjos. A canção sintetiza o estilo único do artista, misturando uma melodia envolvente à sua poesia altamente metafórica, para falar sobre o poder transformador do afeto e da arte.

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Mais que moderna brasileira, 11h46, agora tem Zélia Duncan, Alma.

0: Estrada, fechando essa hora, que teve também Seu Jorge com Felicidade.
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0: O Reino Unido anunciou hoje o maior plano de investimento em defesa desde a Guerra Fria. 15 bilhões de libras, cerca de 102 bilhões de reais nos próximos 4 anos. A medida é provavelmente a última grande ação do primeiro-ministro Keir Starmer, que deve deixar o cargo até o fim de julho. Críticos avaliam que o plano demorou e pode ser insuficiente diante do ritmo atual das ameaças geopolíticas. Mudando de assunto, a Petrobras reduziu em 14,5% o preço do querosene de aviação para julho, o segundo corte seguido, acompanhando a queda do petróleo após o acordo provisório entre Estados Unidos e Irã. A redução corresponde a 81 centavos por litro. No ano, o combustível ainda acumula alta de 40,5% nas refinarias, reflexo da disparada de preços no início da guerra no Oriente Médio. Mais que moderna, brasileira. Meio dia em ponto, já já, hein? Tem sob medida, depois do intervalo.
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4: 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Se você sai da rodovia Ayrton Senna, acessa a Tietê na direção da Castelo Branco, até a Dutra ali vai encontrar um pouco de lentidão, tráfego carregado, e dali até a Ponte das Bandeiras tem tráfego intenso. Melhora um pouquinho e já a partir da passagem pela Ponte Júlio de Mesquita Neto, o motorista encontra tráfego intenso que se estende até a região do Sistema Anhanguera Bandeirantes. Na direção da Zona Leste, diminuição de velocidade na região do Sistema Anhanguera Bandeirantes. 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
0: Meio-dia, mais 4 minutos. Excelente início de tarde para você. Um ótimo mês. Hoje é 1º de julho de 2026. Obrigada pela companhia. Onde quer que você esteja, seja sempre muito bem-vindo, muito bem-vinda. Essa hora aqui no Sob Medida, a gente vai curtir o som do Lulu Santos. Tem o Rapa, Jorge Versilo e, claro, muito mais. Abrindo com Skank, Resposta.

Barato. Teve também o Jorge Versilo com Arco-Íris. Mais que moderna, brasileira. Meio-dia 25, uma ótima tarde pra você. Obrigada pela companhia. A gente continua aqui curtindo uma hora de músicas direto, sem intervalos. É o Sob Medida. 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Continuando aqui no Sob Medida, quem chega agora é a Adriana Calcanhoto. Mentiras.

0: Zuzabeth Balanço, fechando essa edição de Sob Medida, que teve também a Rita Lee, Reza.
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0: Estudantes beneficiários do programa Pé de Meia, nascidos em maio e junho, recebem nesta quarta-feira a quarta parcela do incentivo de frequência. O valor de R$ 200 é depositado para quem manteve assiduidade mínima de 80% nas aulas no mês de abril. Criado para combater a evasão no ensino médio, o programa Poupança já reduziu o abandono escolar em 43% desde o seu lançamento. E agora a gente muda de assunto. O Senado realizou hoje uma sessão de debates sobre a PEC, que prevê o fim da escala 6x1 e a redução da jornada para 40 horas semanais. Representantes do setor produtivo alertaram para a elevação dos custos e pediram que a discussão ocorra sem contaminações eleitorais. Em contrapartida, integrantes do governo defenderam a proposta como uma medida essencial para a saúde mental e a qualidade de vida dos trabalhadores. Mais que moderna brasileira, agora meio-dia 57.
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2: A fibromialgia é uma doença reumática que provoca dores crônicas em várias partes do corpo, além de fadiga intensa, dificuldade para dormir, cansaço excessivo e outros sintomas que afetam diretamente a qualidade de vida. A doença está relacionada a alterações no sistema nervoso central, que faz com que o corpo interprete os estímulos de maneira mais intensa. Com isso, situações simples do dia a dia, como um toque ou um abraço, podem provocar dor significativa. O acompanhamento médico é fundamental para controlar os sintomas e melhorar o bem-estar dos pacientes.
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0: no Blue Note. A gente agradece a todos que participaram enviando mensagem, mas pode botar o sorrisão no rosto e comemorar. É a Patrícia Daré, final do telefone 1588. Patrícia, parabéns. Agora é só aguardar. A produção entra em contato com você.
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0: Boa tarde, 1h34. Chegando agora, a coluna Novo sempre vem com João Marcelo Boscoli, trazendo as novidades da música brasileira.
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3: Olá, você vai ouvir agora no Novo Sempre Vem, Silva em Abram Alas. O Silva faz parte de um grupo de artistas que são novos, eles ainda estão aí dizendo muitas coisas no início da sua trajetória, se você pensar que eles podem ter 30, 40 anos de carreira, mas já são consagrados, já são conhecidos. Gosto muito quando o Silva faz algumas colaborações, especificamente aquela com Marcos Valle, que já tocamos aqui. Mas agora vamos ouvir Silva em Abram Alas. Nova Brasil, aqui o Novo sempre, sempre vem.
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0: Essa foi a coluna O Novo Sempre Vem com João Marcelo Boscoli, que volta amanhã durante a nossa programação com mais novidades da música brasileira. E lembrando, hein, que toda segunda-feira, em novo horário, às 20h, João Marcelo traz uma hora completinha com artistas novos da nossa música em O Novo Sempre Vem, só aqui na Mais Que Moderna Brasileira, 1h38.
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0: Nova Brasil com Engenheiros do Havaí, para ser sincero, fechando essa hora. Teve também a novidade com Gilberto Gil.
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0: A Justiça da Itália analisa hoje uma nova tentativa do Brasil de extraditar a ex-deputada Carla Zambelli. O processo trata da condenação dela no Supremo por porte ilegal de arma de fogo e constrangimento ilegal. O caso ocorreu em 2022, quando Zambelli, armada, perseguiu um jornalista em São Paulo. Ela foi condenada a 5 anos e 3 meses de prisão. E agora a gente muda de assunto. A partir de hoje, o valor do diesel não tem mais o subsídio de 35 centavos por litro pago pelo governo federal. Mas a mudança não deve ser sentida pelo consumidor nesse primeiro momento, viu? Isso porque a Petrobras reduziu em 35 centavos o preço do diesel vendido às distribuidoras. Com isso, segundo a Petrobras, o preço fica inalterado. Mais que moderna brasileira, faltando agora 1 minuto para as 2 da tarde.
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11: A seleção de Cabo Verde igualou o feito que não acontecia desde 1998. Se classificou ao mata-mata sem vencer nenhum jogo na primeira edição com 48 times. Foram 3 empates na fase de grupo, 0-0 com Espanha e Arábia Saudita e 2-2 com Uruguai. Há 28 anos, no primeiro Mundial com 32 equipes, o Chile também se classificou com 3 empates, 1-1 contra a Áustria, 1-1 com Camarões e 2-2 contra a Itália. Com 3 pontos, a seleção ficou acima de Uruguai, Arábia Saudita e atrás da Espanha. É a primeira participação do país com menor população da história da competição, com pouco mais de 500 mil habitantes. Os cabo-verdianos enfrentarão a Argentina, atual campeã, na segunda fase em Miami, na próxima sexta-feira, às 7 da noite, horário de Brasília. Weber Lima para Nova Brasil FM.
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0: Brasil com Zélia Duncan Sentidos. Teve também na voz da Roberta Campos o Leãozinho. 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Agora 2h19, uma ótima tarde para você.
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0: Antes também teve o encontro do Nando Reis com a Marisa Monte. Para você, guardei o amor aqui na Mais Que Moderna Brasileira, 2h38. 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

0: Brasil com Ivete Sangalo. Se eu não te amasse tanto assim, teve também o Rael, Cabulosa.
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0: O Departamento do Tesouro dos Estados Unidos sancionou 2 brasileiros e 4 empresas por suspeita de envolvimento em um esquema de lavagem de dinheiro do PCC. Segundo o governo americano, a rede movimentou mais de 30 milhões de dólares em território norte-americano. Esta é a primeira medida do tipo desde que os Estados Unidos classificaram facções criminosas brasileiras como organizações terroristas. Mudando de assunto, o júri do Prêmio Camões de Literatura 2026 iniciou as reuniões para definir o vencedor da maior honraria da língua portuguesa. O prêmio de 100 mil euros é entregue pelo conjunto da obra em uma parceria entre o Brasil e Portugal. Caso haja consenso entre os 6 jurados lusófonos, o anúncio oficial do premiado desta edição poderá ser feito nesta quinta-feira. 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

0: Nova Brasil, com o encontro do Vitor Clay com Joyce Alane, abalo psicológico aqui na Mais Que Moderna Brasileira, 3h16.
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0: E a música que a gente vai recordar agora aqui no Arquivo Nova Brasil, ela nasceu originalmente como um poema de Vinícius de Moraes. A canção é Pela Luz dos Olhos Teus. E ganhou anos mais tarde a harmonia genial de Tom Jobim, transformando-se

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14: Nesta quinta-feira, dois jogos movimentam a segunda fase da Copa do Mundo. Às 16h, horário de Brasília, em Los Angeles, tem Espanha e Áustria. E também no Toronto Field, às 20h, Portugal e Croácia. Logo no início da sexta-feira, à 00h, horário de Brasília, no Vancouver Place, a Suíça pega a Argélia. Durante a tarde do Brasil, em Dallas, às 15h, tem Austrália e Egito. Às 19h, em Miami, Argentina e Cabo Verde. E fechando a segunda fase do Mundial, em Kansas City, Colômbia e Gana, às 22h30 da noite. Weber Lima para Nova Brasil FM.
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0: Guilherme Arantes, pedacinho.
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0: A seleção brasileira se reapresenta nesta quarta-feira para iniciar a preparação para o duelo das oitavas de final da Copa do Mundo contra a Noruega no domingo. O principal desafio da comissão técnica será lidar com o desfalque do meia Lucas Paquetá, que sofreu uma lesão na coxa. Por outro lado, o atacante Rafinha avançou na recuperação e pode surgir como opção no banco de reservas. E a gente muda de assunto agora. O setor de socio-bioeconomia no Brasil já movimenta 2 trilhões e 700 bilhões de reais, equivalente a 1/4 do PIB nacional. Apesar do crescimento desse modelo focado na floresta em pé, os produtores locais ainda enfrentam barreiras estruturais para obter financiamento. Para mudar esse cenário, o Banco do Brasil e parceiros planejam injetar 5 bilhões de reais em crédito para fortalecer essas comunidades até 2030. Mais que moderna brasileira, faltando 2 minutos para as 16h. Eu sou a Ana Pelicelli, estou indo nessa, sempre agradecendo demais o carinho da sua companhia. Fique bem, cuide-se bem, excelente tarde, um lindo mês de julho para você. Continue aqui curtindo sempre o melhor da nossa música, já, hein? Na companhia do Júlio César. Um beijo para você e até amanhã.
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7: 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Boa tarde para você.
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0: Nova Brasil Frejá, fechando esta edição do Sob Medida.
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0: Ministério da Cultura lançou a segunda edição do programa Rouanet nas Favelas para facilitar o acesso de artistas e produtores das periferias aos mecanismos de incentivo fiscal. Com inscrições a partir de 15 de agosto, a iniciativa promoverá oficinas preparatórias nas comunidades. O lançamento ocorreu junto ao balanço da Lei Aldir Blanc, que alcançou quase 100% dos municípios e beneficiou mais de 167 mil agentes culturais. 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
6: A gente fala do corredor Norte-Sul, que está complicado na direção de Interlagos, desde o viaduto Beneficência Portuguesa até a Avenida José Maria Whittaker. Depois, o motorista volta a reduzir velocidade da Rua Tamoios até a passagem pela Avenida Professor Vicente Hall. Sentido Santana, vai mal da Rua Sena Madureira até a viaduto Tutóia. Depois, da Luz até a Marginal, o motorista volta a encontrar dificuldades. 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Jaime Sampaio, Nova Brasil FM.
7: 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Parabéns, Alex Albuquerque, final do fone 1778. Alex Albuquerque, parabéns, aguarde. A nossa equipe de produção entrará em contato contigo. Já já mais prêmios aqui na Rede Nova Brasil FM em 89.7. 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Agora 5 e ponto. Ótima tarde para você.
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7: 5 e 3, ótima tarde. Aqui tem Jota Quest.

0: Nova Brasil com Arnaldo Antunes, socorro! Em instantes você confere mais uma edição do Nova Brasil em Campo. Éber Lima com o seu timaço de craques aqui na rede Nova Brasil FM. E aí, você tem medo da Noruega? Participe! Acesse no YouTube também Nova Brasil em Campo ou acompanhe aqui pelo Dive, pela FM, tá combinado? Mais que moderna brasileira, rede Nova Brasil FM, agora 5h25, boa tarde. 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
2: A gente observa agora o caminho do motorista que segue pela Raposo Tavares em direção ao interior. Tem congestionamento já na saída da capital, da Avenida Caxingui até a Benjamin Mansur, no Butantã. Depois, lentidão da Avenida Escola Politécnica até a passagem pela Avenida São Camilo, na Granja Viana. Mais adiante, em Cotia, lentidão do 28 ao 33 por excesso de veículos. 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Jaime Sampaio, Nova Brasil FM.
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12: 5 horas e 29 minutos. Boa tarde para você ligado na Nova Brasil FM. 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E você sempre que está com a gente na abertura, você sempre ouve a vinheta, né? Com Veloso, Fran, Celso Cardoso, Luiz Ademar, né? O Renan Teixeira. E a partir de amanhã, né? Porque hoje já é oficial, mas a partir de amanhã a nova vinheta com o humor do Gavião. O Gavião conosco a partir de agora aqui na Nova Brasil FM, diariamente das 5h30 às 7 da noite. O grande Gaviva conosco no nosso programa. Lembrando para você que para participar conosco é muito fácil, pelo chat do YouTube. A enquete hoje é boa. Eu vou fazer o meu mantra agora, que eu vou usar todo dia o meu mantra aqui no programa, ó. Ô, seu Joaquim, ó, aqui, ó, pra você. Vai ser meu mantra. Todo dia que eu abrir o programa, ó, seu Joaquim, ó, aqui pra você, ó. Holanda já foi e o Brasil vai caminhando. E os adversários, hein, do Brasil, hein? Que beleza. Inclusive, a enquete de hoje é sobre o nosso próximo adversário, a Noruega. Porque eu não sei se vocês estão sabendo, o treinador da Noruega fez uma gracinha lá no vestiário, tá tudo certo, aí tudo bem, né? Que essa geração mais nova, Nutella, fala qualquer coisinha, fala, ai, ele falou isso, ai, ele falou aquilo, que ele falou assim, que o Carlo Ancelotti se prepare, que a gente tá vindo aí e tal, é, estamos chegando e tal. E a imprensa na Noruega, galera, tá falando que o Brasil tá tremendo. Lá na Noruega, a imprensa local está dizendo que o Brasil, estão afirmando que o Brasil está tremendo por conta de Haaland e companhia. A enquete hoje é sobre isso. Você tem medo da Noruega? Sim ou não? Eu quero saber do brasileiro, se alguém está tremendo com esse negócio de Noruega. Isso é bom, hein? Isso é bom demais. Dá um combustível a mais para o time brasileiro. Você tem medo da Noruega? Sim ou não? Você participa conosco pelo chat do YouTube e também pela enquete do YouTube e também pelo WhatsApp 11 943 805 100. Mande áudio, como diria aquela senhora. Mande áudio.
8: Mande áudio.
12: Áudio curto, até 20 segundos, seu nome, lugar de onde você fala. Se você tem medo ou não da Noruega, você estará concorrendo pelo WhatsApp. Estará concorrendo à camisa da seleção brasileira. Tá aqui, ó. Camisa da seleção brasileira. É da Nick essa daqui. É original, não é igual a do Cuca Labareda, não, que é original. A do Cuca é lá do outro lado do mundo, é original, é. Aqui na rádio, não. Aqui na Nova Brasil é original da Nick, tá bom? Então é isso daí. Participe conosco, mande a sua mensagem. Antes dos destaques, dos trabalhos técnicos de Ricardo Simões, Gabriel Petraço, Cezinha Martins, Lucas Monteiro, na mesa de som do amigo do Gavião, o Celcinho Roberto, e na produção de Antônio Lima, vamos até a sete. Boa tarde, Fran, tudo bem?
11: Tudo ótimo, Weber. Boa tarde a você, a todos os ouvintes, Veloso, Gaviva, JV, sejam todos muito bem-vindos.
12: Veloso, boa tarde, Veloso, tudo bem?
13: Boa tarde, Weber, boa tarde a todos que estão acompanhando aqui a Nova Brasil. Você quer que eu responda já se eu estou com...
12: Não, cara, daqui a pouquinho.
13: Que brincadeira.
12: É... Mas os caras estão...
13: Ganhou o quê?
12: Então. E os caras têm coragem de falar que o Brasil tá tremendo, rapaz. Jorge Vinícius, boa tarde, JV, tudo bem?
14: Oi, Weber. Boa tarde para você, boa tarde a Fran Veloso.
13: Boa tarde.
14: Nosso querido Gavião. E a todos que nos acompanham para mais um grande Nova Brasil em Campo com o assunto... Seleção Brasileira. E olha, eu já adianto uma situação. Com exceção à favorita seleção da França, o Brasil até que foi bem contra o Japão. Inglaterra passou hoje no sufoco contra Congo. E Alemanha e Holanda
12: já
14: eliminadas nesta Copa do Mundo, viu, Weber?
12: É, já foram. É isso que eu fico falando. Os caras ficam, ah, mas o Brasil, ó, Alemanha já foi. A Holanda, que segundo o Joaquim, ó, aqui pro seu, Joaquim, ó. A Holanda que seria campeã do mundo, segundo ele, né, segundo esse economista, que faria a final contra Portugal, já foi. Portugal jogando o futebolzinho que tá jogando, também já vai voltar. Vai esperar a Copa em casa, a próxima, Portugal, Espanha e Marrocos. E o nosso Gaviva, direto do Bar do Cabeção. Gaviva, boa tarde, tudo bem?
15: Boa tarde, Jorge Vinícius, Fran, Veloso.
16: Boa tarde,
15: Weber. Boa tarde a toda a nossa audiência aí. Oh, oficialmente posso... começando hoje, hein?
16: É.
15: Primeiro de julho, que trague muitas alegria e felicidade para nós aqui na Nova Brasil. Nova Brasil em campo. E eu tenho medo é do Haaland. Eu não tenho medo da Noruega, não. Do Haaland eu tenho medo, cara. Ele faz umas caras, às vezes ele faz um negócio com a boca, parece cavalo relinchando. Ele vai com o beijo às vezes, mano. Dá medo quando o homem tá no veneno, hein, mano?
16: Ô, Gaviva, você tava falando aí, pulou um gato aí atrás de você. Quem é esse gato aí?
15: Ah, é o Zezinho, O Zezinho, o nome dele é José Puskas. Ele fica por aqui e ele fica atrás dos ratos. Aliás, todo mundo fala, o Bar do Cabeção não tem higiene. Tem higiene, sim. Tanto é que o Zezinho tá pra pegar os ratos aqui. O problema é que às vezes ele pega rato e o rato é o encarregado de pegar as baratas. Então às vezes dá um desequilíbrio ambiental, mas a gente tá resolvendo.
16: É a cadeia alimentar, né, Gaviva? Ô, Gaviva.
15: É verdade.
16: Deixa eu te falar. Tá escrito aí atrás de você, Selvi. O que é Selvi? Ali atrás.
15: Selvi é quando você mesmo se serve, é.
16: É.
15: Selvi. É à vontade. Quando não é aquele negócio de por quilo. Porque tem a balancinha por quilo, aí você paga o quanto você comer. O Selvi não. Você paga um valor fixo e aí você pode arrebentar.
16: Boa. Tá bom, Gaviva. Tá bom. Ô, Gaviva, depois a gente precisa combinar as dicas culturais e tudo mais, né, Gaviva? Que isso é sempre muito importante, certo, né?
15: Isso, quando voltar o Campeonato Brasileiro, acho que dia 16 já tem peixe, não é isso?
16: Já, numa quinta-feira já tem o Santos.
15: Então, quando terminar as jornadas esportivas, sempre uma diquinha cultural, sempre falando alguma coisa, né, pra eu poder compartilhar um pouco da inteligência. Não seria justo eu ficar com todo esse conhecimento no meu cérebro e não repartir com as pessoas, né, velho?
16: Exato. A gente podia, eu sei que você já faz isso, né, que você dá aula de português já, né, Gaviva? A gente podia montar um quadro, né, de dicas de português também, né?
15: Exato. Ortografia, todas essas coisas. É, essa onomatopeia. Todas essas coisas aí. Verbo, advérbio, essas coisas. A língua portuguesa é muito complicada, né, Ué?
16: É, realmente, é muito difícil. 5h37, vamos às manchetes do programa de hoje. Com o nosso Edson Rufino, Lucas Basílio, Felipe Camargo, Felipe Oliveira e Antônio Lima.
17: Na seleção brasileira, quarta-feira de reapresentação, mas atividade apenas nesta quinta-feira. Técnico Carlo Ancelotti não poderá repetir a formação mais uma vez. E agora, estuda quem será o substituto de Lucas Paquetá machucado para o duelo de domingo, 17h, contra a Noruega, em Nova Jersey.
18: No Corinthians, nesse momento de intertemporada, a prioridade é reavaliar cada atleta pós período de férias. Daqui a pouco, o doutor Ricardo Galotti participa conosco, trazendo em detalhes tudo o que vem sendo realizado.
19: No São Paulo, Vitor Sá é anunciado oficialmente como novo reforço do clube. O atacante de 32 anos assina vínculo até o fim de 2029 e é o primeiro reforço do técnico Dorival Júnior.
17: Já no Santos, a FIFA aplica transfer ban por não pagamento ao Mônaco da França. Clube vai fazer amistoso no próximo sábado contra a União São João de Araras, 11 da manhã, no estádio do Pacaembu.
20: Gabriel Peck mais próximo do Cruzeiro, Grêmio Internacional contratando novos atletas, o Remo rescindindo com seus jogadores e o Vasco tem novo alvo para o cargo de treinador.
21: Time da casa entra em campo logo mais para confirmar boa fase e se garantir entre os 16 melhores times desta Copa do Mundo de 2020.

0: Portugal diante da Croácia.
1: Portanto, aí o México repete, né? Pode repetir, né? De chegar às quartas de final. Campanha que conseguiu só quando teve a Copa no México, né? Em casa, em 70 e 86. 5 horas e 39 minutos. Vamos falar de seleção brasileira. Você participa conosco no WhatsApp 11 943 805 100. Vamos com seleção depois da seleção brasileira. A sua participação no WhatsApp e a opinião do Veloso, da Fran, do Jorge Vinícius, do Gavião. Quem tem medo da Noruega? Você tem medo da Noruega? Eu não tenho medo nenhum. O Brasil vai ganhar com tranquilidade da Noruega. As informações da seleção brasileira com o nosso Felipe Camargo.
2: Fala, Weber, tudo bem? Um abraço a você, um abraço ao amigo ligado aqui no Nova Brasil em Campo. Vamos atualizar as informações da seleção brasileira, que teve folga depois da atividade na manhã de terça-feira, e os jogadores se reapresentaram nesse final de tarde na concentração em Nova Jersey, que é a base do Brasil nessa Copa do Mundo 2026, mas atividade mesmo só a partir de amanhã. O técnico Carlo Ancelotti terá a quinta, a sexta e o sábado para definir o Brasil, que pega a Noruega domingo às 5 da tarde no MetLife Stadium, estádio da final da Copa do Mundo, estádio da estreia do Brasil contra Marrocos, empate por 1-1. O Peixe volta a jogar no palco que será da decisão da Copa do Mundo para enfrentar a Noruega nestas oitavas de final da Copa do Mundo. Evidentemente, as preocupações, né, defensivas, porque vai encarar um time que tem o Haaland como o principal nome desta Noruega, vencer aí, quebrar um tabu, né, de nunca ter vencido na história a seleção norueguesa. Em 97 fez um amistoso em Oslo, perdeu por 4-2, depois caiu no, a Noruega caiu no grupo do Brasil na Copa do Mundo da França, e a Noruega venceu de virada por 2-1 na fase de grupos em Marselha. Enfim, o Brasil reencontra uma Noruega tantos anos depois, né? Que a Noruega, justamente na Copa de 98, a última vez que a Noruega disputou uma Copa do Mundo, e agora na volta da Noruega aos Mundiais, ela será adversária do Brasil. E o técnico Carlo Ancelotti não terá possibilidade de repetir a formação da última partida, a que iniciou diante do Japão. Tudo porque o Lucas Paquetá está machucado, dificilmente volta a jogar nessa Copa do Mundo. Se tivermos aí uma projeção bem otimista, ele poderia voltar na semana da decisão da Copa do Mundo. Não dá para cravar que o Brasil vai estar lá, fica a nossa torcida, mas todos entendem que é uma recuperação bem complicada. Mas seguirá trabalhando com a seleção brasileira, o Lucas Paquetá, e tentando, evidentemente, uma recuperação recorde. O Rafinha treinou ontem pela primeira vez no gramado, mas isso não significa que ele estará à disposição para o confronto diante da Noruega. Ele está em evolução. Fica a expectativa de que, caso o Brasil passe as quartas de final, o Rafinha tenha alguma condição de estar melhor preparado, recuperado da lesão muscular, mas um pouco de condição física para, quem sabe, ficar como opção no banco de reservas. Sem o Lucas Paquetá, o técnico Carlo Ancelotti tem o Danilo Santos como sendo aí o grande favorito para a vaga. Mas outros jogadores podem também ocupar essa posição. Tudo vai depender da maneira como Carlo Ancelotti vai montar a seleção brasileira para enfrentar a Noruega. Jogadores como Fabinho, por exemplo, pode ocupar essa vaga, né? Aí pensando numa seleção brasileira que tenha um pouco mais de preocupação defensiva, até Neymar e Endrick podem ser opções, caso o técnico da seleção brasileira entenda que o Brasil precisa ser um time mais ofensivo jogando os primeiros 45 minutos de partida. O que é fato é que ele terá, Carlo Ancelotti, mais 3 atividades para definir a seleção brasileira, que pode ter uma postura com preocupação mais defensiva ou mais ofensiva, dependendo dessa peça que entra no lugar do Lucas Paquetá. A tendência é que essa seja a única mudança na seleção brasileira em comparação à equipe que venceu o Japão por 2-1 na segunda fase do Mundial. Weber Lima.
1: Acerto, Felipe Camargo. Vamos para a resposta de hoje. Tem medo da Noruega, Fran, sim ou não?
3: Não, nem um pouco, Weber. É claro que tem jogadores individualmente que precisa ter um pouco mais de atenção, como o Odegaard, principalmente, e o Haaland, mas mesmo assim, o conjunto da seleção, no meu ponto de vista, é melhor.

0: melhor do que a seleção da Noruega e eu tô mais tranquila nesse jogo contra a Noruega do que contra o Japão, confesso. Contra o Japão estava um pouco mais preocupada, mas eu tô mais confiante nesse jogo agora contra a Noruega.
1: E na sua opinião, Veloso, tá com medo da Noruega?
2: Tá morrendo, né? Tá doido, a hora que a gente passar a ter medo de Noruega, olha, a coisa tá ruim mesmo. Mas não, acho que o Brasil melhorou, evoluiu, essas trocas aí que aconteceram por necessidade, né, por lesões, infelizmente aconteceram, melhoraram o time, né? Saída do Paquetá melhorou o time, a saída do Rafinha melhorou o time, cantado do Rayan. Então, acho que o Brasil, com essa mexida também, não sei ainda se ele vai de Endrick, Danilo, ele tem uma opção de ser mais ofensivo, de preencher mais o meio de campo. Então, a gente está aguardando aí durante a semana ver o que vai acontecer. Eu colocaria o Danilo, mas eu acho que vai melhorar a seleção e o Brasil vai para cima da Noruega. É isso, tem dois jogadores que são diferentes ali, o Haaland fazendo muitos gols, né? Estava vendo aí, em 13 jogos da seleção, ele fez 25 gols nos últimos 13 jogos. Então ele é o cara que precisa ser marcado. Mas o Magalhães está sempre nesse duelo com ele lá no campeonato inglês, né? Conhece muito bem ele. E acho que o Brasil vai fazer uma grande partida, vai se classificar. E vamos em frente, Weber, na competição. Vamos embora na Copa do Mundo.
1: E pelo que jogou a Inglaterra hoje à tarde aí com o Congo, o México vai passar. O Brasil vai pegar o México lá na frente, nas quartas de final. Jorge Vinícius, sua opinião. Você tem medo da Noruega, JV?
3: Não, sinceramente, não me causa nenhum medo, uma preocupação maior a seleção da Noruega nesse confronto de domingo contra o Brasil. Agora, nós temos que ter, evidentemente, uma atenção para com um jogador em especial, que é o Erling Haaland. O Haaland, por exemplo, é um jogador que o Brasil não tem no seu perfil na nossa seleção à disposição do Carlo Ancelotti. Se a gente tivesse um Haaland na nossa seleção, o Brasil seria, juntamente com a França, as duas seleções favoritíssimas aí a fazer uma final de Copa do Mundo. Mas o Brasil não tem um jogador com o perfil do Haaland. Então, a minha dúvida com relação ao funcionamento correto do sistema defensivo brasileiro é com relação à marcação em cima desse atleta, do Haaland. Agora, se a gente pegar um por um e traçar aí uma seleção pegando o Brasil e Noruega, nós temos muito poder técnico superior à seleção adversária, à seleção da Noruega, desse confronto no próximo domingo. Haaland precisa de uma marcação especial. Meu medo é só sobre essa marcação especial em cima do atacante.
1: Boa, Gaviva, tem medo da Noruega, Gaviva?
4: Ó, medo eu não tenho, mas eu não tenho esse otimismo todo que vocês estão tendo que vai ser meio fácil, sei lá. Eu acho que vai ser, o Brasil passa, mas não vai ser tão fácil assim, não. E o mapa da mina é a nossa ponta esquerda ali com o Vini Júnior, porque o lateral direito deles lá tá improvisado, né? O titular tá machucado e puseram o menino lá improvisado. Eu acho que o Vini Júnior vai alugar um triplex na mente dele, mano.
1: Vai mesmo, também tem a zaga da Noruega é fraca, o setor defensivo deles é fraquíssimo e o Vini Júnior já, o cara já tá com um pesadelo com o Vini Júnior já, até domingo, esse norueguês aí vai pensar no Vini Júnior dia e noite. Só pra voltar no mantra, né, do Joaquim, ó, aqui seu Joaquim é o seguinte, vou falar
4: quem
1: um negócio...
4: Quem é esse Joaquim que você tá falando aí?
1: É o economista lá, Gavião, o economista que acertou...
4: Ah, o alemão!
1: É, o alemão que acertou desde 2014 os campeões e tal, e dessa vez ele falou que o Brasil não passava do Japão, que era Holanda e Portugal.
4: Holanda campeã.
1: É, Holanda campeã pra cima de Portugal e caíram do mesmo lado da chave, a Holanda já foi embora. Então aqui pra você, seu Joaquim, é o seguinte, eu vou falar um negócio pra vocês. É isso que a Fran Veloso, o JV, o Gavião falaram. O dia que o Brasil tiver medo de Noruega, cara, pode parar. É a mesma história que eu falei aqui do Japão. Ser eliminado pelo Japão, a gente pode baixar as portas. Pode baixar, o futebol brasileiro acabou. E vai ser a mesma coisa com a Noruega. Ah, mas a Noruega nunca perdeu do Brasil. Sempre tem a primeira vez e vai ser dessa vez, porque esse time norueguês é muito fraco. E sobre o treinador... jogador lá que ficou fazendo graça, tá tudo certo, é o que eu disse, né? O pessoal Nutella hoje pode falar, ai, o cara falou isso, tal, mas foi legal, né? Que ele falou assim, Carlo Ancelotti, estamos chegando, e a imprensa local tá criando essa atmosfera, né? Que o Brasil tá com medo do Haaland e tal. Futebol, um cara só não resolve. Um cara só não resolve. Né? Você precisa do coletivo. E o coletivo da Noruega é fraco. A defesa não é boa. O meio de campo, sim, tem o Odegaard, que é ótimo jogador. E o Haaland à frente. Mas o setor defensivo deles é fraco. E o Brasil vai deitar no domingo. Anote aí que eu estou falando. Ó, tá terminando o primeiro tempo lá. Ó, é o que eu falo de conjunto, ó. A Bélgica lá não vai, cara. Não jogou, acho que não tem um jogo bom da Bélgica nessa Copa do Mundo.
2: Tem nada.
1: Tá perdendo de Senegal 1-0. Senegal tá conseguindo...
4: Esse uniforme, hein?
1: É, você vê, ô Gaviva, você gostou do estilo desse uniforme da Bélgica, Gaviva?
4: Ah, a Bélgica tem um uniforme tão tradicional, tão bonito, né? Ou jogando de preto, ou jogando de vermelho, tá jogando com azul calcinha sofrida aí, hein?
1: É verdade. E com umas bolinhas rosa, né? Estranha, né, Gaviva?
4: É, mano, parece que é aquelas obras de artista plástico que vende por milhares de dólares, né, mano?
1: É, mas tá, parece mesmo, parece. Não tem nada a ver com a camisa da seleção belga, que, como disse o Gaviva, realmente é linda, né? O vermelho, o vermelhão, a preta, são lindas camisas, e estão com uma camisa meio estranha mesmo, de azul, calcinha, como diria o nosso Gaviva. Ó, antes do WhatsApp, tem algumas mensagens aqui, galera, no YouTube, se der pra colocar aí na tela. Novamente, eu tô sem aquela história, eu tô sem o retorno aqui com as mensagens que aparecem na tela, tá bom? Mas vamos lá, então, que eu vou ler algumas aqui. Coloquem aí. Weber Lima, boa noite. O Brasil vai passar pela Noruega e vai Corinthians e vai Brasil. É o Ivanildo Franca. Vamos lá para a próxima. Próxima mensagem. Vamos lá. Mais uma. É que sem o retorno aqui fica difícil, gente. A gente fica esperando no YouTube. O Gaeta. Weber, boa noite. O Gavião vai agregar. Lógico que vai. Oh, já está agregando o nosso... agora já tá aparecendo. Vamos lá, mais uma. Tem mais mensagens aí no YouTube, o pessoal que manda sua mensagem. A Ana Paula Souza, boa tarde a todos, sucesso, Gavião é ícone. O José Antônio Quilino, Gavião é top. Boa tarde, ouvindo vocês em Americana, é o Reinaldo. Vendo o jogo de Senegal, o Brasil vai vencer por 2-0. Tem o WhatsApp, o pessoal participando. Paulo Tavares, a França só pegou pereba. Para de passar pano. Como assim? A França está jogando bem, pô. A França está mostrando um ótimo futebol. Mas vamos lá, com o pessoal do WhatsApp no 11 943 805 100.
5: Boa tarde, eu sou a Bárbara, eu escuto vocês aqui de Caldas Novas, Goiás. Amo e quero muito ganhar a amarelinha.
6: Boa tarde, Weber Lima. Tá de brincadeira comigo? Medo eu tenho da minha mulher descobrir a senha do meu celular. Noruega vai tomar uns 3. A André de Jundiaí.
7: Boa noite. Não tenho medo da Noruega. Que eles venham. Sou mais Brasil. Brasileiro é assim, não desiste nunca. Bora lá pra cima deles. Abraço.
8: Boa tarde aí, Nova Brasil. Boa tarde, Weber Lima. Boa tarde, Gaviva. Lenda. Ô, Gaviva, me responde uma parada aí. Como o cara rodou aí de pneu murcho, é o mesmo quesito que o cara rodar sem óleo? É isso aí? E outra coisa, você vai soletrar aí também aqui ou não? Tem que soletrar.
1: Vai. Anota aí, Gaviva. Anota pra você responder.
9: Veloso, Jorge Vinícius, boa tarde pra todos vocês e boa tarde ao Gavião. Seja bem-vindo na Nova Brasil FM. Não temos que ter medo da Noruega, mas temos que jogar bola. Ivan Carlos de Mauá.
10: Aqui é a Catarina de Campinas. Medo, eu não digo, mas temos que ter respeito por todas as seleções, independente de quem for. Vai lá, Brasil, confia em você. Eu quero a camiseta, hein? Da Nike, a amarelinha.
1: É Nick.
11: Boa tarde a todos da Nova Brasil. É o seguinte, o dia que o Brasil tiver medo de Noruega, não vamos nem entrar na Copa, né? Só saber em que lugar que a Noruega se encontra. Nós somos penta, meu parceiro. E que vem o Hexa. Leandro Lima aqui do ABC Paulista, São Bernardo Campo. Um forte abraço. Quero a camiseta.
1: Tá concorrendo, né, primo?
12: Boa tarde, Rádio Nova Brasil. Aqui é o Marco Antônio de Mogi das Cruzes. O técnico da Noruega tem que lembrar que uma andorinha só não faz verão.
13: Oi, companheiros da tarde, aqui é a Adriana, da Vila dos Remédios. Medo? Não, tô com medo não, tô com pavor daquele homem pega frango, socorro Deus. E aí, quando é que vocês vão me dar essa camisa, hein? Beijo.
1: Tem mais,
14: boa noite, Weber Lima, JV, Veloso Frank, é o Edson no Rio de Nagoya, depois de tirar uma lasquinha do chefe. Que vem a Noruega, o Holland. Nós temos o Neymar para decidir na hora certa.
1: Viu, Veloso?
14: Grande noite para vocês. Abração.
15: Ele tá lá no Japão, tá vendo
16: galera,
15: o Neymar jogar.
16: Beleza? Fernando Fonseca de São Paulo. Medo nada. Tenho medo de nenhuma seleção. Que venha a todas e que venha a Noruega. Abraço, galera. Quero ganhar minha camisa da seleção brasileira.
17: Fala, Weber Lima. Ricardo de Jundiaí. Fala, galera. Como é que tá? É o seguinte, o Japão deu mais preocupação do que a Noruega. Nós vamos passar o carro. Pode preparar que nós vamos passar o carro.
18: Fala, galera da Nova. Sou longe aqui de Cotia. Medo, medo eu tenho de dentista, do imposto de renda e do Arboleda no São Paulo. Brasil vai ganhar lindo. É. Vamos, Brasil!
19: Boa tarde, Nova FM. Aqui é Erasmo Gomes de Mauá. É, no meu ponto de vista, o Brasil é favorito. Então não tem o que temer a Noruega. Abraço, bom programa pra vocês aí.
20: Boa noite, Nova Brasil. Eu não tenho medo da Noruega, eu tenho medo das caretas do Roland. Do jeito que ele mastiga, parece uma vaca. Do jeito que ele anda, parece um tropeço. Jesus, ele assusta até criancinha de 14 anos, pô. Chicão Simplício, freguesia do ó.
1: Boa, ô Gavião, responda aí o nosso ouvinte, o André. E você está ouvindo de fundo aí o Cezinha, né? Celcinho.
4: Exatamente. Celcinho, esse não vale um tostão, velho. Eu vou falar uma coisa. Quando a gente fala que a pessoa é muito feia, judiada, a gente fala, esse aí rodou sem óleo, né? É a mesma coisa que ele falou, né? Esse rodou de pneu murcho. É a mesma coisa. Um abraço aí para toda a galera que deu uma boa-vinda para mim aí. Valeu.
1: Ô Gavião, o pessoal colocou aí alguns, né? Falaram, eu tenho medo de dentista. Da senha do celular. Você tem medo também da sua mulher descobrir a senha do celular, Gavião, ou não?
4: Não, eu sou um cara fiel à Giscreuza, mano. Pô, também com essa latinha que eu tenho aqui, você acha que alguma mulher tá em cima de mim, mano? Mano, a minha chance é só se eu tivesse de carteira cheia, mas não tô. Então é Giscreuza Futebol Clube. É muita areia pro meu caminhão ainda.
1: Boa, Gavião, boa. 5 horas e 57 minutos. Vamos fazer o seguinte, vamos dar um giro rápido pelos clubes, começando com o Corinthians, que está aí no aguardo do retorno de Memphis Depay. Edson Rufino.
21: E aí, beleza, Weber? Tudo certo? Salve, salve, amigo torcedor. Vamos juntos com detalhes e informações do Timão, que vem realizando no CT a sua intertemporada, preparação para voltar a atuar no Campeonato Brasileiro, também em Libertadores e Copa do Brasil. Nesse primeiro momento, a prioridade é avaliar os atletas pós-período de férias. Por isso, eu trago como convidado o doutor Ricardo Galotti, trazendo detalhes a respeito de tudo que vem sendo realizado. Vamos acompanhar.
22: A gente está fazendo a avaliação pré-participação, que é realizada todos os anos, com o objetivo de prevenção de possíveis patologias, tanto da parte cardiológica, quanto da parte de otorrino e oftalmologia. Aqui nesse setor, a gente está fazendo o eletrocardiograma, o teste ergométrico e o eco. Em parceria com o Círio, que mais uma vez veio até o nosso CT para disponibilizar toda a sua estrutura. E na parte do hotel, a gente está fazendo as avaliações de oftalmo e otorrino, também para melhora da performance dos atletas e possíveis problemas visuais ou de otorrino. Então, diretrizes obrigatórias da CBF, da Sociedade Brasileira de Medicina do Exercício e do Esporte. E para mim, a gente precisa mandar esses exames para a CBF, para a Conmebol, e uma segurança para a saúde de todos os atletas, né? Para a gente evitar possíveis eventos cardiológicos que possam ocorrer.
21: Muito bem, acompanhamos atentamente o que disse o doutor Ricardo Galotti a respeito dos exames que estão sendo realizados nessa intertemporada no retorno dos atletas, sendo reavaliados após o período de férias. Também tem trabalho com bola, sob o comando do técnico Fernando Diniz, e os trabalhos físicos, sob o comando do novo profissional contratado pelo Corinthians, vindo do Vasco, estou falando do Marlon Maniz. Então é isso, falei do Corinthians, até mais, um abraço, amigo.
1: Maravilha, Rufino, do Corinthians pro São Paulo, Felipe Oliveira.
0: Um abraço, Weber Lima, um abraço, amigos ligados na Nova Brasil em Campo, todo mundo sintonizado na Nova Brasil FM. O São Paulo Futebol Clube, na manhã desta quarta-feira, anunciou de forma oficial a contratação de Vitor Sá, atacante de 32 anos, que se torna o primeiro reforço do São Paulo nessa janela de meio de ano, o primeiro reforço também do técnico Dorival Júnior. Jogador de 32 anos, tem passagens pelo Botafogo e estava no Krasnodar da Rússia, além de ser de família São Paulina, um dos fatores determinantes na contratação do jogador. Veremos agora o vídeo de anúncio publicado nas redes sociais do clube, anunciando o novo reforço. Vitor Sá, de 32 anos, é jogador do São Paulo.
3: Oi, filho, tudo bem? Poxa, filho, parece que tá pra acontecer aí. Você lembra que um tempo atrás você me falou aí que teve um sonho, que você tava fazendo um gol no Morumbi? Já pensou? E agora tá muito próximo. Realiza o sonho do seu pai. Veste essa camisa gloriosa do São Paulo. Vai ser bom demais. Espero isso, viu? Tenho certeza que isso vai acontecer. Beijo, te amo.

0: A gente tá vendo aí as imagens, não é? Dos gols do Vitor Sá.
1: Contratação essa que vem sendo já negociada há um bom tempo e oficializada apenas hoje, nesta quarta-feira. Ele já passa a integrar a comissão do técnico Dorival Júnior e estará à disposição no retorno da Copa do Mundo. Mas, Weber Lima, dá pra se iludir ou não dá pra se iludir com a contratação do Vitor Sá? Volto com vocês aí do estúdio, um grande abraço.
0: Olha, eu acho melhor eu ficar quieto, viu? Pra não falar uma bobagem aqui.
2: Um jogador... Você tá brabo?
0: Pô, Gavião... O cara tem 32 anos, artilheiro que não faz gol, atacante que não faz gol, Gavião. O cara não faz gol. Quer ver? Eu vou até para não falar, vou pegar o número exato. Já peguei esse número aqui, exato, desse jogador. E o São Paulo tá atrás do Mikael, do CRB, pô. Ah, pelo amor de Deus, cara.
3: É melhor que o Ferreirinha.
0: Pelo amor de Deus. Ô, Gavião, olha isso daqui, que absurdo, rapaz. Mas vamos lá. Vitor Sá. Vamos olhar o desempenho de Vitor Sá. Vai ver que o pessoal lá no São Paulo não tem internet, ô Gavião. Aí os caras não entram no transfer.
2: Será?
0: É, não tem, rapaz. O pessoal lá é meio arcaico, entendeu? É complicado. Então, ó...
2: É o quê?
0: Arcaico. Ó, Vitor Sá, 393 jogos na carreira. 92 gols. Não dá, pô. Não dá.
3: Ele joga de lado, né, Weber?
0: É, então aí você quer que eu fale quantas assistências ele deu nesses 393 jogos?
3: Vai.
0: 54. 54 assistências.
3: Você vai falar com o Ferreirinha,
0: é.
3: Aí você vai falar, é craque.
0: É.
4: É uma tentativa, né, Weber? Porque o ataque do São Paulo tá precisando de um reforço. Vai que dá certo.
0: Olha, se a gente pegar aí os últimos anos no Krasnodar, fazendo, é que no dia lá eu fiz a conta. Mas a gente chega aqui, ó, 40, 30, 55, 67 jogos. Vamos colocar uns 80 jogos, 9 gols. Não dá, pô, jogando o Krasnodar. Não dá, 9 gols não, desculpa, 10. 10 gols e 4, 5, 6, 7, 8 assistências.
3: Ô, Weber, mas assim, o São Paulo precisava resolver esse negócio do lado esquerdo. Né? O Ferreirinha não resolve. Ferreirinha esquece, não vai resolver. Tem um menino que entra lá da base também, Luca, né?
0: Luca, que não é muito utilizado.
3: Ainda tá subindo.
0: Sim.
3: Agora, resolveu o lado direito com o Arthur. Resolveu o lado esquerdo. Eu acho que o Vitor Sá é uma tentativa boa, pode resolver e melhorar o ataque do São Paulo. Que...
0: Leva o Palmeiras, Veloso.
3: Não, o Palmeiras tem o Arias jogando.
0: É.
3: Não dá pra ele. Aí não dá. Mas no São Paulo tem o Ferreirinha, pô. Então eu acho que é uma tentativa de trazer um jogador pelo lado ali que joga, é melhor que o Ferreirinha, é uma opção legal que pode dar certo. Precisa achar um centroavante agora, né? Porque os que tem lá não resolve também nada.
4: E Kael vem aí, Veloso.
0: É.
3: Os que estão lá, não, aí também.
0: Olha isso.
3: Os que estão lá não dá.
0: Aqui ficou mais fácil de ver. Ele jogou no Botafogo, ele ficou uns 3 anos, 4 no Botafogo.
3: Lembra no Botafogo.
0: 93 jogos, 10 gols e 8 assistências.
3: Ele é reserva, Weber. Ele só entrava no segundo tempo.
0: Não, mas entrava. Tem minutagem dele aqui.
3: Jogos aí joga nem metade, talvez nem metade, porque ele é reserva. Mas ele é um jogador de velocidade ali pelo lado. Eu acho que é legal, Weber. Eu acho que tá muito pessimista. Agora tem que trocar ou toca pro cara que é gol, que não faz gol em ninguém.
0: O Caleri?
3: É,
0: toca. Mas começou bem o ano, mas depois caiu.
3: Caiu. A música precisa mudar.
0: É.
3: Mudar. Eu preciso achar outro cara pra cantar a música pra ele.
0: A gente tem um break nacional aí pra toda a rede da Nova Brasil. Eu só queria falar um negócio. Surgiu a notícia do Mikael do CRB. Gente, é outra brincadeira, pô. São Paulo tá de brincadeira com esse jogador também, não é possível. Onde São Paulo tá buscando esses jogadores? O cara joga na Série B do Campeonato Brasileiro, tem na carreira dele 168 jogos, 51 gols. E é um matador esse daí. Esse é o matador dos caras, entendeu? No CRB ainda os números são melhores, mas o nível é inferior. É campeonato estadual, tá, quase 70 jogos, 69 jogos, 26 gols e 4 assistências. Realmente, olha, não sei onde o São Paulo vai com isso daí, se é indicação do Dorival, o que está acontecendo, mas as indicações são ruins. E o retorno do Arboleda é péssimo também para o São Paulo. Vamos fazer o seguinte, antes do JV que me chamou, o Gavião, a gente tem que pagar um break que vai para toda a rede da Nova Brasil e voltamos já já para falar do Santos, também do Verdão. Teve jogo treino hoje, né, Velo? É. A gente vai... Vamos falar sobre isso, sobre Copa do Mundo, tudo isso no Nova Brasil em Campo com pão de alhozinho. 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
9: A gente fala agora da marginal do Rio Tietê, que já estava complicada na direção da Ayrton Senna, mas agora com registro de colisão entre carro e moto na pista central, com bloqueio da faixa da direita, perto da ponte da Vila Maria. A lentidão é em todo o trecho entre a ponte Júlio de Mesquita Neto até o acesso à rodovia Presidente Dutra. Vale a pena seguir pelas alternativas Hermano Marchetti, Marquês de São Vicente e Norma Pierottini Janot. 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

0: 18:10, voltamos com o Nova Brasil em Campo, com pão de alhozinho, com pão de alhozinho da jogo. Você chamou, JV?
1: É, só uma colocação aí, uma situação pontual, porque você estava dizendo sobre um provável interesse aí do São Paulo na contratação do centroavante Mikael do CRB. Ontem eu transmiti o jogo aqui em Ribeirão, na última partida da 15ª rodada da Série B, entre Botafogo e CRB. O time do Mikael chegou aqui atrás do Botafogo como primeiro acima da zona do rebaixamento. Ontem, o CRB ganhou, é bem verdade. Conseguiu ganhar aqui do Botafogo. Bom, o Mikael, durante todo o tempo que teve em campo, não deu um chute a gol contra uma defesa ruim aqui que tem o Botafogo. Tudo bem, não quero tirar aí esse número alto de gols. Fez 14 jogos dos 15 pelo CRB e marcou 10 gols, mas em algumas partidas ele marcou 2 gols. Por isso que essa média é boa dele na competição. O que eu quero dizer é que o Mikael, com todo respeito, não cabe no São Paulo. Em nenhum momento na história do São Paulo, no pior São Paulo da história, o Mikael, com todo respeito, não cabe no São Paulo. Essa Série B é terrível, ela é sofrível. Se falta qualidade técnica já no Brasileirão para os times da primeira divisão, eu acompanho a Série B há mais de 2 décadas. Essa Série B, tecnicamente, ela é sofrível, ela é terrível. O São Paulo não pode pensar em Mikael em hipótese alguma, viu, Weber?
0: Ah, eu concordo com você, JV. Concordo com você, não dá para pensar num jogador desse nível. 18:12, vamos falar do Verdão. Verdão que teve jogo treino hoje, as informações do Palmeiras com o nosso Lucas Basílio.
2: Muito bem, Weber Lima, 20 Nova Brasil FM, eu tô de volta para falarmos agora do Palmeiras, o Verdão, que segue a sua chamada intertemporada, né? Trabalhando na academia de futebol, visando o retorno das atividades no futebol nacional. O Verdão trabalhou na manhã desta quarta-feira normalmente, aquela atividade comandada pela comissão técnica do treinador Abel Ferreira, treino normal. Só que agora, no período da tarde, tá rolando, inclusive, nesse momento, chegando ao final, o jogo treino, primeiro desse período de intertemporada do Palmeiras, na própria Academia de Futebol, diante da equipe do Mauaense. Amanhã a gente traz mais detalhes do que foi esse jogo treino do Verdão. Mas contou com 2 retornos importantes. Um deles é gringo, mas não estava disputando a Copa do Mundo efetivamente. O lateral argentino Giai, que inclusive fez parte da lista de Lionel Scaloni nas últimas partidas, né, pré-Copa do Mundo, nos últimos amistosos, mas na lista definitiva acabou não aparecendo. Ele foi liberado por mais alguns dias para curtir a família lá na Argentina, foi reintegrado nesta quarta e trabalhou normalmente. O mesmo aconteceu com Marlon Freitas, que também estava resolvendo algumas coisas pessoais, voltou hoje e já se apresentou a Abel Ferreira e companhia para seguir com os trabalhos do Palmeiras.
0: Tá certo, olha, isso é o segundo gol de Senegal, cara. Segundo gol e um golaço do selecionado senegalês que tá na frente, 2-0, a Bélgica que fez uma... Ó, a geração belga aí voltando pra casa. Vamos lá, fala do Santos, o Peixe, Felipe Camargo.
3: Muito bem, Weber, voltamos então para atualizar as informações do alvinegro mais famoso do mundo, que inicia o mês de julho com uma má notícia. Uma má notícia que já era aguardada, uma vez que o Santos convive com uma grande crise financeira. A FIFA oficializou o transfer ban ao Santos, que está proibido de registrar jogadores nas próximas 3 janelas de transferências. Tudo porque o Santos deve algo em torno de 12 milhões de reais, pouco mais de 2 milhões de euros, ao Mônaco da França pela negociação, contratação junto ao Mônaco, mas pelo jogador Jean Lucas, que hoje pertence ao Grupo City, que está no Bahia. Jean Lucas foi jogador do Santos no ano do rebaixamento, em 2023. O Santos precisa correr atrás desse valor para que a FIFA possa tirá-lo do transfer ban, e aí se o Santos tiver alguma condição financeira de buscar reforços no mercado, conseguir registrar. Mas a alta cúpula santista, em conversa aí com o elenco, com líderes do elenco, fez aí uma espécie de acordo, né, de que como o Santos deve direitos de imagem aos jogadores, os dirigentes do Santos vão priorizar entrada de grana para poder pagar o transfer ban e entrada de grana para regularizar o que há de atrasado com os jogadores. A partir de então, tendo essa regularização, o Santos pode até pensar em buscar reforços no mercado. Caso contrário, a prioridade é a categoria de base. E uma última informação: está confirmado o amistoso do Santos sábado às 11 da manhã no estádio do Pacaembu. O Peixe vai fazer um teste contra o União São João de Araras, time da Série A3 do Campeonato Paulista. Weber Lima.
0: Tá certo, portanto, aí as informações do Santos. Ô Veloso, você falou que você tem o resultado aí, né, do jogo treino do Palmeiras.
4: Tenho, 6-0 Palmeiras sobre a Mauaense, não fala muita coisa o resultado, mas foram 3 gols no primeiro tempo, 3 gols no segundo tempo, um time jogou no primeiro tempo, outro time no segundo tempo, e não teve time titular não, tá, Weber? Ele misturou bem, o Paulinho, por exemplo, jogou no primeiro tempo e fez 2 gols, o Paulinho voltou, hein? Jogou o tempo todo, primeiro tempo, fez 2 gols e agora parece que acabou aquela história de contar com o Paulinho por 15 minutos. Paulinho tá bem, tá recuperado, perdeu uns quilinhos aí, tá mais enxuto. E o Heitor fez o outro gol. Paulinho fez 2 gols, o Heitor fez 1 no primeiro tempo. Depois, no segundo, trocou o time todo, fez o gol o Riquelme. O Luigi, ei, Luigi, em jogo treino, hein?
0: Casa, hein? Que corneta, hein?
4: Quero ver no Brasileirão. Quero ver no Brasileirão, hein?
0: Cornetando,
4: também,
0: Gabi.
4: Esse não, né? E também o Alan, né? Esse aqui tá voando. O Alan tá voando, fez gol também hoje. Riquelme e Alan que estão entrando bem no time. O Alan já é titular, né? O Riquelme tem entrado bem no time também.
0: Ô, Gaviva, a Bélgica já voltou, hein? Geração belga vai pra casa, hein, Gaviva?
5: Ah, eles têm chocolate bom. Nunca comi, mas falam que tem. Cerveja boa. Nunca bebi, mas dizem que tem. Agora, futebol nessa Copa do Mundo não tem, não.
0: Não
5: tá
0: tem.
5: Devendo.
0: Tá devendo.
5: Tem, mas acabou.
0: É verdade. A Bélgica não fez grandes partidas. E um número chama atenção aqui. Nas oitavas de final, teremos, com certeza, né, agora com essa eliminação da Bélgica, teremos no máximo 5 europeus. No máximo. É porque aí Portugal pega a Croácia, vai passar um europeu. Espanha pega a Áustria, vai passar outro europeu. Mas se a Suíça perder para a Argélia, teremos apenas 4 europeus entre os 16.
4: Pode perder, viu?
0: Pouquíssimos, né? Pouquíssimos, porque a Alemanha caiu, a Holanda caiu, a Bélgica também está indo embora. E teremos quantos sul-americanos aqui? Brasil, Argentina deve passar, né? Colômbia, Paraguai, é isso, 4 da América do Sul. E aí 2 africanos, pelo menos por enquanto, né? A seleção de Senegal e a seleção de Marrocos. E é isso, né? Aí na América do Norte teremos o Canadá, o México e quem sabe os Estados Unidos hoje à noite. Acredito que os norte-americanos vão passar. Fala, Gavião!
5: Só queria dar um recado pro Mbappé, eu sei que ele tá ouvindo nós. Ô, Mbappé, você vai conhecer um cara chamado Gustavo Gomes, velho. Prepara as pernas, mano, que o chicote vai estalar.
0: É verdade. Mbappé contra o Paraguai de Gustavo Gomes. Paraguai. Será que dá para repetir a história de 98, Fran? Jogar fechadinho o tempo todo, segura de lá, segura de cá. Aquela zaga era espetacular, né? Era Gamarra, Ayala e Sanabria, se não me engano. Do lado direito, Arce. Na esquerda, Enciso. Filho Chilaver no gol. É que dessa vez não tem essa turma, né?
6: Jogou assim contra a Alemanha, né? Conseguiu vencer lá nos pênaltis. Mas será, ué? Tomara que aconteça, né? Vai ser menos um, mas eu acho muito difícil.
0: E aí, Veloso, muito é difícil, né? Segurar a França.
4: Acho que se jogar bem fechadinho, uns 3-0.
0: É,
4: bem fechadinho. Bem fechadinho.
0: E aí, JV, você acha que não dá pra segurar? Os paraguaios não seguram a França?
1: Ah, muito difícil. Olha, uma zebra já aconteceu com o Paraguai nessa Copa do Mundo. A zebra que Paraguai poderia proporcionar em um jogo seu nesse Mundial já foi contra a seleção da Alemanha. contra a França, chance zero. A gente sabe que futebol é decidido dentro das quatro linhas, mas a chance é zero. A França é muito superior e olha lá se ela não vai passar com tranquilidade e com uma baita goleada para cima da seleção paraguaia. Paraguai, evidentemente, tem os seus méritos, conseguiu em campo a sua classificação e a eliminação da Alemanha, mas para mim, contra a França, chance zero, zero. Tá mais fácil o Gavião vender aí, ó, no bar do Cabeção, esse pastel U de feijão a 3,50 do que o Paraguai passar pela França.
5: O pastel de feijão é bom, porque nós não joga comida fora, não. Quando sobra feijoada, nós faz o pastelzinho de feijão, mano.
0: É, tá 3...
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5: 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Porque o feijão que normalmente o pessoal joga fora por aí, nós aproveita no pastelzinho. E vou te falar, hein? Se você comer um pastel desse aqui, não precisa nem comprar rojão no jogo da seleção.
0: Boa, Gavião. Boa. 18 horas e 21 minutos. Rápido break. Depois, na volta, a sua mensagem. Você concorrendo à camisa da seleção brasileira no WhatsApp 11 943 805 100. 11 943 805 100. A mensagem do YouTube tá bombando aqui. O pessoal manda lá abraço pro Gavião. Daqui a pouquinho a gente vai trazer também no Nova Brasil em Campo com pão de alhozinho. 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
10: 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A gente observa agora a condição de trânsito pela Avenida Paulista, que está lenta na direção da Consolação, desde a Alameda Joaquim Eugênio de Lima até a Rua Augusta. A São Carlos do Pinhal, que é paralela, está com excelente condição, vale muito a pena. Sentido Paraíso, o caminho flui bem, apesar do excesso de veículos, mas tem um trecho de redução de velocidade entre a Rua Teixeira da Silva e a Bernardino de Campos. 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
3: 8 horas e 25 minutos. Vamos com o pessoal no WhatsApp antes do Giro pelo Brasil, com as principais notícias dos clubes pelo Brasil. Lembrando para você que a Nova Brasil FM vai através da sua grande rede para vários lugares do Brasil, várias capitais aqui para o estado de São Paulo, Ribeirão Preto, Campinas, Mococa, São José dos Campos, Araçatuba, no sul de Minas Gerais, na Rádio Nova Brasil Mantiqueira e nas capitais, né, Maceió, Fortaleza, João Pessoa, Aracaju, Salvador, Recife, Rio de Janeiro, Vitória e Brasília. E a gente vai para o Giro pelo Brasil. Mas antes, o pessoal participa, a Zilma, do final do telefone 6839, está falando assim: como eu faço para participar do sorteio da camisa do Brasil? É só mandar uma mensagem, Zilma. Você manda o seu nome, o lugar de onde você fala e a sua opinião. Tem medo da Noruega? Você tem medo da Noruega? Sim ou não? Inclusive, rapaz, aqui no chat, na enquete, aqui é o pessoal não 80%, sim 20%. E no jornalismo Nova Brasil, 76% pro não, 24% pro sim. Vamos pro WhatsApp. Vamos lá.
4: Nova, estamos aí junto aí com o Brasil e vamos pra frente aí, viu? Manda um abraço aqui pro pessoal da Farmaconde aqui da Avenida República aqui, tá? Do lado de vocês aí.
3: Valeu, um abraço.
5: Boa noite, Raquel de São Bernardo. Admiro o otimismo de vocês, torço pelo Brasil, mas confesso que tenho um pouco de medo da Noruega e muito medo da Argentina e da França.
6: Boa tarde, Nova Brasil em Campo. Meu nome é Simone, primeiro. Eu falo do Jardim São Rafael, aqui de São Paulo. E eu não estou com medo nenhum da Noruega. O Brasil vai golear. E essa camisa é minha, hein?
7: Boa noite, Abel Lima. Boa noite, Nova Brasil aí, toda a equipe aí. Da...
3: Boa noite.
7: Nova Brasil em campo, José Valmir, motorista de aplicativo, Santa Mara, São Paulo. Respondendo a enquete aí. Não tem medo não, nós não tem medo não da Noruega não. Vai dar Brasil, não tem jeito. Fui.
8: Boa tarde, Abel Lima. Boa tarde, Gaviva. Seja bem-vindo. Galera aí do Nova Brasil FM. Da Noruega, eu só conheço é o bacalhau. E nós, né, vamos comer bacalhau no domingo. Abraço, Japão, aqui de Caieiras.
3: Ô, Japão!
9: Boa tarde, bancada maravilhosa. Eleoni Lima, do Bexiga. Medo da Noruega nenhum, porque sou professora. E tenho certeza que o Brasil já ganhou mais essa vitória.
10: Weber Lima, Edilson, Veríssimo de Campinas, indo embora para casa, nós vamos passar o carro em cima da Noruega.
3: Vamos!
10: Eu quero ganhar a camisa.
11: Medo tem de dentista.
12: Boa noite, Nova Brasil, Edivaldo Jardim Pirituba. Estou com tanto medo da Noruega que o meu placar é 4-0. Vai, Brasil!
13: Boa noite, amigos da Nova Brasil FM. Aqui quem fala é André, de São Paulo, capital, massagista do Ibraxina, do bairro da Moca.
3: Opa!
13: Medo da Noruega? Quem é Noruega? Ganhou o quê? Jamais! Um abraço!
14: Brasileira. Boa noite, Weber, boa noite, bancada! Jean Carlos de Aracaju. Que medo de ninguém, rapaz! Quem quer ser campeão tem medo de ninguém? Pode vir Noruega, pode vir quem for. Brasil tá pronto, que venha o Hexa. Um abraço.
15: Boa noite, Weber. Boa noite, Nova Brasil. Bora, Weber, bora. Lá vamos estraçalhar a Noruega. E que venha a Inglaterra. Se eu não me engano, 4 vezes que nós levantamos o caneco foi passando pela Inglaterra.
3: Verdade.
15: Vamos passar de novo e o caneco é nosso. Um abraço a todos aí, Nivaldo de Cajamar.
16: Boa tarde, Weber Lima. É o Ivan do Cangaíba. Quero deixar um abraço aí pro Veloso e assina embaixo o que ele falou. E tô muito feliz, pô, com a contratação aí do Gavião aí fazer parte da equipe aí do Nova Brasil em Campo. Um abraço para vocês!
0: Boa noite, Nova Brasil. Aqui é Wagner, de Vitória. Noruega vai ser fichinha pro Brasil. 3-1 pro Brasil. Acima deles, Brasil.
17: Boa tarde. Boa tarde, Weber Lima. Boa tarde, rapaziada. Boa tarde, Veloso. E aí? Medo não tem, não. Nós não temos medo. Quem não tem que ter medo é os jogadores. Não pode entrar de fralda, né? Mas vai ganhar. Vai ganhar. Mais um 2-1.
3: Boa. Valeu. Valeu. Weber. Vamos
18: eu
3: lá.
18: Tenho claustrofobia. É medo, né? Mas é o medo de virar a esquina e o bar tá fechado. Agora a Noruega aí que venha. E outra, vou jantar a cabeça de bacalhau ensopado domingo. Quero ganhar a camiseta. Edmar Matos, Campo Grande, MS.
3: Boa, Mato Grosso do Sul. É o Brasil, o pessoal pelo Brasil todo. Ô, Gaviva!
19: Sim.
3: O caneco é nosso, Gaviva?
19: Oi, se vai ser nosso, mas vai ser a duras penas, porque eu vejo um caminho complicado aí a partir da semifinal com a Argentina, né? Se for passando do jeito que vocês estão falando aí, que todo mundo fala, vai passar pela Noruega, vai atropelar a Inglaterra e tal. O problema é Los Hermanos, mas seria uma delícia, hein, Weber?
3: Ah, seria, hein? Semifinal Brasil e Argentina. Para devolver o de 1990, que eles não jogaram nada e ganharam o jogo, né? 18 horas e 31 minutos, vamos para o Giro pelo Brasil com Antônio Lima.
20: Fala, Weber Lima, um grande abraço a você, a quem nos acompanha no Nova Brasil em Campo. Nesta quarta-feira daremos um giro pelo Brasil, trazendo as últimas atualizações dos clubes brasileiros por todo o território. O Cruzeiro avançou nas conversas com Gabriel Peck para contar com o atacante do LA Galaxy ainda neste ano. A Raposa espera ter um desfecho nos próximos dias, já que o Bahia é um dos concorrentes. O clube mineiro também recebeu uma nova proposta por Christian, vendo Krasnodar da Rússia. O clube russo já tentou duas vezes contratar o volante celeste ainda neste ano. O Grêmio acertou a contratação do atacante Matheus Nascimento do Botafogo. O atleta estava emprestado ao LA Galaxy até o final de junho e tem contrato com o clube carioca até o final de dezembro deste ano. O Botafogo deve rescindir o contrato com o atacante para que o Grêmio possa assinar com ele sem nenhum tipo de problema. Falando em clube gaúcho, o Internacional oficializou a primeira contratação do segundo semestre de 2026. Trata-se do zagueiro Guilherme Maripan e fechou o contrato com o Internacional, anunciado na tarde de hoje, e fica até dezembro de 2028 no Colorado. O Remo anunciou na tarde de ontem o desligamento de 3 atletas. Tratam-se do volante Patrick de Paula e dos atacantes Diego Hernandes e João Pedro. A diretoria do Leão Azul anunciou que estes 3 atletas não fazem mais parte do elenco profissional do Clube do Norte. O Vasco tem na mira agora Fernando Seabra, do Coritiba. Já tem reunião marcada entre as duas partes para esta quarta-feira e há muito otimismo do lado vascaíno para que o negócio possa ser concretizado, já que Renato Gaúcho foi demitido e as negociações com Franklin Carvalho estão travadas. Fernando Seabra é o novo alvo do Vasco da Gama, Weber Lima.
3: Tá certo. Ô JV, que coisa, hein, o Patrick de Paula, hein? Tinha tudo e um pouco mais para estourar no futebol, ser um grande jogador e tá sendo dispensado pelo Remo, né? Com todo o respeito ao Remo, mas o Remo é minúsculo se a gente olhar o tamanho do Palmeiras e a oportunidade que teve o Patrick de Paula, hein, JV?
21: Com certeza, considero essa chance dada a ele vestindo a camisa do Remo, disputando uma primeira divisão de Campeonato Brasileiro depois de tanto tempo do time paraense ausente na elite do futebol brasileiro, é uma condição melhor. Mesmo a gente tendo noção do limite que é essa equipe comandada pelo técnico Léo Condé do Remo, a gente acreditava no melhor potencial do Patrick de Paula. Então, é realmente decepcionante. Às vezes o jogador entra nessa vibe, né? Numa fase ruim, ele chega como um grande revelação, um jogador que tem um potencial, a gente bota fé, mas depois pega uma sequência ruim. Acredito que um pouco mais pra frente, sem muita pressão, ele pode, quem sabe, se reencontrar. Mas difícil o momento dele, infelizmente, porque a gente torce sempre pelo sucesso, né? Dos profissionais, dos jogadores, dos atletas, dos treinadores, enfim. É sempre legal a gente acompanhar o sucesso das pessoas. Mas esse caso, infelizmente, o Patrick de Paula está numa vibe, numa fase já um tanto quanto prolongada, ruim, Weber.
3: É, o Gaviva, é, rápido, né, Gaviva? Porque ele conquistou o título com o Palmeiras logo após a pandemia, né? Despencou, né? Ficou um tempo em times menores e tal. Quando estava no time da Série A, agora foi dispensado. Tem muito jogador que fica pelo caminho, né, Gaviva?
19: Fica porque é a noite, né, mano? A noite, ela dá aquela, né? Tem aquele glamour, né, mano? E o cara com dinheiro no bolso, famoso. Enquanto tiver uma luz acesa, não volta pra casa. E o sereno domina, mano.
3: Ô Gaviva, algum já frequentou aí o bar do Cabeção ou não?
19: Teve uma vez. Lembra do Jô?
3: Ah.
19: Jô do Corinthians?
3: Sim.
19: Ah, o Jô vinha aqui. Ah, tocava repique de mão, tantanzinha com nós, fazia um samba com nós aqui, mano.
3: É mano.
19: É, enquanto não acabasse e copo não tivesse vazio, não ia embora, não.
3: Não tinha o quarto ainda aí na época do João, não tinha ainda, né, Gavião? O esquema
19: não, nos quartinhos no fundo aqui, é, agora tem quartinhos no fundo aqui, ó. Tá até o preço aí, vamos fazer o comercial. É. Quartos, 39 conto. Às vezes o cara vem aqui no Bar do Cabeção, a moça vem aqui no Bar do Cabeção, e aí bebeu demais, não quer pegar o carro e dirigir, o que faz muito bem, porque não pode beber e depois dirigir. Então... Mas é raramente isso acontece, porque o pessoal vai mesmo pra dar aquela sapecada, né? Aquele pingo de solda, né?
3: É verdade, Gavinho. É verdade. Ô Gavinho, eu tô vendo aí que o Wi-Fi é grátis aí, né?
19: Wi-Fi grátis? Ali em cima. Não, aqui é Double Drink. Cadê o Wi-Fi? O Wi-Fi que tá aqui. Wi-Fi grátis.
3: Que é The Villery. Que é Double Drink? 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
19: 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É como se fosse o inglês falando que é dobro. Tá. Dobro.
3: Tá bom. Beleza, Gavião. 18 horas e 37 minutos no Irato Bar do Cabeção. O nosso Gavião fazendo parte agora.
19: Tá devendo aí, né? 180.
3: É, tô devendo, rapaz. Mas eu tomei muito Guaraná sem gelo, não tomei, não, Gavião?
19: Sem gelo? Guaraná? Não tem Guaraná aqui não, velho. Ó, dia 5 cai o pagode aí, hein?
3: É verdade, Gavião. Preciso acertar com você. Fran e Veloso, só pra gente fechar o assunto, o Patrick de Paula, ele tinha um potencial, eu não vou falar de seleção brasileira, mas se ele tivesse uma vida que o Abel dispensou ele por conta da noitada mesmo, né? Do caos da noite que ele se perdeu. Mas tinha potencial para, não sei se seleção, mas para estar bem pra caramba hoje.
1: Olha, Weber, o Patrick de Paula, quando subiu junto com os outros dois meninos, né, eram os três porquinhos,
3: sim,
1: era o Danilo, o menino e o Patrick de Paula.
3: Tinha o zagueiro também, o Renan.
1: É, mas os três meninos é que subiram já viraram titular.
3: Ah, sim, eram os sim, três porquinhos. Isso.
1: E o Patrick de Paula era o maior destaque deles.
3: É.
1: Você vê que era quem mais se esperava que pudesse realmente...
3: O estilo de jogo dele, né, Veloso? Erguida, né, cara.
1: Estilo, metendo bola, metendo gol, bateu o pênalti, o último pênalti contra o Corinthians,
3: a forquilha.
1: Paulista, bateu lá na forquilha contra o Cássio. Então, assim, era um garoto muito promissor, mas a bola é assim, né? O cara sobe, a vida muda e existem atletas que não têm capacidade, né? A cabeça não consegue controlar tudo que a mudança faz na vida deles, né? E fica deslumbrado. Infelizmente, é o caso do Patrick de Paula, que aí foi emprestado pro Criciúma, foi vendido pro Botafogo, foi emprestado agora pro Remo e não conseguiu dar sequência na sua carreira. É uma pena, porque é um menino que realmente tinha muito potencial, mas eu tava olhando aqui, ele só tem 26 anos.
3: É, novo ainda. 26
1: anos, é muito novo. Quem sabe, talvez ouvindo alguém que queira o bem dele... Provavelmente um familiar, né? A mãe, não sei se tem pai, né? Se tem alguém próximo dele que pode orientar.

0: toda essa fama. E é uma pena que ele tenha se perdido, não consegue parar em clube nenhum, né? Já saiu do Remo, agora tem que ver o próximo passo da carreira dele, mas ainda dá tempo. Se ele quiser, de fato, se for um objetivo dele, ainda dá tempo de dar a volta por cima.
1: Boa, é o seguinte, vamos dar um giro pela Copa do Mundo, agora com Edson Rufino, porque tem jogo amanhã, o nosso Rufino falando da seleção portuguesa, se não me engano, né? O nosso Edson Rufino falando do jogo importante amanhã, que tem Portugal, que também não mostrou um grande futebol, como a Bélgica, não mostrou um grande futebol, ou pelo menos o futebol, um desempenho que muitos esperavam da seleção portuguesa, Edson Rufino.
2: E aí, beleza, Weber, tudo certo? Salve, salve, amigo torcedor, vamos juntos com detalhes e informações da Copa, destacando que já tivemos hoje à tarde Inglaterra e República do Congo, amanhã emoções reservadas também para o confronto envolvendo Portugal e Croácia. Esse jogo está marcado para 20h e a expectativa é de um jogo bastante disputado, um grande jogo com certeza. Eu trago como convidado o João Félix, destacando a importância nessa boa fase que conquistou o título lá no Al Nassr, graças ao técnico Jorge Jesus, segundo ele, entendeu a verdadeira posição que ele teria que atuar. Vamos ouvir atentamente o que diz o João Félix, uma das feras da seleção de Portugal.
3: O Mr. JJ percebeu isso, deu-me confiança para tirar o melhor de mim. E acho que o principal foi isso, porque a confiança é a mesma de antes, a vontade é a mesma de antes, o compromisso é o mesmo de antes. Foi simplesmente, acho eu, da minha opinião, e ninguém me conhece melhor que eu, foi ter estado a jogar um ano inteiro na minha posição. Acho que foi ter jogado na minha posição de origem, que é a minha posição, é onde eu me sinto confortável, é onde eu posso ajudar a equipa da melhor forma. Onde eu consigo fazer os meus movimentos, as minhas ações com bola é ali de segundo avançado, de 10.
2: Muito bem, acompanhamos atentamente o que disse o João Félix, jogador importante da seleção de Portugal. Então é isso, falei da Copa do Mundo. Até mais, um abraço, amigo.
1: Beleza, Edson Rufino, a gente vai para o rápido break. Na volta, vamos falar um pouco mais de Copa do Mundo. Estamos na reta final do jogo entre Bélgica e Senegal. 2-0 para os africanos que vão avançando à próxima fase e aguardarão o vencedor de Estados Unidos e Bósnia, que joga daqui a pouco às 21h em Santa Clara. Rápido break, voltamos já já com Nova Brasil em campo, com pão de alhozinho, com pão de alhozinho, dá jogo!
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8: A gente observa agora a condição de tráfego da marginal do Rio Pinheiros, que está bem complicada na direção da Castelo Branco, desde a passagem pela Ponte Estaiada até a Ponte do Jaguaré. Na direção de Interlagos, tem lentidão da passagem pelo Shopping Cidade Jardim até as imediações da Ponte Transamérica. 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Jaime Sampaio, Nova Brasil FM.
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6: 18 horas e 47 minutos, voltamos com o Nova Brasil em campo, com pão de alhozinho, resenha boa, tem pão de alhozinho, dá jogo. Vamos voltar a falar de Copa do Mundo, mas antes, vamos para um giro das mensagens do WhatsApp e também do YouTube. Tem aí do YouTube na tela para a gente colocar? Então, vamos com o WhatsApp daqui a pouquinho. Ah, tem já aí, ó. Gaviva, sensacional, juntou com este maço e sou fã da Fran. É o Luiz Fernando, um abraço para você, Luiz Fernando. A Noruega é só mais um time, nunca ganhamos, mas este barco pode afundar. É o Hélio Francisco, um abraço para você. Jefferson Teixeira, o Brasil já pode se considerar na semifinal da Copa do Mundo. Noruega não assusta, Inglaterra é nada demais, também concordo. Vamos lá. Daniel Nogiri. Parabéns à direção da Nova Brasil pela contratação do Gavião, um cara desse que late, não pode ficar de fora do mundo do futebol. Gavião, muito sucesso nessa nova jornada, sou muito fã. Valeu, Daniel, um abraço pra você. E espalha aí que o Gavião tá na Nova Brasil. Paulo Tavares, a França só pegou pereba. Para de passar pano, esse acho que já foi já. Esse aí já foi já. Brasil passa direto, passa fácil, o time da Noruega é muito fraco. É o Moisés da Silva Nascimento, um abraço para você. São algumas das mensagens no YouTube. Vamos lá pro WhatsApp, o pessoal participa.
7: Boa noite, amigos da Nova Brasil. A Noruega só tem bacalhau de coisa boa. Futebol não tem, não. É 4-0 pro Brasil e pronto. Um abraço, Gavião. Fel de Vila Carrão.
8: Fala, Eder Lima e todos da Nova Brasil. Aê, eu tô apostando aí que o Brasil vai dar um show em cima da Noruega. A gente vai ralar. Ralandar, mas vai vencer. Eu quero essa camiseta aí, hein? Diogo do Parque Via Norte, Campinas.
9: Boa noite, Weber Lima. Eu sou Walter de Guaianazes, Jardim São Pedro. Eu não tenho medo da Noruega. Vai ser 2-1 pro Brasil. Eu quero a minha amarelinha. Um abraço.
10: Eber Lima, boa noite. Sidney de Cajamar. 2-0 pra nós, Eber, domingo. 2-0. Um abraço pra todo mundo da bancada aí.
11: Boa noite, 9 FM. Levi Pedro do Zona Norte. Abraço, Eve. Manda um abraço pro Gavião. Sucesso a ele aí. E vamos ganhar essa amarelinha aí. Grande abraço a todos.
12: Fala, Weber e companhia. Gavião é sensacional. Fala pro Gavião fazer o Esta é a Sua Vida, do Weber Lima.
4: Oi, Berlim, Reinaldo Bocanese Maré. Eu não gosto dessa torcida que quer que fique o Congo, o Senegal, não sei quem, que caia a França, que caia a Inglaterra. Vocês querem ser campeão jogando contra o Figueirense, como diz lá o torcedor do Cruzeiro?
13: Boa noite, Web. Boa noite, Nova Brasil. Quem tá falando aqui é o Jorginho, do Hermelino Matarazzo. Pô, quem é Noruega, hein? Quem tem medo de lutar, melhor nem ir pra guerra, hein? Fera missão sempre, Brasil Hexa. É. Quero a camisa aí, hein? Quero concorrer essa camisa, hein? Vai ser minha.
6: Tá concorrendo a camisa da seleção brasileira. E a Bélgica diminuiu, finalzinho de jogo. A Bélgica diminui com Lukaku. Agora Senegal 2, Bélgica 1. Fala, Gaviva.
14: O cara mandou um Noruega.
6: Eu vi.
14: Pô, Noruega, aí é cavala paraguaia.
6: Verdade, Gaviva, verdade, isso é um Noruega. Bom, vamos ao seguinte.
14: Gostei.
6: Vamos aqui fechando os boletins de Copa do Mundo, até pra gente fechar com algumas opiniões no nosso programa de hoje, com o Felipe Oliveira, que tem ainda as partidas de Espanha e Áustria, Colômbia e Gana. Felipe Oliveira.
15: Um abraço, Weber Lima, um abraço, amigos ligados na Nova Brasil em Campo, todo mundo sintonizado na Nova Brasil FM. Falaremos agora sobre Copa do Mundo, que ontem foi um bom dia, principalmente para os franceses, que venceram e convenceram contra a seleção da Suécia, 3-0. Os franceses que tiveram 2 gols de Kylian Mbappé, que já tem 18 gols na história das Copas do Mundo, está apenas um atrás de Lionel Messi, e outro gol marcado por Barcola. Não tomaram conhecimento sobre os suecos, jogando mais uma vez com seu quarteto de frente, dessa vez com o Barcola, autor de um dos gols, na posição do Doué, jogando com Olise Dembélé, Barcola e Kylian Mbappé. Com esse resultado, os franceses passaram a ter o melhor ataque desta Copa do Mundo. Já são incríveis 13 gols marcados em apenas 4 jogos. Na próxima fase, os franceses encaram a seleção do Paraguai nas oitavas de final. Falando agora sobre Bélgica e Senegal, que estão se enfrentando agora às 17 horas, confronto muito importante para a seleção belga, que não convenceu ainda nessa Copa do Mundo, apesar de ter se classificado na liderança do Grupo G. Os senegaleses caíram num grupo complicado, mas classificaram na terceira colocação do Grupo I, grupo que tinha a própria França e também a Noruega, adversária do Brasil, na próxima fase. Os belgas chegaram muito pressionados para essa Copa do Mundo, é o final da geração belga que nunca conquistou nada, além de que em 2022 ficaram na primeira fase do torneio e agora já conseguiram, na última rodada, a classificação para o mata-mata da Copa do Mundo e agora tentam se sacramentar nas oitavas de final contra o Senegal de Sadio Mané, mas que não promete jogo fácil. Esse jogo e tudo sobre Copa do Mundo você acompanha aqui no Nova Brasil em Campo. Volto com vocês aí do estúdio. Um abraço, Weber.
6: Um abraço e, rapaz, a Bélgica em 2 minutos empatou o jogo. 2-2, Bélgica e Senegal, já estamos nos acréscimos. Que coisa! Ô, Gaviva! A gente já desbancando a Bélgica aí, rapaz. Gaviva.
14: Então, mas você sabe que agora há pouco, faz acho que uns 15 ou 20 minutos, tinha uma treta entre jogadores da própria Bélgica. Estavam se pegando lá, se empurrando e tudo mais, quase saiu a treta forte ali. E você vê, né, o que é o futebol. Você não pode, numa Copa do Mundo, desligar nenhum segundo, perder o foco. Ó, pum! Dois, três minutos, empataram.
6: Empataram. Jorge Vinícius, agora acho que mentalmente a Bélgica cresce demais, hein, JV?
16: Ah, tipo de jogo que, com o que aconteceu nesse momento com o empate da Bélgica, a seleção belga ganha moral e isso vai ser um fator muito importante na prorrogação que começa já já. É só uma informação deste momento, para o lugar do Renato Gaúcho, o Vasco da Gama vai anunciar a qualquer momento o Fernando Seabra, treinador do Coritiba. O Vasco está pagando uma multa de 5 milhões de reais pelo rompimento do contrato dele com o Coxa, e o Fernando Seabra deve ser anunciado nas próximas horas como novo treinador do Vasco da Gama, Weber.
6: Ah, certo. É, o Vasco da Gama cheio de problemas, né? E o Fernando Seabra, treinador do Coxa,
17: né, o Coritiba, que está na Série A do Campeonato Brasileiro, né? E fazendo até um bom campeonato, né?
16: Nosso Coritiba. Adversário do Palmeiras.
17: É.
16: Volta agora, adversário do Palmeiras.
17: É, o Coritiba fazendo até uma boa competição, acaba perdendo o seu treinador. Fran, e aí, agora você apostaria em quem, Fran?
18: Rapaz, acabou com o meu bolão. Tava ganhando 2-1 em Senegal, e o Senegal me dá uma dessa. Mas ainda tem alguns minutos, né? Prorrogação, tudo pode acontecer. Emocionalmente falando, a Bélgica chega com mais confiança, mas, né, talvez o Senegal acorde aí e tenta reagir novamente.
17: Legal. Veloso, em relação... O goleiro do Senegal foi muito mal, hein, Veloso?
16: Não tem que ir lá nessa bola, né, Weber? Tem dois zagueiros lá pra disputar, deixa o zagueiro trabalhar, pô, fica lá esperando. Aí vai lá, erra o tempo da bola, toma um gol de empate aos 90 minutos. Ele tinha dado 90 minutos, a bola não tinha saído do meio ainda. Foi no finalzinho do jogo. E agora, o problema também de Senegal, que eu tô vendo aqui, fisicamente também, né?
17: Sim.
16: Não consegue mais reagir fisicamente. E se for para a prorrogação ter mais 30 minutos, um abraço. Muito difícil aguentar, porque fisicamente o Senegal está entregue.
17: É, e o volume de jogo ali, a FIFA tem maior de volume de jogo, dá para ver que realmente no segundo tempo a Bélgica comandou a etapa final. Fala, Gaviva!
14: Queria perguntar pro Veloso, no começo da carreira, quando você estava começando a brilhar, você já teve um lampejo de Patrick de Paula? Você se deixou assim levar pela noite ou não?
16: Nada, que nada. Goleiro não dá para fazer essas paradas não, Gavião.
17: Por que não dá? Goleiro não dá?
16: Goleiro depende de reflexo, de reação. Vai ficar na noite pra você ver. Você acorda no outro dia às 11, todo tonto.
17: Mas não tinha goleiro que fazia isso, Veloso?
16: Tem de tudo, né? Mas eu não ia não, rapaz. 10 horas da noite, tá na cama quietinho. Tio Zete no banco. Rapaz, você é louco? Eu ia
18: pra mole, noite, né?
16: Mole. A chance da minha vida. Falei, não.
17: E o Zete também não ia pra noite, né? O Zete
16: não
17: ia. Nada. Inclusive tem a história do Zete do Gilmar, viu, Gaviva? Lá no São Paulo.
14: Que história que é essa aí?
17: É, o que acontecia, né? Porque o Zete e o Gilmar se amavam, né?
16: É.
17: Inclusive tem vídeo, tem corte.
14: Como assim se amavam?
17: É, se amavam, cara. Ô Gaviva, depois você coloca aí no YouTube Zete versus Gilmar.
16: Treta.
17: A treta. Certo. Era uma treta. E se falava abertamente. Não é que nem hoje, não, que o cara falava assim: ah, não, estamos tentando o melhor.
16: São amiguinhos.
17: Não, hoje eles são amigos.
14: Ninguém passava pano, não.
17: Não passava. E aí o Zete falava na entrevista um negócio, o Gilmar de outro lado respondia. E tal. Então aconteceu o seguinte, Gaviva. O Zete começou a chegar. Vai, tava marcado o treino 8 horas. O Zete começou a chegar às 7h30. No outro dia, o Gilmar começou a chegar às 7. Na outra semana, o Zete começou a chegar às 6h30. O preparador falou: ó, pode parar com isso daí. Pode parar com isso daí, que eu não vou vir de madrugada pra cá. Não dá, mas depois procurem, você que tá no rádio, coloque lá, Zete versus Gilmar. Inclusive o Zete acompanha a gente todas as tardes, porque o Zete volta de Cotia e ele acompanha o nosso trabalho. O Zete que a gente já teve projetos juntos, né, Veloso, com o Zete.
16: Zete é parceiraço.
17: No jornalismo esportivo, e ele sempre volta de Cotia. O Zete que hoje é o coordenador da preparação de goleiros de base do São Paulo, ele sempre volta de Cotia acompanhando o nosso programa. Bom, vamos lá para a bola de cristal, Gavião. Daqui a pouco, Estados Unidos e Bósnia, Gavião. Placar do jogo.
14: Estados Unidos 2-0.
17: 2-0. Fran.
18: 2-0 também.
17: 2-0. Veloso.
16: 3-1.
17: 3-1. JV.
19: 3-0, Estados Unidos.
17: Boa, eu vou de 2-0, Estados Unidos. Portugal e Croácia, Gavião.
14: Portugal, 3-1.
17: 3-1. Fran.
18: Croácia, 2-1.
17: Ô, Fran, não faz assim, não. Sou de família portuguesa, vou
18: desculpa,
17: torcer muito
18: mais.
17: Veloso.
16: Portugal, 2-0.
17: 2-0. Eu vou de 3-0, Portugal. E você, JV?
19: 1-1 no tempo normal, na prorrogação não tem gol e nos pênaltis o Gádio Cristiano Ronaldo vai decidir. Passa Portugal nos pênaltis.
17: Aí sim, hein? Aí sim.
18: Ah,
17: e pra fechar, Espanha e Áustria, Fran?
18: 3-1, Espanha.
17: 3-1, Espanha. Eu vou de 4-0, Espanha. Você, Gaviva?
14: 3-0 Espanha.
18: Tá parecendo um Ademar com esses palpites aí, caraca.
17: Veloso.
20: É igual o seu, 4-0.
17: Olha, tá vendo?
18: Caraca.
17: E você, JV?
16: 1-0 para a Espanha. 1-0 Espanha no sufoco.
17: Ô, louco, esse time da Áustria é muito ruim, JV. JV, um grande abraço para você e até a próxima.
16: Valeu, um abração, ó. É teste para cardíaco esse jogo final aqui entre Bélgica e Senegal. Por falar em teste para cardíaco, onde estaria o médico da família do Gavião nesse momento?
17: É.
16: Será que ele tá lá nos Estados Unidos, Weber?
17: É, tá lá, JV. Ele já falou que o Dr. Vadalco tá lá no, nos States, não é isso, Gaviva?
14: Doutor Vadalco tá lá. Alô, JV, doutor Vadalco vai ser candidato a deputado federal, hein? Você vai ver, Vadalco, JV.
17: Veloso, um grande abraço. Até a semana que vem. Um
20: abraço, Weber. Até a semana que vem. Um abraço a todos.
17: Fran, um grande beijo. Até a próxima semana.
18: Beijo, ótima semana e até semana que vem.
17: É, a gente fala semana que vem porque o time é grande. Tem gente amanhã. Renan e Celso e Luiz Ademar estaremos juntos com o Gaviva também. Gaviva, um grande abraço e até amanhã, Gaviva.
14: Até amanhã. Se Deus quiser, que orgulho e satisfação estar aqui com vocês.
17: Que orgulho é nosso, Gaviva. Vamos arrebentar aqui no Rádio de São Paulo, num projeto que está chegando a amanhã, hein? 4 meses já, cara. 4 meses, 4 meses e subindo, subindo, subindo como foguete. Obrigado pela audiência, pelo carinho. Voltamos amanhã no Nova Brasil em Campo, agradecendo a sua audiência, seu carinho e agradecendo também ao nosso parceiro Pão de Alhozinho, com Pão de Alhozinho da Jogo. Fiquem com Deus, tchau.
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26: A manifestação na Paulista segue gerando lentidão em outras vias também, como na 9 de julho, no sentido do centro, viu? Da São Gabriel até o acesso à região da Paulista, tudo travado ali na altura do túnel 9 de julho, caminho que tem que ser evitado. Com a Brigadeiro Luiz Antônio, tem reflexo também dessa manifestação, busca o corredor norte-sul, que mesmo com ponto de lentidão funciona melhor. 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Luana Scardovelli, Nova Brasil FM.
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7: 7:05. Boa noite pra você. Aqui tem Nando Reis. Ainda não passou.

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Tá vendo?

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2: A gente segue falando da Marginal do Rio Pinheiros, que é agora o pior caminho na cidade de São Paulo. Quem vai na direção da Castelo Branco encontra ela toda travada da Estação Berrini e da CPTM até um pouco adiante do CEAGESP. Vale muito a pena fugir pela Faria Lima, acessando pela Rebouças, depois seguir pelo corredor da Pedroso de Moraes, Fonseca Rodrigues e até Gastão Vidigal, se o seu interesse é ir para a Marginal do Tietê. 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Jaime Sampaio, Nova Brasil FM.
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12: Já de volta na Rede Nova Brasil, agora 7h23, ótima noite. Aqui você curte comigo o som dele, o hitmaker Lulu Santos, Um Certo Alguém. Obrigado pela sintonia, siga por aqui, vamos juntos.

0: Nova Brasil é o som de Gal Costa, nada mais. Fique na sintonia, mais que moderna brasileira, agora 7h38.
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4: Quem trafega pela Avenida 9 de Julho encontra condição de trânsito bem ruim na direção do centro, desde a Rua Orimunduba até a Alameda Franca. Vale muito mais a pena subir pela Brigadeiro Luiz Antônio ou utilizar o corredor da Avenida Europa, Rua Colômbia e Rua Augusta, com excelentes condições de tráfego agora. 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Jaime Sampaio, Nova Brasil FM.
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2: 7h41, ótima noite pra você. De volta com o som dos Paralamas, Tenda Lua.

0: Ciaza Morena. Em instantes você confere mais uma edição do Sub Medida e uma hora de música aqui na Rede Nova Brasil. Mais que moderna, brasileira, 4 para as 8.
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3: A fibromialgia é uma doença reumática que provoca dores crônicas em várias partes do corpo, além de fadiga intensa, dificuldade para dormir, cansaço excessivo e outros sintomas que afetam diretamente a qualidade de vida. A doença está relacionada a alterações no sistema nervoso central, que faz com que o corpo interprete os estímulos de maneira mais intensa. Com isso, situações simples do dia a dia, como um toque ou um abraço, podem provocar dor significativa. O acompanhamento médico é fundamental para controlar os sintomas e melhorar o bem-estar dos pacientes.
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8: A gente fala agora da Avenida dos Bandeirantes, que já tem problemas no sentido sistema Anchieta Imigrantes a partir da passagem pelo aeroporto de Congonhas. Isso porque tem uma ocorrência no desemboque do túnel Maria Maluf, tem bloqueio parcial de faixa por ali e o trânsito vai ruim em toda a condição do complexo viário. O tráfego só volta a fluir após a rua Nossa Senhora da Saúde passado esse bloqueio. Quem segue na direção da Marginal não encontra dificuldades, o caminho está fluindo muito bem. 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Jaime Sampaio, Nova Brasil FM.
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0: Mais que moderna brasileira, ótima noite. 8:01 começou sob medida com Marina Lima.

0: Nova Brasil com a intérprete Maria Bethânia, Cheiro de Amor. Obrigado pela sintonia. Fique por aqui, Nova Brasil, mais que moderna, brasileira, 5 para as 9. Boa noite. 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
2: Está no ar a Voz do Brasil. As notícias do governo federal que movimentaram o país no dia de hoje.
3: Olá, boa noite.
4: Boa noite para você que nos acompanha em todo o país.
3: Quarta-feira, 1º de julho de 2026.
4: Vamos ao destaque do dia, combate ao crime organizado.
3: Prejuízo de facções criminosas ultrapassaram os 3 bilhões de reais após ações coordenadas pelo Ministério da Justiça.
4: E governo do Brasil inaugura o primeiro de 3 escritórios nacionais antifacção. Vanessa Casalino.
5: Os escritórios integram o programa Brasil contra o crime organizado. Em menos de 2 meses de programa, o país registrou quedas nos crimes violentos e patrimoniais.
3: E ainda, anunciados 500 milhões de reais para fortalecer a saúde na Bahia.
4: Entre as ações está a entrega do novo Hospital Estadual Litoral Norte e a distribuição de veículos do Agora Tem Especialistas. Pablo Mundim.
6: Na educação, o governo do Brasil entregou 29 novos ônibus escolares, com investimento de 13 milhões e 200 mil reais pelo novo PAC.
3: Você vai ouvir também, Brasil Digital já levou sinal aberto e gratuito a mais de 10 milhões de pessoas.
4: O programa amplia o acesso da população brasileira à TV pública, educativa e legislativa. Márcia Fernandes.
7: Já foram instaladas 55 estações de transmissão pelo país. Para o segundo semestre, a meta é instalar outras 75 estações.
3: Hoje, na apresentação da Voz do Brasil, Mariana Jungmann e Luciano Seixas.
4: E acompanha a gente ao vivo. Acesse radiogov.ebc.com.br ou o canal Gov na sua TV aberta.
3: Cultura e modernização de equipamentos culturais na Bahia.
4: O Teatro Castro Alves, em Salvador, reconhecido como Patrimônio Nacional e um dos principais palcos do país, reabre suas portas após passar por obras de restauração.
3: O presidente Lula e a ministra da Cultura, Margareth Menezes, participam da cerimônia de entrega que deve começar em instantes.
4: E o repórter Rafael Lopes acompanha a movimentação direto de Salvador. Tá? E traz pra gente agora as informações ao vivo. Boa noite, Rafael.
8: Boa noite, Mariana, Luciano e ouvintes da Voz do Brasil. Noite de tapete vermelho aqui no Largo do Campo Grande para a entrega do novo Teatro Castro Alves. A programação oficial está marcada para começar logo mais às 8h15 da noite e contará com a presença do presidente Lula. Ele vai participar ao lado da ministra Margareth Menezes e de autoridades locais da entrega da terceira e última etapa do projeto de requalificação do Teatro Castro Alves. O local foi modernizado e restaurado após o teto da sala principal ter sido atingido por um incêndio em 2023. O edifício, de estilo modernista, contou com melhorias estruturais que seguem padrões internacionais, preservando o valor histórico e arquitetônico do complexo que é tombado pelo IPHAN como patrimônio nacional. O Teatro Castro Alves já abrigou momentos marcantes das artes cênicas do país e já foi palco de shows históricos como o de João Gilberto, Doces Bárbaros e Raul Seixas. As obras contaram com um investimento de mais de 260 milhões de reais, unindo recursos dos governos federal e estadual, e representa a maior intervenção já realizada no teatro desde a inauguração em 1967. Mariana, Luciano, eu volto com vocês no estúdio.
3: Obrigado, Rafael, pela participação ao vivo aqui na Voz do Brasil.
4: E o presidente Lula esteve mais cedo em Itaparica, também na Bahia. O local é a maior ilha marítima do Brasil, chegando a receber 300 mil turistas na temporada de verão.
3: Hoje foi dada a largada à construção de uma ponte que vai